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1: Olá, boa noite.
2: Boa noite para você que nos acompanha em todo o país.
1: Sexta-feira, 29 de maio de 2026.
2: Vamos ao destaque do dia: avanço da economia.
1: Brasil registra crescimento de 1,1% nos primeiros três meses do ano.
2: Produto interno bruto foi impulsionado pela agricultura e consumo das famílias. Luana Karen.
3: Em valores correntes, ou seja, sem descontar a inflação, o PIB somou 3,3 trilhões de reais.
1: Recursos para a saúde. Mais 225 milhões de reais serão investidos em equipamentos para cirurgias gerais e oftalmológicas. Graziela Mendonça.
4: São equipamentos para operações como vasectomia, laqueadura e catarata. A expectativa é reduzir o tempo de espera para as cirurgias no Sistema Único de Saúde.
2: Petrobras anuncia 72 bilhões de reais em Sergipe para a fábrica de fertilizantes e exploração de óleo e gás em águas profundas.
1: Durante evento, o presidente Lula pede respeito à soberania brasileira, após Estados Unidos classificarem PCC e Comando Vermelho como grupos terroristas.
5: Não aceitamos ser tratado como moleque. Nós não sabemos ser tratado como se fosse uma republiqueta. Não brinque com a soberania desse país, não brinque com a nossa democracia, não duvidem das coisas que nós fazemos aqui nesse país.
2: Move Brasil, já está disponível financiamento para a compra de novos caminhões e ônibus mais seguros e sustentáveis.
1: Hoje, na apresentação da Voz do Brasil, Mariana Jungmann e Luciano Seixas.
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1: O consumo das famílias e a agricultura ajudaram no crescimento do país no primeiro trimestre deste ano.
2: O IBGE divulgou hoje que o PIB, Produto Interno Bruto, aumentou 1,1% no período, com resultado positivo em três setores: agropecuária, indústria e serviços.
1: Lembrando que o PIB é o resultado de tudo que é produzido no país.
3: Na chácara de 3 hectares, em Tangará da Serra, no Mato Grosso, José Francisco de Souza planta de tudo. E de tudo, a terra dá. Tomate, brócolis, cebola, repolho, cebolinha, alface, couve, milho. A produção é vendida nas feiras, mercados e enviada a escolas públicas da região. Em 2025, José conseguiu financiamento do Programa Nacional de Fortalecimento da Agricultura Familiar, o PRONAF, para a construção de 3 estufas na propriedade.
6: No ano de 2025, a gente conseguiu o financiamento do PRONAF. A gente precisava aumentar a produção e conseguimos financiamento para construir 3 estufas na propriedade, onde melhorou bastante e aumentamos bastante a nossa produção.
3: Puxado pelo campo e pelo consumo das famílias, o Produto Interno Bruto do país cresceu 1,1% no primeiro trimestre de 2026, comparado ao último trimestre de 2025. O PIB é considerado o termômetro oficial da economia. Ele mede o valor de tudo o que é produzido no país durante um determinado período de tempo. E esse tudo inclui desde o pãozinho da padaria, passando por carros e máquinas, até o corte de cabelo e a consulta no médico. São os bens e serviços. Para o economista e professor da ESPM, Jorge Ferreira dos Santos, o crescimento do PIB mostra a resiliência da economia brasileira.
7: Nós sabemos, do que está acontecendo no ambiente global. Você tem um ambiente de alta do petróleo, você tem uma pressão geopolítica muito grande. Apesar disso, a economia brasileira acabou performando um pouco melhor do que o esperado, puxado por esses dois grandes vetores, consumo das famílias e a produção do agro.
3: Os dados de crescimento do PIB no primeiro trimestre deste ano são ainda maiores quando comparados ao mesmo período do ano passado, uma alta de 1,8%. Em valores correntes, ou seja, sem descontar a inflação, o PIB somou 3,3 trilhões de reais. Reportagem Luana Karen.
2: Em suas redes sociais, o ministro da Fazenda, Dario Durigan, afirmou que o resultado de hoje sustenta a projeção de crescimento de 2,3% para o ano. E se confirmado, 2026 será o quarto ano consecutivo com crescimento do PIB superior a 2%.
1: Segundo o ministro, será o melhor ciclo da economia brasileira em 10 anos.
2: Hoje o presidente Lula cumpriu uma série de compromissos em Sergipe.
1: Na área da saúde foram anunciados mais de 200 milhões de reais para agilizar as cirurgias no país.
2: E entregues veículos que vão garantir atendimento a quem mora longe dos centros de atendimento.
4: Os investimentos anunciados para a saúde chegam a 225 milhões de reais. Com o recurso, serão adquiridos 150 combos de equipamentos para cirurgias gerais e oftalmológicas, permitindo a abertura de 100 novas salas cirúrgicas em todo o país. São equipamentos para operações como vasectomia, laqueadura e catarata. A expectativa é reduzir o tempo de espera para as cirurgias no Sistema Único de Saúde. Além desses equipamentos, o presidente Lula destacou outros esforços do governo para ampliar o atendimento especializado pelo país.
5: Temos 150 carretas andando por esse país para fazer todo tipo de exame que só rico fazia. Exame de qualquer tipo de câncer, o câncer de próstata, câncer de colo, sabe? Ao mesmo tempo, companheiros, nós temos 800 ambulâncias com gabinete odontológico para tratar dos dentes da pessoa nesse país.
4: Os investimentos foram anunciados durante visita do presidente Lula a Sergipe nesta sexta-feira. Primeiro, ele conferiu as instalações do Hospital do Amor de Lagarto, referência no combate ao câncer, que atende 150 municípios da região. O hospital recebeu 137 milhões de reais do Ministério da Saúde na sua implantação. E para ampliar ainda mais o atendimento em Lagarto, foi autorizada a construção de uma nova policlínica no município, com 30 milhões de reais do novo PAC. O ministro da Saúde, Alexandre Padilha, destacou a importância da nova unidade.
8: É um equipamento que vai fazer o tratamento de mais de 30 médicos e especialidades, que vai ter tomografia, que vai ter ressonância, que vai ter ultrassom, com a vantagem que não vai ficar dentro do hospital. Porque às vezes dentro do hospital, quando precisa fazer uma situação de urgência, a pessoa que estava esperando é desmarcado o exame, na policlínica fica preservado, e vai fazer o exame na maior velocidade possível.
4: Já na visita ao Hospital do Câncer de Sergipe, em Aracaju, o presidente Lula anunciou a entrega de um novo tomógrafo, que vai agilizar o diagnóstico e tratamento de pacientes oncológicos do estado. Também foram entregues 406 veículos do programa Agora Tem Especialistas, Caminhos da Saúde, para transporte de pacientes que precisam de atendimento fora dos seus municípios. Além de Sergipe, os estados de Pernambuco, Paraíba, Alagoas, Paraná e São Paulo vão receber os micro-ônibus e vans da iniciativa do governo do Brasil. Serão 3.300 veículos. É um investimento de mais de 1 bilhão e 400 milhões de reais. O governo federal entregou ainda unidades odontológicas móveis para municípios de Sergipe e de outros 5 estados. Reportagem Graziela Mendonça.
1: A Petrobras anunciou hoje mais de 72 bilhões de reais em investimentos no estado de Sergipe.
2: O valor será aplicado na retomada de fábrica de fertilizantes e também para exploração e produção de óleo e gás em águas profundas.
1: Hoje pela manhã, o presidente Lula visitou a fábrica, que terá capacidade para produzir 7% da demanda nacional.
9: Líder mundial na produção de alimentos, o Brasil ainda depende da importação de fertilizantes para garantir a produtividade no campo. Hoje, cerca de 80% dos insumos usados na agricultura vêm do exterior. A ureia, principal fertilizante nitrogenado utilizado em culturas como milho, café, arroz e cana-de-açúcar, é um dos produtos mais importados pelo país. Para reduzir essa dependência, o governo do Brasil e a Petrobras anunciaram investimentos bilionários para ampliar as operações da fábrica de fertilizantes nitrogenados, a Fafem, em Laranjeiras, em Sergipe. Segundo a presidente da Petrobras, Magda Chambriá, com os investimentos, a fábrica vai ampliar a produção de ureia e atender 7% da demanda nacional de fertilizantes.
10: Essa Fafem daqui vai produzir 7% da demanda de fertilizantes nitrogenados do Brasil. Mas nós fizemos a mesma coisa na Bahia. Nós estamos completando a obra da UFN3, Fábrica de Fertilizantes, no Mato Grosso do Sul. fizemos a mesma coisa no Paraná. Com esses empreendimentos, nós vamos ser capazes de entregar para o Brasil cerca de 35% da demanda de fertilizantes nitrogenados.
9: A unidade voltou a operar após um período de paralisação e já retomou a produção de amônia e ureia. A reativação da fábrica é considerada estratégica para fortalecer a indústria nacional e garantir mais segurança ao agronegócio brasileiro. Além da retomada da Fafem, os investimentos incluem o projeto Sergipe Águas Profundas, voltado à exploração de petróleo e gás no litoral sergipano. Com as novas plataformas, a Petrobras deve dobrar a produção de gás natural. Somados, os projetos da Petrobras terão investimentos de 72 bilhões e meio de reais e devem gerar cerca de 28 mil empregos diretos e indiretos no estado. É mais investimentos, maior produção nacional e menos dependência externa, defendeu o presidente Lula.
5: A Petrobras não é minha, o investimento aqui não é meu, é do nosso país. E vocês, petroleiros, acreditem na importância da Petrobras. Acredite na maravilha da Petrobras.
9: As duas plataformas que serão instaladas em Sergipe terão capacidade para produzir diariamente até 240 mil barris de óleo e processar 22 milhões de metros cúbicos de gás natural. De Aracaju, Sergipe, Pablo Mundim.
2: Após os Estados Unidos anunciarem que vão classificar o PCC e o Comando Vermelho como grupos terroristas, o governo brasileiro emitiu nota afirmando que o país rejeita qualquer forma de interferência externa em seus assuntos internos.
1: E que o Brasil tem travado um combate permanente contra essas organizações criminosas.
2: Hoje, lá em Sergipe, o presidente Lula pediu respeito à soberania brasileira.
1: O vice-presidente Geraldo Alckmin também se manifestou, lembrando as ações já adotadas para enfrentar o crime organizado.
11: O governo do Brasil divulgou hoje uma nota reafirmando a soberania nacional e o combate permanente a organizações criminosas no país. A manifestação ocorreu depois da decisão dos Estados Unidos de classificar o PCC, primeiro comando da capital, e o Comando Vermelho como grupos terroristas. A nota diz ainda que enfrentar essas organizações criminosas com firmeza é e continuará sendo prioridade do Estado brasileiro. Para o governo do Brasil, o terror causado por essas organizações que buscam obter lucro através do crime, especialmente pelo tráfico de drogas e armas, não pode ser confundido com o tipo de ação por motivos ideológicos, políticos e religiosos do terrorismo internacional. Durante um evento em Sergipe, o presidente Lula cobrou respeito ao Brasil e afirmou que combater o crime organizado passa também pela aprovação da PEC da Segurança Pública.
5: Não aceitamos ser tratado como um moleque. Nós não sabemos ser tratado como se fosse uma republiqueta. Eu trato um país pequeno com o mesmo respeito que eu trato a China, com o mesmo respeito que eu trato a Rússia, com o mesmo respeito que eu trato os Estados Unidos. Não brinque com a soberania desse país, não brinque com a nossa democracia. Se quiserem combater o crime organizado, não precisa pedir ajuda para ninguém. Aprove a PEC da segurança pública que está no Senado. Aprove a PEC que no mês seguinte terá o Ministério da Segurança Pública nesse país.
11: O vice-presidente da República e ministro do Desenvolvimento, Indústria, Comércio e Serviços, Geraldo Alckmin, também se manifestou sobre o assunto e afirmou que o Brasil combate o crime organizado de todas as formas.
12: O combate ao crime organizado, ele é feito por terra, mar e ar. O Congresso acabou de aprovar a lei antifacção, novos crimes foram listados, aumento das penas para o crime organizado e dificuldade da progressão penitenciária, da progressão de pena. Então, todo o empenho no combate ao crime organizado.
11: Uma reunião na Casa Civil nesta tarde com integrantes do Ministério da Fazenda e das Relações Exteriores discutiu os impactos dessa decisão norte-americana sobre o Brasil, principalmente nos campos jurídico, diplomático e financeiro. Em abril, durante sua viagem a Washington, o presidente Lula apresentou ao Departamento de Estado dos Estados Unidos uma proposta focada na inteligência e na cooperação internacional, que inclui ampliação dos controles sobre a lavagem de dinheiro praticada no exterior e sobre o tráfico de armas enviadas ao Brasil. Reportagem Graziele Bezerra.
2: começou hoje o prazo para interessados em comprar caminhões, ônibus, micro-ônibus e implementos rodoviários pelo programa Move Brasil, para eles pedirem o financiamento.
1: O programa tem como objetivo estimular a substituição de veículos antigos por modelos mais modernos, eficientes e seguros.
2: E contribuir para a redução do consumo de combustíveis, emissão de poluentes, além de elevar a produtividade do transporte de cargas e a qualidade do transporte de passageiros.
1: Dezenas de instituições financeiras estão credenciadas pelo BNDES para fazer o financiamento com condições especiais, a depender do perfil do comprador.
13: O BNDES, Banco Nacional de Desenvolvimento Econômico e Social, abriu o protocolo para receber os pedidos de financiamento do BNDES Mais Mobilidade. A linha de crédito de até 21 bilhões de reais faz parte do Move Brasil, programa coordenado pelo Ministério do Desenvolvimento, Indústria, Comércio e Serviços, para apoiar a renovação da frota de caminhões e ônibus no país. Podem pedir o financiamento caminhoneiros autônomos, pessoas físicas associadas a cooperativas, empresários individuais e empresas do setor de transporte rodoviário ou urbano, de cargas e passageiros. As condições de financiamento variam de acordo com o perfil do interessado. Para o caminhoneiro autônomo, o prazo de pagamento pode chegar a 120 meses, com até 12 meses de carência. Para a empresa do setor de transporte rodoviário ou urbano, de cargas, o prazo pode ser de até 60 meses, com até 6 meses de carência. Para a empresa do setor de transporte rodoviário ou urbano, de passageiros, o prazo pode chegar a 120 meses, com até 6 meses de carência. Os juros ficam perto de 13% ao ano. Quem estiver interessado em dar entrada num pedido de financiamento para a compra de caminhões ou ônibus, deve procurar uma das instituições financeiras credenciadas pelo BNDES. Como explica o chefe de departamento da área de operações e canais digitais do banco, Rodrigo Alac.
14: Isso significa que dezenas de bancos, diferentes tipos, estão aptas a conceder crédito com essa linha do BNDES. Dessa forma, a sugestão que fica para quem estiver interessado, seja o frotista ou transportador autônomo cooperado, é que ele busque a instituição financeira que ele já tenha relacionamento. Isso vai agilizar na concessão de crédito, porque essa instituição já conhece o cadastro, já tem o perfil de crédito desse interessado e pode agilizar a concessão.
13: Segundo o superintendente da área de desenvolvimento produtivo e inovação do BNDES, João Pieroni, o apoio à compra de caminhões e ônibus vai trazer vários benefícios para a economia do país.
15: A nova versão do Move Brasil é fundamental para a renovação de caminhões e ônibus no país, rumo a novos veículos cada vez mais sustentáveis e eficientes. Isso gera, ao mesmo tempo, uma grande demanda para a indústria, que passa a investir cada vez mais em ampliação de capacidade produtiva, no desenvolvimento de novos produtos, agregando cada vez mais valor no país. Isso gera renda, emprego de qualidade e fortalece a indústria brasileira.
13: As instituições financeiras que receberem os pedidos de crédito têm até o dia 28 de agosto para dar entrada no sistema do BNDES. Reportagem André de Barros Lima.
2: Mais de 110 mil atendimentos médicos e odontológicos foram realizados em comunidades ribeirinhas e isoladas da Amazônia Ocidental.
1: É a Operação Acre, realizada pela Marinha no Vale do Juruá durante 4 meses, alcançando moradores do Acre e do Amazonas.
16: Ao todo, 8.810 pessoas receberam atendimento durante a operação, que percorreu regiões de difícil acesso, onde muitas vezes o transporte fluvial é a única forma de ligação com centros urbanos e serviços públicos essenciais. Além das consultas médicas, odontológicas e exames laboratoriais, a missão distribuiu 453 mil medicamentos para garantir continuidade de tratamentos em comunidades afastadas. Também foram aplicadas vacinas e realizados atendimentos preventivos voltados à saúde da população local. Comandante do navio, capitão de corveta Marcelo Camerino da Silva de Souza, traz mais detalhes.
17: Essa comissão mostrou mais uma vez que a presença da Marinha na Amazônia vai muito além da navegação. Em muitos lugares, o navio representa o único acesso à saúde, ao atendimento médico e à esperança para milhares de famílias ribeirinhas. Cada atendimento, cada medicamento entregue, cada mamografia realizada, carregam dignidade, cuidado e presença do Estado onde muitas vezes ninguém mais consegue chegar.
16: Um dos destaques da operação foi a realização realização de 1.022 mamografias em parceria com a ONG Américas Amigas. A iniciativa buscou ampliar o acesso ao diagnóstico precoce do câncer de mama para mulheres que vivem em áreas remotas da Amazônia, onde exames especializados nem sempre estão disponíveis. O comandante do navio também falou sobre a importância da missão ser realizada todos os anos.
17: Manter essa missão todos os anos é fundamental porque o povo amazônico precisa saber que não está esquecido. E para nós, militares, fica a certeza de que poucas missões têm um impacto humano tão grande quanto essa Operação Acre.
16: A Operação Acre integra as ações permanentes de assistência hospitalar da Marinha na região amazônica e tem como objetivo ampliar o acesso à saúde básica e especializada para populações ribeirinhas e indígenas em localidades isoladas do país. Reportagem Gabriel Pinheiro.
2: O INSS publicou hoje portaria que regulamenta a pensão que será paga às crianças e adolescentes, filhos de mulheres vítimas de feminicídio.
1: O direito à pensão é previsto por lei e a regulamentação vai permitir o início do pagamento de um salário mínimo por mês.
2: Tem direito à pensão os menores de 18 anos, cuja renda familiar por pessoa, ou seja, o valor da renda dividido entre os membros da família, seja igual ou inferior a um quarto do salário mínimo.
1: Além dos filhos biológicos, poderão receber o benefício enteados e menores de idade que estiverem sob guarda da vítima. Eles devem comprovar que eram dependentes econômicos dela.
2: Para a presidente do INSS, Ana Cristina Silveira, a pensão especial é uma forma de garantir os direitos dessas crianças e jovens até o início da vida adulta.
18: Quando a mulher é vítima desse crime, filhos ficam órfãos, famílias inteiras são destruídas e precisam reconstruir suas vidas depois da violência. Nenhuma política pública é capaz de reparar essa perda, mas o Estado tem o dever de proteger quem ficou e garantir condições mínimas de cuidado, dignidade e amparo.
1: Para solicitar a pensão, é necessário que o representante legal do menor apresente os documentos como RG e CPF, a inscrição no CAD único, além de um documento que comprove o crime de feminicídio, como inquérito policial ou denúncia do Ministério Público.
2: As famílias podem tirar dúvidas e receber apoio no processo nas unidades do INSS ou nos Centros de Referência de Assistência Social.
1: O Brasil registrou a menor taxa de desemprego para o trimestre encerrado em abril desde 2012.
2: Com o mercado de trabalho aquecido, o governo do Brasil oferece mais oportunidades de capacitação para os trabalhadores.
1: E anunciou esse mês investimentos para ampliar a oferta de cursos de qualificação profissional em todo o país.
2: Ao todo, vão participar da iniciativa 31 entidades conveniadas ao SINE, o Sistema Nacional de Emprego.
19: Serão 30 milhões de reais do Fundo de Amparo ao Trabalhador para fortalecer a oferta de cursos de qualificação profissional em 14 estados e 17 municípios. Os recursos serão destinados a entidades conveniadas ao Sistema Nacional de Emprego, o SINE. O valor será dividido em duas modalidades. 15 milhões de reais serão repassados segundo os critérios do índice sociodemográfico. Esse índice leva em conta a realidade de cada estado ou município, observando os locais que mais precisam, com população maior e mais necessitada. Os outros 15 milhões serão distribuídos segundo o índice de gestão descentralizada, que observa se o ente federativo já executa ações de qualificação profissional. Bahia, Sergipe e Rio Grande do Sul estão entre os estados que vão receber mais recursos. O ministro do Trabalho e Emprego, Luiz Marinho, destacou que a ideia é apoiar locais com maior necessidade, mas também incentivar os que demonstraram capacidade de execução e entrega de cursos.
20: Nós temos muitas empresas com muitas vagas em aberto, que precisa preencher muitas vezes, adequando a qualificação, especialmente ao trabalhador e à trabalhadora, que às vezes uma dica de aperfeiçoamento de agregar mais conhecimento possa fazer a grande diferença na empregabilidade deles.
19: Segundo o Ministério do Trabalho e Emprego, o objetivo do repasse das verbas é que cada local amplie a oferta de cursos, segundo as necessidades específicas do mercado de trabalho, e com isso, mais pessoas sejam empregadas. Reportagem Márcia Fernandes.
1: O governo do Brasil lançou uma campanha nacional para incentivar a separação e a destinação adequada de resíduos sólidos.
2: Com a mensagem "O resíduo que você separa vira renda na mão de quem recebe", a campanha destaca a importância da separação do lixo dentro de casa e reforça o papel dos catadores na cadeia de reciclagem.
1: A ideia é reduzir impactos ambientais, diminuir o volume de resíduos enviados aos aterros sanitários e ampliar a geração de renda para trabalhadores do setor.
2: Essas foram as notícias do Governo do Brasil.
1: Uma realização da Secretaria de Comunicação Social da Presidência da República.
2: Com produção da empresa Brasil de Comunicação.
1: Fique agora com as notícias do Poder Judiciário e do Congresso Nacional. Boa noite, bom final de semana.
2: A gente volta segunda-feira. Boa noite.
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22: Plenário do STF deve retomar a análise da chamada uberização no mês de junho.
23: Tribunal de Justiça do Amazonas cediu encontro regional da magistratura região norte.
22: STJ aplica perspectiva de gênero para julgamento sobre ingresso de droga em presídio e mantém falta grave de preso.
23: Boa noite, eu sou Marcela Luiza.
22: E eu sou Walter Lima.
23: O presidente do Supremo Tribunal Federal, ministro Edson Fachin, marcou para junho a retomada do julgamento que vai definir regras para trabalho em aplicativo.
22: Os processos tratam da existência ou não de vínculo trabalhista entre motoristas e as plataformas digitais. Marcelo Della Libera.
24: A expectativa é que a corte busque um equilíbrio entre os direitos previstos na Constituição e os novos modelos de prestação de serviços. O presidente do Supremo, ministro Edson Fachin, afirmou que a corte está pronta para analisar a questão.
25: Nós fizemos audiências públicas, instruímos o processo, ouvimos os mais diversos setores interessados, tivemos também uma interlocução, um diálogo republicano importante com o parlamento e, mais uma vez, com entidades públicas e privadas. E chegou o momento agora de apresentar uma resposta para essas questões cruciais.
24: A decisão do STF poderá orientar milhares de ações judiciais em andamento no país sobre o tema.
23: A Justiça do Amazonas é o primeiro tribunal a sediar o encontro regional da magistratura região norte.
22: O evento ocorreu nesta sexta-feira e faz parte de uma iniciativa inédita do CNJ para fortalecer o diálogo entre os tribunais brasileiros. Vitória Vitor.
26: A abertura do encontro foi conduzida pelo presidente do Supremo Tribunal Federal e do Conselho Nacional de Justiça, ministro Edson Fachin, com foco na integração entre os tribunais da região e na discussão de políticas públicas para o fortalecimento do sistema de justiça. O encontro trouxe para o centro de debate temas ligados à tecnologia, inovação e às especificidades da Amazônia.
23: Mantida falta grave a preso que pediu a companheira para levar drogas ao presídio.
22: Nesse caso, o STJ aplicou a perspectiva de gênero para responsabilizar, não apenas a mulher. Fátima Uchoa.
27: A companheira do preso foi flagrada com maconha durante revista para ingresso no presídio. Ele declarou ser usuário e tê-la pressionado para levar a droga. Até então, o entendimento predominante no STJ afastava a responsabilização do apenado por falta de provas ou por considerar o ato apenas preparatório. Agora, a sexta turma do STJ manteve a falta grave contra o apenado por considerar que a conduta dele pode configurar participação no tráfico. Segundo o relator na sexta turma, ministro Rogério Schietti Cruz, punir só a mulher e não quem a induziu ou se beneficiaria da conduta reproduz seletividade punitiva e desigualdade de gênero.
23: Terminou hoje a 10ª edição da Semana da Conciliação Trabalhista.
22: Os trabalhadores puderam, de forma mais rápida, encerrar processos na Justiça. Larissa Batista.
28: Os dados parciais da 10ª Semana da Conciliação Trabalhista mostram uma arrecadação de mais de R$1,5 bilhão. Foram realizadas mais de 82.600 audiências e cerca de 408 mil pessoas foram atendidas. Já o número de processos conciliados passou de 24 mil. A ação foi encerrada nesta sexta-feira de forma simbólica, no Tribunal Regional do Trabalho da 6ª Região, em Pernambuco.
23: Em ano eleitoral, ter acesso rápido à legislação é essencial para quem trabalha com as eleições.
3: Pensando nisso, o TSE lançou a versão digital 2026 do Código Eleitoral anotado. Estevam Furtado.
4: O material reúne leis eleitorais atualizadas, notas explicativas e decisões da Justiça Eleitoral. Está disponível gratuitamente no catálogo de publicações e na biblioteca digital do TSE. A versão em PDF traz recursos como busca rápida, sumário clicável e navegação interativa, facilitando a consulta de temas como pesquisa eleitoral, prestação de contas e inteligência artificial.
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23: Uma boa noite.
3: Bom fim de semana e até segunda-feira.
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6: Eu sou Paula Groba.
7: E eu sou Ricardo Nakaoka.
6: E estes são os destaques de hoje do Jornal do Senado, que começa agora.
7: Senadores da oposição apresentam proposta de jornada flexível em resposta à PEC sobre escala 6x1.
6: Avança projeto que amplia a validade de laudos para pessoas com deficiência.
7: Senado volta a analisar seguro rural com juros menores e mais acesso a crédito.
6: Boa noite.
7: Boa noite.
6: A proposta que reduz a jornada semanal de trabalho de 44 para 40 horas ganhou um novo capítulo no Senado. Em resposta à mudança sugerida pelo governo e já aprovada na Câmara, senadores da oposição apresentaram uma alternativa que prevê jornadas flexíveis.
7: Pelo novo texto, as jornadas seriam flexíveis, com pagamento proporcional à carga horária. Os detalhes com o repórter Alexandre Campos.
8: Pela proposta da oposição, as partes poderão decidir por uma jornada menor de 20 horas de trabalho por semana, por exemplo. O valor da hora trabalhada será proporcional ao salário mínimo nacional ou ao piso da categoria, calculado com base na jornada máxima de 44 horas. Primeiro signatário da proposta, o senador Rogério Marinho, do PL do Rio Grande do Norte, acredita que esse modelo de jornada flexível, além de não prejudicar os empresários e evitar riscos de demissão, dá ao trabalhador a liberdade de decidir como melhor utilizar o seu tempo.
9: É assim que acontece, por exemplo, nos Estados Unidos. E veja, preservando todos os direitos do trabalhador que estão contidos no artigo 7º da Constituição na sua proporcionalidade.
8: Para o senador Rogério Carvalho, do PT de Sergipe, a proposta da oposição, ao permitir uma jornada flexível, vai reduzir a renda do trabalhador.
10: 70% da população aprova a redução da jornada. E o que eles estão propondo é uma afronta a essa vontade, ou seja, é uma parte do parlamento de costas para a vontade popular.
8: A PEC que permite a flexibilização da jornada de trabalho está na Comissão de Constituição e Justiça.
6: Muitos alunos com altas habilidades acabam enfrentando desinteresse, isolamento e até abandono escolar por falta de acompanhamento adequado. Para mudar essa realidade, o Senado aprovou um projeto que cria uma política nacional voltada a estudantes com superdotação.
7: A proposta prevê identificação precoce, atendimento especializado e maior flexibilidade no ensino para garantir que esses talentos sejam desenvolvidos dentro das escolas. O texto segue agora para a sanção presidencial. Repórter Douglas Castilho.
12: O texto garante que a identificação da condição de neurodesenvolvimento seja feita de forma pedagógica através de um estudo de caso escolar. A relatora senadora professora Dorinha Seabra, do União do Tocantins, destacou que a falta de preparo das escolas tem levado à exclusão de jovens e defendeu a estruturação do sistema público para o devido acolhimento.
29: Essa é uma forma de garantir e respeitar as diferenças para que elas não se tornem barreiras para que essas crianças e jovens permaneçam nas nossas escolas.
12: A senadora Mara Gabrilli, do PSD de São Paulo, ressaltou que um dos objetivos da medida é identificar a dupla excepcionalidade, que é a coexistência entre altas habilidades e alguma outra condição associada, como uma deficiência ou transtorno.
1: Precisamos de uma política pública que enxergue esses estudantes de forma integral e evite que tantos talentos continuem invisíveis dentro das escolas.
12: O projeto permite que despesas de capital para a implementação das medidas da Política Nacional para Estudantes com Altas Habilidades ou Superdotação poderão ser contempladas com recursos públicos do PAC. O texto vai à sanção presidencial.
27: E atualmente, pessoas com deficiência precisam renovar periodicamente laudos e avaliações para ter acesso a benefícios e políticas públicas, mas essa exigência pode mudar.
24: Avançou no Senado um projeto que amplia o prazo de validade dessas avaliações e reduz a necessidade de reavaliações frequentes. Repórter Márcio Maturana.
11: Indeterminado nos casos de deficiência permanente ou irreversível. 5 anos nos casos de deficiência reversível ou progressiva. Esses prazos de validade para avaliação biopsicossocial de deficiência estão no projeto aprovado pela Comissão de Direitos Humanos, que agora segue para a votação final na Comissão de Assuntos Sociais. O relator da proposta, senador Flávio Arnes, do PSB do Paraná, criticou a frequência atual de avaliações.
13: Realmente, esse acesso a uma regularidade de avaliações, isso causa um transtorno gigantesco para as pessoas e para as famílias. Temos que ser menos burocráticos.
11: O autor do projeto, senador Alan Rick, do Republicanos do Acre, também destacou a atenção às famílias.
14: Imagine só o transtorno para a família, o custo disso, inclusive emocional para a família.
11: O projeto determina também que o prazo de validade da carteira de identificação da pessoa com transtorno do espectro autista, que hoje é de 5 anos, passe a ser de 10 anos para crianças e adolescentes sem necessidade de avaliação e indeterminado para quem tem mais de 18 anos.
27: Uma proposta que altera as regras do seguro rural vai voltar à análise dos senadores. O projeto foi modificado pela Câmara dos Deputados durante a votação e, por isso, retorna ao Senado.
24: O texto prevê taxas de juros menores e prioridade em operações de crédito. Repórter Pedro Pincer.
15: A proposta da senadora Tereza Cristina, do Progressistas de Mato Grosso do Sul, prevê taxas de juros menores e prioridade em operações de crédito rural amparadas pelo seguro rural. O projeto foi aprovado pela Câmara dos Deputados com mudanças, entre elas o detalhamento das cláusulas que permitem o uso do seguro rural como garantia em empréstimos rurais. Para o relator, senador Jaime Campos, do União de Mato Grosso, o seguro rural é fundamental para que os produtores do país possam enfrentar os prejuízos cada vez mais frequentes provocados pelas mudanças climáticas no campo.
16: Já teve gente que já replantou pela terceira vez soja aqui no Mato Grosso, lá que eu vi, que plantou apostando na chuva, a chuva veio, botou o cara, vê aquele solo 45 graus, foi embora. Foi lá, deu outra replantada. Também não aconteceu. Já está na terceira.
15: O projeto trata também do fundo destinado à cobertura suplementar dos riscos do seguro rural, conhecido como Fundo Catástrofe. Previsto desde 2010, o mecanismo não chegou a ser implementado por falta de regulamentação e de aportes contínuos de recursos.
27: E o Brasil passa a ter a primeira Universidade Federal Indígena. A nova instituição, criada por lei sancionada pela Presidência da República, tem a missão de ampliar o acesso dos povos originários ao ensino superior e de unir a produção científica aos saberes tradicionais.
24: De acordo com a lei, a universidade poderá estabelecer processos seletivos próprios, que deverão ter percentual mínimo de seleção de candidatos indígenas. A reportagem é de Lana Dias.
17: A primeira Universidade Federal Indígena do Brasil terá sede em Brasília e deve valorizar, preservar e difundir os saberes dos povos indígenas brasileiros e latino-americanos, além de promover a sustentabilidade socioambiental dos territórios. O relator da proposta, senador Eduardo Braga, do MDB do Amazonas, reforçou que a universidade contribui para o protagonismo das comunidades.
18: A criação da UNID constituirá mais um importante passo no papel de protagonismo que os povos indígenas têm exercido na formação formulação de políticas públicas voltada para suas realidades.
17: A universidade poderá estabelecer processos seletivos próprios, que deverão ter percentual mínimo de seleção de candidatos indígenas. Os cargos de reitor e vice-reitor deverão ser ocupados obrigatoriamente por docentes indígenas. Os primeiros serão nomeados pelo ministro da Educação, até que a UNIND tenha estatuto para organização própria. De início, a instituição atenderá 2.800 estudantes em 10 cursos de graduação.
7: Com edição de Paula Groba e trabalhos técnicos de João Lira, o Jornal do Senado fica por aqui. Acompanhe agora as notícias do Tribunal de Contas da União e da Câmara dos Deputados. Boa noite.
6: Boa noite e um bom fim de semana.
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0: O Tribunal de Contas da União fiscalizou os programas de transferência de renda no país, como o Auxílio Gás, o Bolsa Família e o Benefício de Prestação Continuada. Juntas, essas três ações movimentaram mais de 270 bilhões de reais em 2024. O trabalho identificou sobreposição de benefícios, falhas na gestão e dificuldades para atender famílias em situação de vulnerabilidade. Para o ministro relator do processo no TCU, Jorge Oliveira, o principal problema é a falta de coordenação entre União, estados e municípios.
2: Os programas das três esferas de governo operam muitas vezes sem integração de dados, sem mecanismos efetivos de coordenação e sem uma visão consolidada da Política Nacional de Transferência de Renda.
0: O tribunal determinou que o governo federal adote medidas para melhorar a integração entre programas e tornar a gestão mais eficiente. Saiba mais em tcu.gov.br.
21: 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Jornal Câmara dos Deputados.
4: Deputados alteram regras de internação do adolescente usuário de drogas.
19: Câmara aprova mudanças no seguro rural para cobrir prejuízos no campo.
20: Plenário repercute a aprovação da proposta que reduz a jornada de trabalho.
22: Boa noite. José Ayrton Félix Cirilo, do PT do Ceará, acredita que a redução da jornada semanal de trabalho pode beneficiar especialmente as mulheres, por causa da sobrecarga de tarefas profissionais e domésticas. Ele acrescenta que a medida representa uma conquista na valorização dos direitos trabalhistas.
23: Denise Pessoa, do PT do Rio Grande do Sul, observa que avanços tecnológicos que aumentam a produtividade permitem jornadas de trabalho menores, sem prejuízo econômico. Ela cita experiências internacionais e afirma que a redução da carga horária amplia o bem-estar, o equilíbrio social e a eficiência no trabalho.
22: Ao destacar que o fim da escala 6x1 busca corrigir desigualdades históricas nas relações de trabalho, Gervásio Maia, do PCdoB da Paraíba, defende ainda mais políticas do governo federal voltadas à valorização do trabalhador. O deputado registra também a mobilização popular em torno do tema.
23: Reginaldo Lopes, do PT de Minas Gerais, cita estudos que relacionam o aumento da produtividade com a redução da carga horária de trabalho. O parlamentar alerta para o crescimento das doenças psicológicas por causa das escalas exaustivas.
22: Carlos Aratini, do PT de São Paulo, acusa a oposição de tentar barrar o fim da jornada 6x1 ao propor emendas consideradas radicais de última hora. O congressista lembra que o Partido Liberal tentou fixar um prazo de 10 anos para a transição da proposta.
23: Alfredinho, do PT de São Paulo, critica a bancada do PL por tentar confundir a população ao propor a jornada 4x3. De acordo com o deputado, o partido sempre se posicionou contra os direitos dos trabalhadores e a redução da escala de trabalho.
22: Rogério Correia, do PT de Minas Gerais, reforça que o Partido Liberal apresentou emendas à redução da jornada de trabalho que previam 10 anos de transição e o aumento da carga horária. Segundo o deputado, historicamente o PL favorece empresários com recursos públicos.
23: Érica Cocai, do PT do Distrito Federal, celebra os índices atuais de empregos e critica o que chamou de cinismo da oposição em relação à jornada de trabalho. Ela lembra que o PL assinou emendas que previam prazo de 10 anos para implementar a nova carga horária e para atrasar o processo de mudanças.
22: Para Tarcísio Mota, do PSOL do Rio de Janeiro, a oposição tentou manipular a opinião pública, mas a pressão popular forçou uma mudança no discurso conservador diante da necessária redução da jornada de trabalho. Ele reitera que o progresso social depende de leis que protejam o trabalhador contra a exploração.
23: Por outro lado, Kim Kataguiri, do Missão de São Paulo, critica o fim da escala 6x1 e afirma que mudanças constitucionais por si só não garantem alterações práticas nas condições de trabalho. De acordo com o parlamentar, a medida pode gerar efeitos diferentes dos esperados no mercado de trabalho.
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21: Agricultura.
22: A Câmara aprovou mudanças no seguro rural com uso de recursos do orçamento para cobrir prejuízos do produtor. O repórter Antônio Vital acompanhou a votação.
3: A Câmara dos Deputados aprovou o projeto que altera a legislação sobre seguro rural, que protege os produtores contra perdas provocadas por fenômenos climáticos, pragas e quedas do preço. Entre outras medidas, a proposta torna obrigatória a previsão de recursos do orçamento e a participação do governo federal no fundo que vai cobrir os pagamentos. Além disso, torna esse orçamento imune a corte de verbas. A proposta também define que o seguro rural é isento do pagamento de tributos federais, diretos ou indiretos. A obrigação foi criticada pelo deputado Kim Kataguiri, do Missão de São Paulo.
5: A gente já tem um orçamento que é 92% de despesas obrigatórias e cria-se aqui mais uma despesa obrigatória, e aí a gente vai carimbar ainda mais despesas, por mais que haja feito acordo com o governo para que haja o limite, ainda assim nós estamos positivando, nós estamos colocando na lei que nós teremos uma despesa de caráter continuado obrigatório.
3: O projeto estabelece que o contrato de seguro rural passa a ser uma das garantias das operações de crédito, ou seja, condiciona benefícios do crédito rural, como juros menores e prazos maiores, à contratação de seguro rural pelo produtor. A proposta dá prazo máximo de 30 dias para que o produtor receba o prêmio pelos prejuízos sofridos. Para isso, os produtores terão que fornecer dados precisos sobre o tamanho da área e a data da colheita, para que a seguradora calcule o valor do prêmio. O projeto, que já tinha sido aprovado pelo Senado, recebeu parecer favorável do relator, deputado Pedro Lupion, do Republicanos do Paraná, coordenador da Frente Parlamentar da Agropecuária. De acordo com o relator, as mudanças são necessárias para aumentar o uso do seguro rural no país, que hoje cobre menos de 3% da área total da lavoura. Segundo ele, o projeto dá mais previsibilidade e segurança jurídica para o produtor rural. No plenário, o relator foi o deputado Arnaldo Jardim, do Cidadania de São Paulo.
8: Nós temos hoje uma baixa cobertura de seguro rural. Daquilo que é a área plantada no nosso Brasil, nesse instante a cobertura de seguro é apenas de 7,8%. Portanto, a tentativa aqui é fazer com que isso se amplie, dando mais segurança, dando mais estabilidade a todos que produzem e que possam cumprir a sua missão, assim como maior segurança jurídica.
3: O texto altera ainda a gestão do fundo, criado em 2010, que serve como garantia para os riscos do seguro rural. O fundo passa a contar com a participação, com direito a voto, das seguradoras, empresas da cadeia produtiva do agronegócio e cooperativas de produção agropecuária, na proporção do número de cotas adquiridas. O texto aprovado também retira da lei que trata do fundo o limite atual de R$4 bilhões relativo à participação do governo federal como cotista. O projeto que altera a legislação sobre seguro rural voltou para análise do Senado. Da Rádio Câmara de Brasília, Antônio Vital.
21: Meio Ambiente.
23: Os parlamentares aprovaram novas punições internacionais para o vazamento de óleo no mar. O repórter José Carlos Oliveira tem mais detalhes.
9: A Câmara dos Deputados aprovou a nova redação da Convenção Internacional sobre Responsabilidade Civil por Danos Causados por Poluição por Óleo. O Tratado da Organização Marítima Internacional existe desde 1969 em resposta ao vazamento de 120 mil toneladas de petróleo no litoral de França e Inglaterra 2 anos antes. Também criou o Fundo Internacional de Compensação por Danos Decorrentes da Poluição por Petróleo. O texto foi atualizado em 1990 92 e no ano 2000, com algumas alterações que vêm sendo gradativamente aprovadas pelos países membros da Organização das Nações Unidas, como explica o relator deputado Nilton Tato, do PT de São Paulo.
10: Tem uma nova convenção internacional que já tem mais de 140 países signatários, e esse projeto de lei é para que o Brasil faça parte dessa nova convenção, que traz maiores responsabilidades para pessoas jurídicas e pessoas físicas que porventura sejam responsáveis de forma acidental ou de forma proposital pelo derramamento de óleo e de petróleo nos mares, aumentando inclusive a faixa de proteção do mar daquilo que está sob responsabilidade do Brasil.
9: Para mostrar a importância da medida, Nilton Tato citou o vazamento de mais de 5 mil toneladas de petróleo cru no litoral do Nordeste e do Sudeste do Brasil em 2019. Trata-se do maior desastre e crime ambiental já registrado no litoral do Brasil, ainda não inteiramente desvendado e com sérios impactos socioambientais e econômicos.
10: Quando tem esse tipo de derramamento, você tem impacto, seja para a biodiversidade, para a fauna nos mares, mas também tem consequências

0: indenização a ser paga pelos proprietários de navios petroleiros nos casos de acidente com poluição por derramamento de óleo. Outra mudança amplia a área considerada para a responsabilização civil dos poluidores. Antes, o limite era o de mar territorial, até 22 quilômetros da costa dos países. Agora, esse limite vai até a zona econômica exclusiva, situada até 370 quilômetros da costa. Da Rádio Câmara de Brasília, José Carlos Oliveira.
1: Transportes. Os deputados aprovaram projeto que estabelece regras de segurança para motoristas profissionais. O texto foi aprovado pelas comissões da Câmara e agora será analisado pelo Senado. A repórter é Maria Neves.
2: A Comissão de Constituição e Justiça da Câmara aprovou o projeto do deputado Reginaldo Lopes, do PT de Minas Gerais, que estabelece quais devem ser os padrões de segurança e saúde de motoristas profissionais. Pelo texto, esses trabalhadores deverão seguir exclusivamente as especificações dos fabricantes dos veículos, em conformidade com a homologação da autoridade competente. De acordo com Reginaldo Lopes, a falta de clareza nas regras sobre padrões de segurança causam dificuldades para os motoristas profissionais que, diante de diferentes interpretações, não conseguem saber qual conduta devem seguir. O relator na Comissão de Constituição e Justiça, deputado Alex Manente, do Cidadania de São Paulo, concorda com o autor. Para Manente, a atual falta de clareza nas regras gera insegurança jurídica.
3: As faltas de clareza nas regras de padrões de segurança causam dificuldade para os motoristas profissionais que, diante de diversas interpretações que surgem no tema, não conseguem saber qual a conduta e regra que devem cumprir, o que muitas das vezes acabam por prejudicar os profissionais, como também as melhores práticas para a segurança quanto para a atividade. Para garantir tanto a segurança para a atividade como também para a saúde dos motoristas, esse projeto de lei busca deixar claras regras para a atividade.
2: O relator na Comissão de Viação e Transportes, deputado Ricardo Aires, do Republicanos do Tocantins, também argumenta que a proposta contribui para a simplificação do ordenamento jurídico ao reduzir interpretações contraditórias e facilitar a atuação das autoridades. Ricardo Aires sustenta ainda que as especificações dos fabricantes são parâmetros fundamentados em padrões rigorosos de engenharia e segurança desenvolvidos e testados para garantir o desempenho adequado dos veículos e a proteção dos ocupantes. Da Rádio Câmara de Brasília, Maria Neves.
1: Justiça. O plenário da Câmara aprovou regras para internação de adolescentes, usuários ou dependentes de drogas. Vamos saber os detalhes com o repórter Antônio Vital.
4: A Câmara dos Deputados aprovou o projeto que permite a internação de adolescentes usuários de drogas em comunidades terapêuticas, instituições que acolhem dependentes químicos e muitas vezes são ligadas a igrejas. O projeto original, apresentado pelo deputado pastor Sargento Isidório, do Avante da Bahia, garantia aos pais ou responsáveis o direito de internar à força adolescentes com menos de 18 anos nesse tipo de estabelecimento. Segundo o autor da proposta, a internação é uma maneira de tirar os adolescentes do crime. Ele deu como exemplo a comunidade terapêutica que fundou no município de Candeias, na Bahia. Depois de muita discussão e críticas do PT e do PSOL no plenário, o texto final apresentado pelo relator, deputado Dr. Fernando Máximo, do PL de Rondônia, autoriza a internação voluntária, a pedido dos pais ou, na falta deles, a pedido de autoridade administrativa, desde que haja laudo médico que aponte a necessidade de internação para preservar a integridade física do adolescente. Nesses casos, a internação e a alta do adolescente devem ser comunicadas imediatamente ao Conselho Tutelar e ao Ministério Público. Hoje, o Conselho Nacional dos Direitos da Criança e do Adolescente, o CONANDA, proíbe a internação de crianças e adolescentes em comunidades terapêuticas. Resolução do CONANDA determina que esse atendimento deve ser feito pela Rede de Atenção Psicossocial do Sistema Único de Saúde, o SUS, preferencialmente nos Centros de Atenção Psicossocial Infanto-Juvenil, CAPS-I, ou nos Centros de Atenção Psicossocial Álcool e Drogas, CAPS-AD. Deputados do PSOL e do PT criticaram a possibilidade de internação em comunidades terapêuticas. Para a deputada Érica Cocai, do PT do Distrito Federal, não há comprovação de que esse tratamento seja eficaz.
5: Nós já fizemos várias inspeções em várias comunidades terapêuticas. Algumas não tinham atenção da saúde ali dentro. Apenas havia um processo de catequia.

0: Catequização, substituindo a necessidade de termos um atendimento multidisciplinar. Nós temos inúmeros relatórios que indicam que as comunidades terapêuticas, em grande medida, provocam uma série de violações de direitos.
1: O relator, deputado Dr. Fernando Máximo, explicou o acordo que permitiu a aprovação da proposta.
2: Nós fizemos algumas alterações para que haja um consenso com o governo, com a esquerda, e eles pediram para a gente tirar, por exemplo, internação compulsória. Essa internação agora vai ser voluntária, o jovem adolescente querendo, ou quando os pais quiserem que ele seja internado, ou por determinação judicial, ou por algum laudo médico mostrando que aquela criança precisa ficar internada.
1: O projeto aprovado obriga que o adolescente acolhido nessas instituições frequente aulas de educação básica. A exceção é para casos de adolescentes ameaçados por facções criminosas. Também obriga que essas instituições possuam equipe técnica multiprofissional nas áreas de saúde e assistência social, além de estrutura com aspecto residencial, áreas de lazer, esportes, espaços culturais e salas de aula. O projeto que permite a internação de adolescentes, usuários ou dependentes de drogas em comunidades terapêuticas seguiu para análise do Senado. Da Rádio Câmara de Brasília, com informações de Daniele Lessa, Antônio Vital.
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4: Presidência.
5: Inteligência artificial e mudanças nas regras para microempreendedores individuais, temas em análise na Câmara, foram destacados pelo presidente da Casa, deputado Hugo Mota. A reportagem é de Luiz Gustavo Xavier.
6: O presidente da Câmara, Hugo Mota, afirmou que vai trabalhar para que a comissão especial que debate a regulamentação da inteligência artificial no país vote o texto até o dia 9 de junho e para que a proposta vá ao plenário até o final do mês de junho. Mota deu declaração no evento Brasil Tech Summit, que debateu os avanços e os desafios da economia digital. O presidente defendeu um marco regulatório que possa aliar liberdade econômica, política e de expressão com a responsabilidade de quem atua nesse meio. Segundo ele, não há mais espaço para distorcer a regulamentação digital e chamar essa responsabilização de censura.
7: Porque se fazia muito uma dicotomia que liberdade e responsabilidade não poderiam andar juntas. E hoje eu penso que todos se conscientizam que é possível sim aliar a liberdade econômica, não é? Aliar a liberdade política, a liberdade de opinião a um tipo também de responsabilização sobre quem está atuando nesse meio. É esse o papel que nós parlamentares temos que cumprir, andando numa linha muito tênue de não desequilibrar para nenhum dos lados.
6: Outra pauta que está em discussão na Câmara é o que aumenta o faturamento das MEIs. O presidente afirmou que é preciso analisar o impacto fiscal de eventuais mudanças no faturamento dos microempreendedores individuais. Segundo ele, o texto já aprovado pelo Senado está em análise pela comissão especial criada para debater o tema. Os senadores aprovaram o limite de R$ 130 mil reais anuais e a contratação de até 2 funcionários. Atualmente, para ser enquadrado como MEI, o faturamento da empresa deve ser de até R$ 81 mil reais e é permitida a contratação de apenas 1 funcionário. Para Mota, antes de votar, é preciso avaliar se as contas públicas toleram tal mudança.
7: Nós vamos entender primeiro a questão do impacto fiscal, por isso o diálogo com o governo, para que a gente possa fazer uma proposta que as contas públicas suportem. Eu digo sempre que papel em branco suporta que você escreva tudo. Nós temos que fazer o diálogo e a construção política para que aquilo que seja aprovado seja na prática efetivado e venha a se tornar, de fato, uma melhora para todas essas empresas, milhões de empresas no Brasil.
6: Em relação ao projeto de lei encaminhado pelo Executivo com urgência constitucional, que trata do detalhamento da redução da jornada de trabalho, Mota afirmou que ainda não há um cronograma para votar o texto. Ele afirmou que vai aguardar a aprovação pelo Senado da PEC 6x1. O parlamentar disse ainda que acredita que os senadores darão celeridade à proposta. Da Rádio Câmara de Brasília, Luiz Gustavo Xavier.
4: Termina agora o Jornal Câmara dos Deputados, produzido pela Rádio Câmara. O programa teve trabalhos técnicos de Wellington Teles e a apresentação de Luciana Vieira e Val Monteiro. Boa noite.
5: A Voz do Brasil volta na segunda-feira. Uma boa noite para você e um bom fim de semana.
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2: Pastor Rigonato, me chamo Everson e a minha dúvida é essa: quais são os sete Espíritos de Deus?
3: Qual o significado dos sete Espíritos de Deus? Ponto de partida é plenitude. Não é que Deus tenha sete Espíritos, mas é Espírito de sabedoria, de conhecimento, de revelação, de inteligência, de proeficiência. Tudo aquilo que é perfeito está relacionado ao Espírito de Deus, que a tudo faz, que a tudo transforma, que a tudo manifesta. Eu sei que esse assunto tem sido debatido por muitos cristãos, mas no livro de Apocalipse, 4 vezes, nós temos a expressão os sete Espíritos de Deus em Apocalipse 1:4, em Apocalipse 3:1, em Apocalipse capítulo 4, versículo 5, em Apocalipse 5, versículo 6. Mas afinal, quais são esses Espíritos? É o Espírito de Deus, que é único, mas que tem as suas múltiplas manifestações. Mas é uma manifestação de perfeição em todas as dimensões. Dimensões necessárias. No livro de Apocalipse, quando aparece o número 7, o significado é plenitude, é a ação perfeita de Deus para a história, é o ciclo dos dias, da semana. Deus criou o mundo e o homem em 6 dias e descansou no 7º. A partir daí, nós temos a ação de Deus por ciclos perfeitos. No Salmo 90, versículo 13, diz assim: ensina-nos a contar os nossos dias de maneira que alcancemos corações sábios. Contar os dias, o que vem a ser isso e encontrar sabedoria nisso é ver a ação perfeita de Deus na história e ter um coração que reconhece que só o Senhor é Deus, que só Ele pode e que Ele pode todas as coisas. E o que Ele faz? Conforme Efésios capítulo 3, versículo 20, diz assim: ora, o Deus que é poderoso para fazer infinitamente além do que tudo que pensamos, pedimos ou desejamos, conforme o seu poder que opera em nós. Aqui a gente vê a plenitude de Deus agindo, ou os sete Espíritos de Deus, é o Espírito de Deus se manifestando plenamente para abençoar a você e a mim e a nós.
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2: Mateus 25, 14.

14, diz assim: pois será como o homem que, ausentando-se do país, chamou os seus servos e lhes confiou os seus bens. A um deu 5 talentos, a outro 2 e a outro 1, a cada um segundo a sua própria capacidade. Diga: cada um recebeu pelo menos 1 talento. Você crê nisso? Não existe ninguém que não recebeu pelo menos 1. E o texto diz que os talentos foram dados segundo a própria capacidade. Verso 16: o que recebera 5 talentos saiu imediatamente a negociar com eles e ganhou outros 5. Do mesmo modo, o que recebera 2 ganhou outros 2. Mas o que recebera 1, saindo, abriu uma cova e escondeu o dinheiro do seu senhor. Depois de muito tempo, voltou o senhor daqueles servos e ajustou contas com eles. Preste atenção, é muito tempo, Jesus disse. Já são 2000 anos. Mas aqui diz: o senhor dos servos vai voltar. Diga amém. Quantos são servos do Senhor aqui? Então o Senhor está dizendo que o Senhor dos servos vai voltar, ainda que seja depois de muito tempo. E o texto diz que ele vai ajustar contas com eles. Peraí, pastor, eu já sou salvo, eu já sou crente, eu não tenho mais que me preocupar com ajuste de contas. Isso aqui certamente não é para mim, porque eu já fui salvo da condenação. Muito bem, deixa-me dizer para você de maneira breve, mas clara: não existe na Bíblia algo ou ensino chamado juízo final ou julgamento universal. Não existe isso. A Bíblia ensina claramente, o Novo Testamento mostra, que vamos ter 3 julgamentos. Existem 3 julgamentos. Cada um é para um momento e para um tipo de pessoa. O Senhor não vai misturar a plateia. O primeiro julgamento nós chamamos de tribunal de Cristo. Tribunal de Cristo, 2 Coríntios 5, verso 10, diz assim: porque importa que todos nós compareçamos perante o tribunal de Cristo para prestar conta, cada um, das suas próprias obras. Veja, esse versículo está falando para crentes. O tribunal de Cristo é só para os servos. Esse julgamento, de fato, não tem nada a ver mais com a condenação do inferno. O julgamento dos crentes já não é mais para condenação. Mas mesmo assim, é um julgamento. Porque vamos ter que prestar contas diante de Deus das nossas obras. Tanto aquelas que nós fizemos bem feitas, corretas, quanto aquelas que nós fizemos de errado. E acredite, vão prestar conta também até daquelas que nós tínhamos que ter feito e não fizemos. Esse julgamento chamado tribunal de Cristo, ele vai resultar em galardão, que significa recompensa. Depois desse julgamento, alguns crentes serão recompensados e vão receber da boca do Senhor o elogio. Qual elogio? Servo bom e fiel. Eu quero ouvir isso naquele dia. E tenho muito receio e temor de Deus, porque eu quero ser aprovado diante dele. Servo bom e fiel. Outros vão ouvir a frase: servo mau e negligente. Não está dizendo que é falso, não está dizendo que é um crente, só tem aparência, mas ele não é crente coisa nenhuma. Não, é crente sim, é salvo sim, é um cristão genuíno. Mas o Senhor falou o quê? Apesar disso, você é um servo negligente, preguiçoso, um servo mau. Isso já é disciplina. Sim, porque você ouvir a repreensão de Deus, acredite em mim, já é disciplina. Só do Senhor Jesus levantar e mandar o vento acalmar, a natureza toda estremeceu. Dizem os teólogos que se Jesus não tivesse chamado Lázaro pelo nome, os mortos todos teriam se levantado. Tamanha o seu poder e autoridade. Lá em Gênesis capítulo 1 diz que Deus criou todas as coisas pela sua palavra. Ele apenas disse: haja, haja luz, e houve, haja firmamento, e o céu se fez, só porque ele mandou. Agora imagina esse Deus que tem tanto poder, que só pela sua palavra as coisas vêm acontecer. Você imagina, na presença de todos os santos e todos os anjos, você ouvir esse Deus dizendo:
Você é um servo mau e negligente. Isso é coisa muito séria. É preciso ter muito temor. Isso é chamado então de tribunal de Cristo. Pastor, é isso então que a igreja fala quando diz que nós queremos ser vencedores? Exatamente. Porque é só o vencedor, disse o Senhor lá em Apocalipse capítulo 2 e 3. Só o vencedor é que vai ganhar a recompensa. Só o vencedor naquele dia é que vai ser galardoado. Só esse servo que ouviu o elogio, bom e fiel, é que vai ganhar a recompensa. Mas olha para cá, nós não sabemos quem é vencedor antes de acabar a corrida, está me ouvindo? Tem muito irmão que ele é tão pretensioso, que ele, misturando as coisas, olha para cá, por um lado, você pode ter sim certeza da salvação eterna. Quantos têm convicção que são salvos aqui? Você pode ter convicção porque você foi escolhido. Efésios capítulo 1, verso 4 diz que ele nos escolheu antes da fundação do mundo para sermos santos e irrepreensíveis perante ele, e em amor nos predestinou para ele, para a adoção de filhos. Eu posso ter convicção porque eu sei que eu fui escolhido e você foi escolhido também, senão você não estaria aqui. Então, da salvação você pode ter certeza, mas se você é vencedor ou não, você não pode ter certeza. Não há garantias para nenhum de nós. Todos temos que vigiar e orar. A corrida não acabou. Pode ser que você está correndo muito bem hoje, mas no meio da corrida você desiste. Você fala, não vou correr mais. Então você perdeu a recompensa. Vai perder o prêmio. O que Paulo diz? Lá em 2 Coríntios, capítulo 9, ele diz, olha, eu esmurro o meu corpo e eu o reduzo à escravidão. Para quê? Para que depois de ter pregado para tanta gente, eu mesmo não venha ser desqualificado. Paulo não estava com medo de ir para o inferno. Paulo estava com medo de ser desqualificado para o prêmio. E não ser um vencedor no final. Nós só sabemos que é vencedor no final da corrida. E nessa corrida, o vencedor não é o que chega primeiro, como nas corridas que você vê aí no mundo. Na corrida cristã, vencedor é quem termina a corrida. Se você terminou a corrida, você não está competindo com o seu irmão. Não há competição nessa corrida. Todos podem ser vencedor. O único requisito é que corra segundo as normas, diz Paulo. Que esmurre o seu corpo. Que vigie, que ore e conclua. Porque lá em 2 Timóteo, no capítulo 4, Paulo diz o quê? Combati o bom combate. Guardei a fé e completei a carreira. Agora, a coroa da justiça está guardada para mim, mas não só para mim, mas para todos quantos amam a vinda do Senhor, ou seja, todos quantos também guardaram a fé, combateram um bom combate e completaram a corrida. Completar a corrida é você fazer o que foi chamado para fazer, é você concluir o que Deus te incumbiu de realizar. Mesmo com resistências, oposições, incompreensões, acusações, mesmo com todo tipo de luta, Paulo diz que tem um combate, mesmo com toda dificuldade, você fala, eu vou terminar a corrida, ele mandou eu fazer, eu vou fazer, e lá no fim, eu vou receber a coroa em nome de Jesus. Eu vou ser franco com você, eu oro todo dia, na presença de Deus eu te falo isso, não estou mentindo para você, eu falo, Senhor, não me deixe ser envergonhado, me livra de ser um corredor inepto, me livra de ser um derrotado, porque como disse Paulo, eu não quero ter ensinado para tanta gente, milhares eu ensino, e eu chego no quarto do hotel, eu oro, Deus, eu não quero chegar naquele dia, imagina, eu chegar naquele dia, esse povo vai estar tudo lá, e eles, alguns, muitos deles vão ser aprovados pelo Senhor, e quando o Senhor chamar o meu nome, o Senhor dizer que eu sou um servo e negligente, tem misericórdia, Senhor, me livra, eu quero ser um vencedor. Essa é a oração do crente fiel. Mas o crente pretensioso é aquele que já está pronto, já ganhou, já acabou. Não, não acabou, a corrida está ainda acontecendo. A salvação já está garantida, mas o elogio da boca de Deus ainda depende da nossa resposta. Quantos querem o elogio naquele dia? O segundo tipo de julgamento é o julgamento das nações. Está lá em Mateus 25, logo depois aqui da parábola dos talentos. O julgamento das nações não é um julgamento de crente, é o julgamento dos homens que estarão vivos por ocasião da volta de Jesus. Serão homens que não vão passar pela morte,
eles vão, muitos deles vão para o inferno sem morrer. Naquele dia, a Bíblia fala que o Senhor vai se assentar como rei e vai separar os cabritos das ovelhas. Pastor, mas quer dizer que tem pessoas neste mundo aqui que estão vivas e o Senhor vai dizer que ela é ovelha? Tem. Qual que é o critério que o Senhor vai julgar essas pessoas naquele dia? O Senhor disse o que para elas? Eu tive fome, me deram de comer. Tive sede e me deram de beber. Estava nu e me vestiste. E aí o Senhor então vai separar esses justos para um lado. E os outros cabritos para o outro lado. Por quê? Porque esses aí, o Senhor teve fome e eles não deram de comer. O Senhor teve sede e não deram de beber. E o Senhor estava nu e eles não vestiram. Mas aí os justos, diz a Bíblia, vão perguntar para Jesus: Senhor, quando é que nós fizemos isso? Ou seja, eles nem sabiam o que estava fazendo para Jesus, porque eles nem conheciam a Jesus. Quando é que nós te vimos nu e te vestimos, ou te vimos com fome e te demos de comer, ou com sede e te demos água? E o Senhor diz o que para eles? Todas as vezes que você fez a um destes meus pequeninos irmãos, veja que os irmãos de Jesus estão lá no julgamento também, mas estão separados, não estão sendo julgados. E o Senhor diz: todas as vezes que você fez para um desses meus pequeninos irmãos, a mim você fez. Isso é interessante. Quem são os irmãos de Jesus? Só tem duas interpretações bíblicas possíveis. Os irmãos de Jesus são os judeus. Isso é correto porque Jesus era judeu. Se os judeus são filhos de Abraão, Jesus também era, então, irmãos. A outra interpretação possível é a igreja. Porque a Bíblia fala que Jesus era o unigênito, mas depois que ele ressuscitou, ele tornou-se o quê? O primogênito. Quer dizer, ele é o primeiro entre muitos, o quê? Muitos irmãos. E quem são os irmãos de Jesus hoje? Somos nós. Então, essas nações vão ser julgadas pela maneira como vão tratar os judeus e os cristãos durante a grande tribulação. Porque na grande tribulação, diz a Bíblia, o anticristo vai ordenar uma marca, ou na fronte ou na mão. E sem essa marca, diz a Bíblia, ninguém poderá comprar nem vender coisa alguma. Mas também diz a Bíblia que aquele que aceitar essa marca, para ele não tem mais salvação. Então, obviamente, os cristãos que estiverem aqui não vão aceitar a marca. E por não aceitar a marca, eles então não vão ter como comprar e nem vender. Vão ser perseguidos. Muitos vão ser mortos, martirizados. Mas vai ter pessoas que vão dizer: isso é um absurdo, não pode fazer um negócio desse. E vão ajudar tanto judeus como cristãos. O Senhor disse que esses que fizerem isso, eles vão ter o privilégio de entrar no milênio, não como salvo, mas vão ter o privilégio de ser os súditos do rei e dos seus irmãos durante o milênio. Vocês estão compreendendo o que eu estou falando? O terceiro julgamento, a Bíblia chama do julgamento do grande trono branco. O julgamento do grande trono branco, ele vai acontecer depois do milênio. Observa que esses dois outros julgamentos que eu mencionei vão acontecer antes do milênio, logo que Jesus voltar. Mas o trono branco vai ser depois do milênio. Depois do milênio, todos os homens que passaram nesse planeta vão ressuscitar. Presta atenção, os salvos vão ressuscitar no começo do milênio. Os ímpios vão ressuscitar na segunda ressurreição, que é no final do milênio. E aí, todos depois de ressuscitados vão comparecer perante o trono branco. E aquele, diz a Bíblia, cujo nome não foi encontrado no livro da vida, vão ser lançados agora no lago de fogo e enxofre. Porque, preste atenção, o lago de fogo e enxofre não é o inferno. O inferno é onde estão as pessoas que morrem hoje, sem Deus, que não são convertidas. Elas estão no inferno. O inferno não é o lugar que o diabo reina, como você vê às vezes nas pinturas religiosas. O diabo não reina lá, porque Jesus tem as chaves da vida e da morte, e tem as chaves do inferno também. Então preste atenção, pessoas que morrem sem Deus hoje estão no inferno, aguardando o quê? Aguardando a ressurreição, que vai ter depois do milênio,
Para quê? Para serem julgadas. E quando forem julgadas, aí sim serão condenadas. E a condenação, diz a Bíblia, é a segunda morte. Veja, por que é a segunda morte? Porque elas vão ter que ressuscitar. Uma vez que elas vão ressuscitar, e depois de ressurretas, elas serão condenadas e lançadas no lago de fogo, a Bíblia fala então que vão morrer de novo. Vai ser a segunda morte. A segunda morte é o lago de fogo. E diz a Bíblia que o próprio inferno vai ser lançado no lago de fogo. Ok? Essas coisas, essas verdades todas estão na Bíblia. Agora preste atenção. Um crente, ele não vai ser julgado no tribunal do grande trono branco. Na verdade, o grande trono branco vai julgar até os demônios. Até o diabo e os demônios vão ter que ser julgados também. E sabe quem é que vai julgar o diabo e os seus anjos? Os crentes vencedores. Eles vão se sentar em tronos e vão julgar o diabo. E no final, o diabo vai ser lançado no lago de fogo. Mas quem vai inaugurar o lago de fogo vai ser o anticristo e o falso profeta. Eles vão inaugurar, eles vão ser lançados vivos no lago de fogo. Esses são os três julgamentos. Mas hoje eu queria falar só sobre o primeiro julgamento, que é o grande tribunal de Cristo. Vamos continuar lendo? Verso 19, então. Depois de muito tempo, voltou o Senhor daqueles servos e ajustou contas com eles. Então, aproximando-se o que recebera 5 talentos, entregou outros 5, dizendo: Senhor, confiaste-me 5 talentos, eis aqui outros 5 talentos que ganhei. Disse-lhe o Senhor: muito bem, servo bom e fiel, foste fiel no pouco, sobre o muito te colocarei, entra no gozo do teu Senhor. E aproximando-se também o que recebera 2 talentos, disse: Senhor, 2 talentos me confiaste, aqui tens outros 2 que ganhei. Disse-lhe o Senhor: muito bem, servo bom e fiel, foste fiel no pouco, sobre o muito te colocarei, entra no gozo do teu Senhor. Chegando por fim o que recebera 1 talento, disse: Senhor, sabendo que és homem severo, que ceifas onde não semeaste e ajuntas onde não espalhaste. Será que Jesus é assim, meus irmãos? Será que o Senhor Jesus, ele quer ajuntar o que não espalhou e quer colher o que não plantou? Tenho certeza que não. Receoso, verso 25, escondi na terra o teu talento, aqui tens o que é teu. Respondeu-lhe, porém, o Senhor: servo mau e negligente, sabias que ceifo onde não semeei e ajunto onde não espalhei? Cumpria, portanto, que entregasses o meu dinheiro aos banqueiros, e eu, ao voltar, receberia com juros o que é meu. Tirai-lhe, pois, o talento e dai-o ao que tem 10, porque a todo o que tem se lhe dará e terá em abundância, mas ao que não tem, até o que tem, ou pelo menos que julga ter, lhe será tirado. E o servo inútil, lançai-o para fora nas trevas, e ali haverá choro e ranger de dentes. Essa é uma parábola realmente solene, muito séria, não é? Tem 2 parábolas nesse capítulo, que elas na verdade caminham juntas. No verso 1 até o verso 13, você tem a parábola das virgens. Na parábola das virgens, a ênfase está em ser cheio do Espírito. E mostra o quanto é sério o crente que é vazio do Espírito. O crente que não é transbordante do Espírito. Mas a parábola dos talentos, ela trata da questão dos dons do Espírito. Ou seja, o que, que nós fazemos com os dons que o Espírito Santo nos concede quando somos salvos, quando recebemos o Senhor. Um outro aspecto importante realçar, as pessoas às vezes me questionam isso. Teve um pastor que chegou para mim há um tempo atrás, e ele falou: pastor, ouvindo você falando, eu fico pensando que tem algo que você fala que não é totalmente correto. Eu falei: o que que é, irmão? Ele disse: nós não somos mais servos de Deus. Porque lá em João 17, Jesus disse que não nos chama mais de servos. Porque o servo não sabe o que faz o seu senhor, mas chamo de amigo. Ele falou: então nós não temos que preocupar em servir a Deus. Porque nós não somos servos mais. Nós somos agora amigos. Eu olhei para ele e falei: só tem um problema com relação à sua nova teologia. É que você vai ser julgado.
E então os amigos é que serão julgados? Esse é um problema. O nosso relacionamento com Deus tem vários aspectos. Veja, na parábola das virgens, nós somos chamados de noiva. Você é noiva. E o que se espera da noiva é que esteja apaixonada pelo noivo. Não é verdade? E algumas noivas, por não se importarem com o noivo, ficaram para trás. Por outro lado, na parábola seguinte, nós deixamos de ser noiva e passamos a ser servo. A palavra, na verdade, no original aqui, não é servo no sentido de ser um trabalhador, alguém que está ali para remunerado, não. No original a palavra é escravo. Você foi comprado. O servo aqui é comprado. E o Senhor confiou os seus bens aos seus servos comprados. Então preste atenção. A sua relação com Deus envolve vários aspectos, não é? Então eu coloquei aqui. Então, por um lado, você é filho. Com relação à salvação, você é filho. Com relação à graça de Deus, você é filho. Mas com relação ao serviço, você é servo. Então, você é filho, você é servo, você é noiva, você é tudo isso ao mesmo tempo. E nós nos relacionamos com o Senhor nesses diferentes dimensões constantemente. Então, nós temos falado para você aqui sobre a sua condição de filho. E mostrei para você que como filho, você está debaixo da graça do Pai e você não pode jamais deixar de ser filho. Uma vez que você nasceu de novo, você será eternamente filho de Deus. Uma vez que a natureza de Deus entra em você, não tem como remover mais. Por outro lado, hoje, estamos começando agora a ver um outro lado. É que você não é apenas filho, você também foi redimido. O que significa ser redimido? Significa que quando você estava no pecado, você era escravo do diabo. E você estava debaixo da opressão do diabo, escravizado por ele, lá no mercado de escravos. Mas Jesus chegou e perguntou quanto que custava o preço para comprar você. E o preço era o sangue sem pecado. Como só ele tinha o sangue sem pecado, ele ofereceu para pagar por você e comprou você de volta para Deus. A redenção nada mais é do que ser comprado de volta para Deus. Quando Adão pecou, ele se vendeu à escravidão do pecado e do diabo. Mas quando Jesus morreu na cruz e ressuscitou e levou o sangue diante do trono de Deus, a redenção foi consumada, ou seja, ele comprou de volta todas as pessoas para Deus. Agora, a chave da cadeia já está aberta. Mas não muda o fato, você mudou de dono simplesmente. Antes o seu dono era o diabo, agora o seu dono é o Senhor Jesus. Quantos podem dizer que tem um dono aqui? Eu sei que a palavra dono é muito mais forte para nós do que a palavra Senhor. Senhor virou só um pronome de tratamento. Mas dono é diferente. Tem posse mesmo. Mas o Senhor é o dono. Ok? Então, por um lado, você foi feito filho, porque a salvação também é novo nascimento. Por outro lado, você foi feito um escravo, um servo, porque a salvação também é redenção. Você foi comprado. Então, nos relacionamos com o Senhor nessas duas dimensões. Vamos ver todos os aspectos aqui dessa parábola. Primeiro aspecto, o Senhor vem distribuir os talentos. Quem é esse homem que o texto fala? Esse homem é o Senhor Jesus. Então, a palavra do Senhor, a parábola, né, começa dizendo: pois será, o reino do céu será como um homem que ausentou-se do país. Esse homem, obviamente, está apontando para o Senhor Jesus. E esse ausentar-se do país significa que no momento ele partiu. Mas ele vai voltar e nós oramos que ele volte brevemente. Maranata, amém, irmãos? Amém.

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2: Olá, pastor Rigonato, meu nome é Oséias e essa é minha dúvida. No momento do arrebatamento, pastor, os filhos são todos arrebatados ao redor da terra ao mesmo tempo. Mas com certeza, de todos os filhos, alguns estarão em pecado nesse exato momento do arrebatamento. Nesse caso, esses que estão em pecados no exato momento do arrebatamento, sobem ou ficam para a grande tribulação, pastor?
3: Jesus falou exatamente sobre isso, Oséias, em Mateus 24:40, de dois irmãos. Os que ele está mencionando na sua aplicação escatológica, digamos, são dois crentes nascidos de novo. Estarão dois no campo, um será tomado e deixado o outro. Por que que Jesus falou no campo? Porque naquela época não tinha indústria ainda, o trabalho era plenamente rural. Eles estariam trabalhando. Ele também fala de duas irmãs que estarão trabalhando no moinho, uma será tomada e deixada a outra. Ele tá falando da displicência daquele que fica, nasceu de novo, é crente, né? Fala em línguas, batizado com o Espírito Santo, batizado nas águas, nasceu de novo, de fato, mas pode existir a possibilidade dele ficar. Por quê? Por causa da displicência, das distrações, a embriaguez com os cuidados dessa vida. Bom, Lucas 21:34, Jesus traz uma advertência de maneira mais clara e mais bem entalhada. Ele fala assim: olha, tenham muito cuidado com vocês mesmos, para que nunca suceda que o coração de vocês fique sobrecarregado com os cuidados dessa vida, porque isso é embriaguez, é orgia, as preocupações deste mundo, para que aquele dia não venha de improviso sobre vocês, porque muitos estarão aqui, José, e serão pegos de surpresa. Vão se perder, pastor? Não, não vão se perder. Eles amadurecerão, porque o arrebatamento é uma questão de maturidade nas coisas de Deus. Em Israel tinha dois tipos de colheitas. Primeiro eram as primícias, os grãos que amadureciam em primeiro lugar, eles eram dados para os levitas, vinha para o templo. A ceifa era a colheita da lavoura de maneira geral, era com toda a lavoura, todos os grãos estavam maduros. Jesus vai fazer a mesma coisa. Primeiro ele colhe as primícias, são os que amadurecem primeiro. Os que ficam vão amadurecer no calor da grande tribulação, mas tem um arrebatamento em dois momentos, momento secreto e o visível. Em Mateus 24, fala que Jesus vem numa hora que não sabemos, de maneira repentina e iminente, ele arrebata a igreja vencedora, os crentes maduros. Ele vem para colher a primeira colheita, que é chamada de primícias. Depois ele vem de maneira visível, como um relâmpago que sai do Oriente e se mostra no ocidente, um relâmpago quando ele corta o céu, ele é visto por todos. Jesus está dizendo: quando eu vier de maneira visível do oriente ao ocidente, todos me verão. E a Bíblia diz, todo olho verá. A Bíblia não está se contradizendo, ela está apenas dizendo que em dois momentos, os que ficam, eles ficam para esse momento que o Senhor Jesus vem buscar os vencedores da grande tribulação.
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2: Filipenses 3:20 diz, pois a nossa pátria está nos céus, de onde aguardamos? O que significa o de onde? Significa nós aguardamos lá do céu a vinda do Salvador, o Senhor Jesus. Significa que no momento ele partiu para o céu, como está escrito na palavra de Deus, mas ele vai voltar. 1 Pedro 3:22 diz, o qual depois de ir para o céu, está à destra de Deus, ficando-lhe subordinados anjos e potestades e poderes. Então, esse ausentar-se do país é o homem, que é Jesus, que foi, no nosso caso, para o céu. Mas antes dele partir, ele chamou os seus servos. Quem são os servos do Senhor? Como eu disse, a palavra servo aqui é aquele que foi comprado. Os únicos que foram comprados pelo Senhor somos nós. Nós é que somos os servos de Deus hoje. O Senhor distribuiu os talentos. Então, na hora, antes do Senhor partir, o Senhor chama os seus servos, diz a Bíblia, e distribui com ele os seus bens. Observe que a expressão usada aqui é essa. Olha o que diz o verso 14. Pois será como um homem que, ausentando-se do país, chamou os seus servos e lhes confiou o quê, meus irmãos? Os seus bens. Então, saber quais são os bens do Senhor é uma coisa muito séria. E estava pensando, quais são os bens do Senhor? Aqui na parábola, os bens do Senhor são chamados de talento. Quais são as características desse talento? Primeiro, um talento é algo que só o servo tem. Porque o Senhor não distribuiu os seus bens para o ladrão. O Senhor não distribui os seus bens para o vizinho. O Senhor só distribuiu os seus bens para o talento, perdão, para o servo. Presta atenção, ele não deu os bens, ele só confiou para cuidar. Os bens continuam sendo do Senhor, mas você recebeu esses bens para cuidar. Então, a primeira característica, então, é que somente o servo comprado que está na casa do seu Senhor é que recebe esses bens para cuidar. Segunda coisa, a parábola diz que esse talento não foi dado aleatoriamente, indiscriminadamente, mas esse talento foi dado de acordo com a capacidade de cada um. Terceira coisa que o texto diz é que esse talento pode ser aumentado, ou seja, o Senhor concede um talento, dois ou cinco, mas não importa quanto você recebe, o seu talento, ele pode ser multiplicado, ele pode crescer. Quarta coisa, o texto nos mostra também que o talento é algo que pode ser tomado de volta. Por quê? Aquele servo que não multiplicou, que não foi fiel, a Bíblia fala que o Senhor disse o quê para ele? Você é infiel. E mandou os anjos, então, tomarem aquele talento e entregar para quem já tinha muito. E alguém até protestou, falou, Senhor, mas ele já tem 10, porque ele tinha 5, e multiplicou, e vai ganhar ainda mais esse. E o Senhor falou o quê? Porque ao que tem, mais se lhe dará. Tem o quê? Então, diante disso, nós vemos que talento deve se referir a alguma coisa que o ímpio não tem. Então, o talento não pode ser uma habilidade comum. Preste atenção, uma habilidade comum, tocar piano é uma habilidade comum, tanto crente quanto descrente possui. Então isso aqui não é os bens do Senhor, porque os bens do Senhor, ele não confiou a todos, compreende o que eu estou dizendo? Ele não confiou a todos, então tocar o piano não é de fato do que trata a parábola. Alguém vai falar, pastor, mas quer dizer que eu devo ignorar essa minha habilidade de tocar? De jeito nenhum, você vai consagrá-la para o Senhor, e vai fazer para o Senhor, evidentemente. Mas é que aqui os bens do Senhor tem que se referir a algo que é só dentro da igreja. E eu vou te dizer, só existe, na minha opinião, duas coisas que se enquadram aqui. Primeira, são os dons do Espírito. A segunda é a própria igreja, os irmãos. Porque nós somos os bens do Senhor também. Lá em Mateus capítulo 3, na parábola, né, da pérola, o Senhor diz que ele é esse negociante de boas pérolas, que encontrou uma pérola de grande valor, e ele, o Senhor, vendeu tudo, abriu mão de tudo, para poder comprar essa pérola. Isso significa que nós somos o tesouro precioso de Deus, nós somos os dons do Senhor. Veja, e aqui diz que esses dons são dados como que emprestados para os servos cuidarem, mas na verdade nós somos apenas mordomos cuidando do patrimônio que é de Deus. Isso significa que não tem nenhum servo que não recebeu algum dom espiritual. E eu sempre ensinei essa parábola enfatizando esse lado do dom espiritual, mas hoje eu quero também mostrar esse lado que o Senhor também nos entregou pessoas para nós cuidarmos. O Senhor também confiou a nós o tesouro dele para nós cuidarmos. Talvez para você, ele confiou só uma pessoa para você cuidar. Para outros, ele confiou cinco para você cuidar. Mas veja, do mesmo jeito que os dons podem crescer, os talentos podem ser multiplicados, Paulo diz que os dons também podem ser aumentados, né? Podem ser desenvolvidos. É o que a palavra do Senhor ensina. Mas também os irmãos podem ser multiplicados. Se você é fiel cuidando daquele tesouro que é de Deus, cuidando daquele talento que é o irmão, o Senhor vai multiplicá-lo. Essa é que é a bênção da parte de Deus. Fidelidade sempre resulta em multiplicação. Onde não há fidelidade, não há multiplicação. Onde não há fidelidade, as coisas não avançam. E isso para nós é uma advertência séria. Porque a nossa célula, você não deve pensar que a sua célula é responsabilidade só do líder da célula. Muita gente vai se assustar diante de Deus naquele dia. Sim, porque os nossos líderes de célula são irmãos preciosos e eles tomam para si toda a responsabilidade. Se a célula não cresce e não se multiplica, normalmente ele assume toda a responsabilidade. Mas nós sabemos que não é verdade isso. A responsabilidade é de todos os irmãos da célula. Portanto, quando nós nos reunimos como igreja, e o Senhor nos deu dons e talentos ali, e nós não conseguimos multiplicar, então é porque há infidelidade. Alguém está enterrando, ou muitos estão enterrando, estão sendo indiferentes. Nós vamos ser também julgados diante de Deus por isso. Então, a gente pode afirmar que os talentos são dons do Espírito. Por quê? Porque é algo que é do Senhor, pertence ao Senhor. Segundo, é algo que pode ser distribuído. A Bíblia fala que lá no livro de Atos 19, verso 6, que os apóstolos impunham as mãos e as pessoas recebiam o dom. Até hoje é assim. Pela imposição de mãos, as pessoas podem receber, sim, dons. Então, dons podem ser distribuídos. Também é algo que pode ser desenvolvido. 1 Coríntios 14, Paulo fala, olha, se você fala em línguas, ora para também poder interpretar. Ou seja, você tem um dom, ora agora para multiplicá-lo, para ter dois. Porque você fazendo isso, está sendo encontrado fiel diante de Deus. E por fim também o dom é dado de acordo com a sua capacidade. Alguém, essa é uma frase interessante. Pastor, o que que o dom espiritual tem a ver com a nossa capacidade? De fato, essa é uma questão profunda. Mas eu penso que não é complicado você entender. Se você observar o exemplo de Jesus com Pedro, a Bíblia fala que o Senhor estava passando e viu Pedro lançando as redes. O Senhor falou o que para Pedro? Bom, você é pescador, né? Você está pescando peixe. Veja, essa é uma habilidade. Essa habilidade o Senhor permite que todo mundo tenha. Então não é só crente que pesca peixe. Então tem muitos pescadores ali. Todos têm a mesma habilidade. Mas o Senhor falou o que para Pedro? Vem após mim e eu farei de você pescador de homens. Então veja, existe uma relação entre esse dom natural de pescar peixe e o dom espiritual de pescar homens. Porque foi isso que o Senhor falou. Porque o seu nome já está escrito diante de Deus. Paulo diz lá em Efésios que ele nos escolheu antes da fundação do mundo. Deus não escolheu você no dia que sua mãe ficou grávida. Ele escolheu você antes da fundação do mundo. Deus não escolheu você o dia que você se converteu. Ele escolheu você antes da fundação do mundo. Então isso significa que Deus, já te conhecendo, ele criou os meios, e você precisa crer que na sua vida, mesmo aquelas coisas antes de se converter, elas tiveram um propósito. Então você não era crente, mas você queria estudar, por exemplo, para ser engenheiro, ou você se tornou um vendedor. Ora, você precisa acreditar que essas habilidades também foram dadas por Deus. Mas qual que é a relação que elas têm agora com a edificação da igreja? Eu acho que há uma grande relação entre um vendedor e um evangelista, por exemplo. Todo bom vendedor é também um bom evangelista. Nem todos são bons vendedores. Eu sou péssimo vendedor. Não consigo vender bem. Nem todos têm essa habilidade. Alguns têm. O engenheiro, você vai dizer, pastor, engenheiro constrói casa. Sim, nós estamos aqui edificando a casa de Deus. É, mas o engenheiro trabalha com outras coisas, trabalha com materiais físicos. Sim, mas nós também temos aqui pedras vivas. E do mesmo jeito que para construir uma casa é preciso ter um planejamento, uma visão, também para edificar a casa de Deus tem que ter uma visão, compreensão, entender os processos de Deus e o seu planejamento. Então, veja, do mesmo jeito que você era pescador lá fora, o Senhor te faz pescador de homens hoje. O que que o Senhor tem feito na sua vida? Já parou para avaliar isso? Não existe ninguém que não tenha ganhado pelo menos um talento. É fundamental que você seja encontrado fiel nesse talento que o Senhor te deu. Terceira coisa, como que os servos lidaram com o talento? A Bíblia fala que aquele que recebeu 5 talentos e aquele que recebeu 2 talentos imediatamente saíram e foram trabalhar com o recurso que tinham recebido. O Senhor não mandou eles negociarem, mas eles entenderam o coração do seu Senhor. A mesma coisa acontece hoje. Você ouve muitas pessoas dizendo: não, mas aqui na Videira vocês são preocupados demais em trabalhar, preocupados demais em multiplicar. Aqui é uma preocupação constante com isso. Alguém vai dizer: veja, nós somos apenas servos, queremos multiplicar o talento que o Senhor nos deu, e Ele nos tem dado bastante talentos nessa igreja. E uma vez que Ele nos tem dado, nós queremos multiplicá-los. Agora, o Senhor de fato não mandou, a ordem não está clara, que nós deveríamos multiplicar células, multiplicar a igreja, não. Mas nós, como esses servos aqui, percebemos o que está no coração de Deus. A vontade dEle é que tudo que Ele nos dá seja multiplicado. Tudo que o Senhor nos dá é para ser multiplicado. Eu falo para você, a nossa preocupação constante é de agradar o Senhor. Eu sei que as pessoas estão sempre desconfiando das motivações. Quer multiplicar para aparecer. Quer crescer para poder ter o seu reino pessoal. Ele quer ter proeminência. Eu sei que estão sempre desconfiando das motivações. Mas ignore isso. E apenas seja fiel ao Senhor. Eu sou preocupado em ser encontrado fiel com os recursos que o Senhor nos dá. Essa capacidade não é medida simplesmente pela habilidade natural, mas é também medida pela disposição de aplicar, disposição de investir. Então, investir envolve risco, envolve risco. Mas aquele que tinha um talento, ele resolveu não correr o risco. Por que que ele não investiu o talento? Coloquei aqui algumas possibilidades. Primeiro, quem tem um talento sempre acha que o talento dele é inútil. Já observou isso? Quem tem um talento sempre acha que tem alguém melhor do que ele para fazer o que ele poderia fazer. Irmão, mas você sabe cantar, por que você não canta? Ah, não, aqui na Videira tem pelo menos uns 100 que canta melhor do que eu. Mas espera aí, você não está num festival de música. Você tem que multiplicar o seu talento. Não importa se tem 1000 que canta melhor do que você. Se você não canta, está enterrando o seu talento. Outra coisa, quem tem um talento, normalmente se sente envergonhado de usar. Vergonha de usar, só tem um talento. Normalmente não é extraordinário o talento. Ele fica com vergonha. Acha que é insignificante. Acha que tem alguém que vai fazer melhor do que ele. Não é? Outra coisa que a gente vê em quem enterra o talento, é porque a palavra enterrar é uma coisa séria. Significa que você está colocando na morte, porque só enterra o que está morto. Quem tem um talento normalmente se enche de coisas de morte, coisas do mundo. Entende o que eu estou dizendo? O Senhor dá valor em outra coisa. Mas quem tem um talento fica olhando o padrão do mundo. E ele então enterra o talento. Quanto mais você olha o mundo, mais você enterra o seu talento. Quanto mais você olha para o Senhor, mais fé você tem para usar aquilo que Deus te deu. Você tem enterrado o seu talento? Essa é uma palavra muito séria. Minha palavra hoje é só para esse irmão que tem enterrado um talento. Só para esse que tem achado que não precisa dele. Que a obra não precisa dele. A obra não precisa desse único talento que eu tenho. A fidelidade, o texto mostra claramente, não é sobre quantidade, é sobre fidelidade. Observa que quem ganhou 2 talentos, ele tem menos talento do que quem ganhou 5. Mas preste atenção, quando foi ganhar o elogio, tanto o de 2 quanto o de 5 ganharam o mesmo elogio. Por que ganharam o mesmo elogio? Porque na obra de Deus, Deus não olha o quanto você faz. Deus olha o quanto você é fiel. Está entendendo o que eu estou dizendo? Presta atenção. Deus me chamou para fazer o que eu faço. O meu Senhor, o dono dos talentos, mandou eu multiplicar esses talentos e fazer o que eu faço. Deus olha o tanto que eu fui fiel. Por quê? Porque a incumbência, presta atenção nisso. A incumbência, o talento, é dado sempre de acordo com a capacidade. Deus não vai mandar você fazer coisa alguma para a qual você não tem condição de responder. Entendeu o que eu estou dizendo? Se Deus me mandou fazer algo, é porque Ele já me deu as condições para eu fazer. Então eu tenho que ser encontrado fiel naquilo. Deus não vai mandar você fazer algo sem te dar os meios para você fazer. Então o que importa é fidelidade. Se você é fiel com 2 talentos e eu sou fiel com 5, ambos vamos receber a mesma recompensa. Então, não fique olhando para as pessoas da maneira mundana. Não, fulano de tal é grande. Não, quem tem 5 talentos não é grande. Aquele fulano tem 1 talento, é pequeno. Não existe isso na Bíblia. Os dois são iguais diante de Deus nesse aspecto. A diferença é que um tem 5 e o outro tem 1. Mas foi dado de acordo com a capacidade. Ou seja, ambos vão ter que se esforçar o mesmo tanto para cuidar do talento que recebeu. Porque a capacidade do de 1 talento é para aquilo. E o de 5 também é para aquilo. Vocês estão entendendo o que eu estou falando? Não fique comparando o seu trabalho com o trabalho dos outros. Quarta coisa, julgamento dos 2 primeiros servos. O Senhor então veio para ajustar contas. Eu mencionei esse versículo, queria ler com você, 2 Coríntios 5, verso 10, que diz: porque importa que todos nós compareçamos perante o tribunal de Cristo, para que cada um receba segundo o bem ou mal que tiver feito por meio do corpo. Diga: cada um vai comparecer diante do tribunal de Cristo. Diga: para prestar contas. Você crê nisso? Você vai ser julgado pelo que fez e também pelo que não fez e podia ter feito. Portanto, ser uma igreja de vencedores é ser uma igreja onde todos os irmãos de 1 talento funcionam. Está me ouvindo? Nós estamos aqui para edificar o corpo. E edificar o corpo não é ter alguns irmãos mais talentosos fazendo todo o trabalho. Edificar o corpo é ter todos os irmãos funcionando, tanto os de 1 quanto os de 5. Muitas vezes nós tendemos a desprezar os de 1 talento, porque eles são passivos, porque são mais displicentes, porque não têm o compromisso. O objetivo não é só ter o trabalho feito, o objetivo é que cada membro do corpo funcione. Você não pode dizer que está edificando o corpo e está enterrando o seu talento. Nós não podemos dizer que uma célula é saudável se somente 1 ou 2 irmãos funcionam nela. Não podemos dizer que é uma igreja de vencedores, onde só uma pequena porção dos irmãos estão de fato funcionando e atuando na obra. Para ser de fato corpo, para edificarmos segundo o padrão de Deus, ninguém pode ficar de fora. Olha para o seu vizinho e fala: irmão, você não vai ficar de fora. Vai ter que desenterrar o talento. Verso 30. E o servo inútil É muito sério ser inútil. É muito sério quando o Senhor fala que você é inútil. Você precisa de hoje ter temor no seu coração a respeito disso. É muito grave quando o Senhor diz, é inútil, para que me serve? Para que está ocupando espaço na terra? Não produz fruto nenhum, não está fazendo coisa alguma, não está envolvido em coisa alguma. Quem está falando isso aqui é o Senhor, não sou eu que estou querendo forçar você a fazer coisa alguma. Entende? É o Senhor que está dizendo, é muito sério ser um servo inútil. Qual é a sua utilidade? É o talento que Ele te deu. Você está usando ou está enterrando? O Senhor diz, verso 30, servo inútil. Aí diz, lançai-o fora nas trevas. Pastor, isso aqui não é ir para o inferno? Isso aqui não é ir para o inferno? Ser lançado fora. Aqui no livro de Mateus, em 8 ocasiões, o Senhor menciona essa expressão aqui. O servo inútil, lançai-o para fora nas trevas, e ali haverá choro e ranger de dentes. Nessas 8 vezes que o texto que é mencionado ranger de dentes, só 2 está relacionada com o inferno. Só 2 vezes. As outras vezes não estão. Esse texto aqui, o contexto dele não é de ir para o inferno. O contexto dele não é de salvação. Essas parábolas aqui são parábolas do reino. Não está falando de salvação em nenhuma delas. Nenhuma delas. Portanto, ser lançado fora aqui significa ser colocado fora da presença de Deus. Lá em Hebreus, por exemplo, diz o quê? Sem santidade ninguém verá o Senhor. Significa o quê? Você vai para o inferno? Não. Significa o seguinte, que você é salvo, mas não vai comparecer diante do trono imediatamente. Porque não havia santidade na sua vida suficiente. Porque Mateus diz o quê? Que os puros de coração verão a Deus. Bem-aventurados os limpos de coração, porque eles verão a Deus. Mas será que tem crente que o coração dele não é tão limpo assim? Tem. Aí ele não vai ver. Por que não vai ver? Porque vai ser lançado fora. Então vamos imaginar, esse lançar fora não é ser lançado no inferno. Até porque o inferno não é um lugar de trevas. Por ter fogo no inferno, o inferno tem luz, porque fogo ilumina. Então, o inferno nunca é descrito na Bíblia como lugar escuro. Então, na Bíblia, treva é qualquer lugar afastado da presença de Deus. Porque a verdadeira luz é só na presença de Deus. Quando o Senhor diz que esse servo inútil vai ter que ficar fora, não está dizendo que ele está sendo condenado ao inferno, mas está dizendo que ele vai sofrer uma punição. Do mesmo jeito que o servo que recebeu elogio vai receber um galardão, esse servo aqui vai receber punição. Por exemplo, o Senhor falou o quê? Quando você vier trazer sua oferta no altar, lembra se alguém tem algo contra você. Deixa a oferta aqui e vai primeiro reconciliar com seu irmão. Antes que o seu irmão morra e vá conversar com o juiz. E o juiz te ponha na cadeia. E o Senhor fala o quê? Em verdade, te digo que não sairás dali enquanto não pagar o último centavo. Porque você tinha uma demanda com o seu irmão e morreu sem resolver. Tem muito irmão que não quer resolver as coisas aqui. Vai ter que resolver na presença do juiz. Vocês estão entendendo o que eu estou falando? Portanto, falar de ser vencedor é falar de ter temor. Outra coisa, se eu estou magoado também, eu não posso morrer magoado. Porque a Bíblia fala que aquele que morre magoado vai ser entregue para os verdugos. Os verdugos vão acertar a conta com ele. Porque morreu cheio de amargura no coração.

adianta, todo lugar que eu vou é assim. Eu começar a fazer e o povo não me compreende. Não enterre o seu talento. Pastor, eu sei como é que é. Sempre tem um irmãozinho invejoso. Na hora que eu mostrar meu talento aqui, a inveja vai nascer nele. Irmão, não enterre o seu talento. Eu não sei qual é a desculpa que você pode dar, mas eu sei de algo. Você vai ter que se explicar diante do Senhor naquele dia. Quantos querem ser encontrados fiéis?

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5: Olá, pastor Rigonato, meu nome é Oséias e essa é minha dúvida. No momento do arrebatamento, pastor, os filhos são todos arrebatados ao redor da terra ao mesmo tempo. Mas com certeza, de todos os filhos, alguns estarão em pecado nesse exato momento do arrebatamento. Nesse caso, esses que estão em pecados no exato momento do arrebatamento, sobem ou ficam para a grande tribulação, pastor?
6: Jesus falou exatamente sobre isso, Oséias, em Mateus 24:40, de dois irmãos. Os que ele está mencionando na sua aplicação escatológica, digamos, são dois crentes nascidos de novo. Estarão dois no campo, um será tomado e deixado o outro. Por que Jesus falou no campo? Porque naquela época não tinha indústria ainda, o trabalho era plenamente rural. Eles estariam trabalhando. Ele também fala de duas irmãs que estarão trabalhando no moinho, uma será tomada e deixada a outra. Ele está falando da displicência daquele que fica, nasceu de novo, é crente, né? Fala em línguas, batizado com o Espírito Santo, batizado nas águas, nasceu de novo, de fato, mas pode existir a possibilidade dele ficar. Por quê? Por causa da displicência, das distrações, a embriaguez com os cuidados dessa vida. Bom, Lucas 21:34, Jesus traz uma advertência de maneira mais clara e mais bem entalhada. Ele fala assim: olha, tenham muito cuidado com vocês mesmos, para que nunca suceda que o coração de vocês fique sobrecarregado com os cuidados dessa vida, porque isso é embriaguez, é orgia, as preocupações deste mundo, para que aquele dia não venha de improviso sobre vocês, porque muitos estarão aqui, José, e serão pegos de surpresa. Vão se perder, pastor? Não, não vão se perder. Eles amadurecerão, porque o arrebatamento é uma questão de maturidade nas coisas de Deus. Em Israel tinha dois tipos de colheitas. Primeiro eram as primícias, os grãos que amadureciam em primeiro lugar, eles eram dados para os levitas, vinham para o templo. A ceifa era a colheita da lavoura de maneira geral, era com toda a lavoura, todos os grãos estavam maduros. Jesus vai fazer a mesma coisa. Primeiro ele colhe as primícias, são os que amadurecem primeiro. Os que ficam vão amadurecer no calor da grande tribulação, mas tem um arrebatamento em dois momentos, momento secreto e o visível. Em Mateus 24, fala que Jesus vem numa hora que não sabemos, de maneira repentina e iminente, ele arrebata a igreja vencedora, os crentes maduros. Ele vem para colher a primeira colheita, chamada de primícias. Depois ele vem de maneira visível, como um relâmpago que sai do oriente e se mostra no ocidente. Um relâmpago, quando ele corta o céu, ele é visto por todos. Jesus está dizendo: quando eu vier de maneira visível, do oriente ao ocidente, todos me verão. E a Bíblia diz: todo olho verá. A Bíblia não está se contradizendo, ela está apenas dizendo que em dois momentos. Os que ficam, eles ficam para esse momento que o Senhor Jesus vem buscar os vencedores da grande tribulação.
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1: Olá, Pastor Rigonato, meu nome é Oséias e essa é minha dúvida. No momento do arrebatamento, pastor, os filhos são todos arrebatados ao redor da terra ao mesmo tempo. Mas com certeza, de todos os filhos, alguns estarão em pecado nesse exato momento do arrebatamento. Nesse caso, esses que estão em pecados no exato momento do arrebatamento, sobem ou ficam para a grande tribulação, pastor?
2: Jesus falou exatamente sobre isso, Oséias, em Mateus 24:40, de dois irmãos. Os que ele está mencionando na sua aplicação escatológica, digamos, são dois crentes nascidos de novo. Estarão dois no campo, um será tomado e deixado o outro. Por que Jesus falou no campo? Porque naquela época não tinha indústria ainda, o trabalho era plenamente rural. Eles estariam trabalhando. Ele também fala de duas irmãs que estarão trabalhando no moinho, uma será tomada e deixada a outra. Ele está falando da displicência daquele que fica, nasceu de novo, é crente, né? Fala em línguas, batizado com o Espírito Santo, batizado nas águas, nasceu de novo de fato, mas pode existir a possibilidade dele ficar. Por quê? Por causa da displicência, das distrações, a embriaguez com os cuidados dessa vida. Bom, Lucas 21:34, Jesus traz uma advertência de maneira mais clara e mais bem entalhada. Ele fala assim: olha, tenham muito cuidado com vocês mesmos, para que nunca suceda que o coração de vocês fique sobrecarregado com os cuidados dessa vida, porque isso é embriaguez, é orgia, as preocupações deste mundo, para que aquele dia não venha de improviso sobre vocês, porque muitos estarão aqui, José, e serão pegos de surpresa. Vão se perder, pastor? Não vão se perder. Eles amadurecerão, porque o arrebatamento é uma questão de maturidade nas coisas de Deus. Em Israel tinha dois tipos de colheitas. Primeiro eram as primícias. Os grãos que amadureciam em primeiro lugar, eles eram dados para os levitas, vinham para o templo. A ceifa era a colheita da lavoura de maneira geral. Era com toda a lavoura, todos os grãos estavam maduros. Jesus vai fazer a mesma coisa. Primeiro ele colhe as primícias. São os que amadurecem primeiro. Os que ficam vão amadurecer no calor da grande tribulação, mas tem o arrebatamento em dois momentos, momento secreto e o visível. Em Mateus 24, fala que Jesus vem numa hora que não sabemos, de maneira repentina e iminente, ele arrebata a igreja vencedora, os crentes maduros. Ele vem para colher a primeira colheita, que é chamada de primícias. Depois ele vem de maneira visível, como um relâmpago que sai do oriente e se mostra no ocidente. É um relâmpago, quando ele corta o céu, ele é visto por todos. Jesus está dizendo: quando eu vier de maneira visível, do oriente ao ocidente, todos me verão. E a Bíblia diz: todo olho verá. A Bíblia não está se contradizendo, ela está apenas dizendo que em dois momentos. Os que ficam, eles ficam para esse momento que o Senhor Jesus vem buscar os vencedores da grande tribulação. 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
7: Filipenses 3:20 diz: pois a nossa pátria está nos céus, de onde aguardamos. O que significa o de onde? Significa nós aguardamos lá do céu a vinda do Salvador, o Senhor Jesus. Significa que no momento ele partiu para o céu, como está escrito na palavra de Deus, mas ele vai voltar. 1 Pedro 3:22 diz: o qual depois de ir para o céu está à destra de Deus, ficando-lhe subordinados anjos e potestades e poderes. Então, esse ausentar-se do país é o homem, que é Jesus, que foi, no nosso caso, para o céu. Mas antes dele partir, ele chamou os seus servos. Quem são os servos do Senhor? Como eu disse, a palavra servo aqui é aquele que foi comprado. Os únicos que foram comprados pelo Senhor somos nós. Nós é que somos os servos de Deus hoje. O Senhor distribuiu os talentos. Então, na hora, antes do Senhor partir, o Senhor chama os seus servos, diz a Bíblia, e distribui com ele os seus bens. Observe que a expressão usada aqui é essa, olha o que diz o verso 14. Pois será como um homem que, ausentando-se do país, chamou os seus servos e lhes confiou o quê, meus irmãos? Os seus bens. Então, saber quais são os bens do Senhor é uma coisa muito séria. E estava pensando, quais são os bens do Senhor? Aqui na parábola, os bens do Senhor são chamados de talento. Quais são as características desse talento? Primeiro, um talento é algo que só o servo tem. Porque o Senhor não distribuiu os seus bens para o ladrão. O Senhor não distribui os seus bens para o vizinho. O Senhor só distribuiu os seus bens para o talento. Perdão, para o servo. Presta atenção, ele não deu os bens, ele só confiou para cuidar. Os bens continuam sendo do Senhor, mas você recebeu esses bens para cuidar. Então, a primeira característica, então, é que somente o servo comprado que está na casa do seu Senhor é que recebe esses bens para cuidar. Segunda coisa, a parábola diz que esse talento não foi dado aleatoriamente, indiscriminadamente, mas esse talento foi dado de acordo com a capacidade de cada um. Terceira coisa que o texto diz é que esse talento pode ser aumentado, ou seja, o Senhor concede um talento, dois ou cinco, mas não importa quanto você recebe, o seu talento ele pode ser multiplicado, ele pode crescer. Quarta coisa, o texto nos mostra também que o talento é algo que pode ser tomado de volta. Por quê? Aquele servo que não multiplicou, que não foi fiel, a Bíblia fala que o Senhor disse o quê para ele? Você é infiel. E mandou os anjos então tomarem aquele talento e entregar para quem já tinha muito. E alguém até protestou. Falou, Senhor, mas ele já tem 10, porque ele tinha 5 e multiplicou. E vai ganhar ainda mais esse. E o Senhor falou o quê? Porque ao que tem, mais se lhe dará. Tem o quê? Então, diante disso, nós vemos que talento deve se referir a alguma coisa que o ímpio não tem. Então, o talento não pode ser uma habilidade comum. Preste atenção. Uma habilidade comum. Tocar piano. Tocar piano é uma habilidade comum. Tanto o crente quanto o descrente possui. Então isso aqui não é os bens do Senhor. Porque os bens do Senhor, ele não confiou a todos. Compreende o que eu estou dizendo? Ele não confiou a todos. Então, tocar o piano não é de fato do que trata a parábola. Alguém vai falar, pastor, mas quer dizer que eu devo ignorar essa minha habilidade de tocar? De jeito nenhum. Você vai consagrá-la para o Senhor. E vai fazer para o Senhor, evidentemente. Mas é que aqui os bens do Senhor tem que se referir a algo que é só dentro da igreja. E eu vou te dizer, só existe, na minha opinião, duas coisas que se enquadram aqui. Primeira, são os dons do Espírito. A segunda é a própria igreja, os irmãos. Porque nós somos os bens do Senhor também. Lá em Mateus capítulo 3, na parábola, né, da pérola, o Senhor diz que ele é esse negociante de boas pérolas, que encontrou uma pérola de grande valor, e ele, o Senhor, vendeu tudo, abriu mão de tudo, para poder comprar essa pérola. Isso significa que nós somos o tesouro precioso de Deus, nós somos os dons do Senhor. Veja, e aqui diz que esses dons são dados como que emprestados para os servos cuidarem, mas na verdade, nós somos apenas mordomos cuidando do patrimônio que é de Deus. Isso significa que não tem nenhum servo que não recebeu algum dom espiritual. E eu sempre ensinei essa parábola enfatizando esse lado do dom espiritual, mas hoje eu quero também mostrar esse lado que o Senhor também quer, nos entregou pessoas para nós cuidarmos. O Senhor também confiou a nós o tesouro dele para nós cuidarmos. Talvez para você, ele confiou só uma pessoa para você cuidar. Para outros, ele confiou cinco para você cuidar. Mas veja, do mesmo jeito que os dons podem crescer, os talentos podem ser multiplicados, Paulo diz que os dons também podem ser aumentados, né? Podem ser desenvolvidos, é o que a palavra do Senhor ensina. Mas também os irmãos podem ser multiplicados. Se você é fiel cuidando daquele tesouro que é de Deus, cuidando daquele talento que é o irmão, o Senhor vai multiplicá-lo. Essa é que é a bênção da parte de Deus. Fidelidade sempre resulta em multiplicação. Onde não há fidelidade, não há multiplicação. Onde não há fidelidade, as coisas não avançam. E isso para nós é uma advertência séria. Porque a nossa célula, você não deve pensar que a sua célula é responsabilidade só do líder da célula. Muita gente vai se assustar diante de Deus naquele dia. Sim, porque os nossos líderes de célula são irmãos preciosos e eles tomam para si toda a responsabilidade. Se a célula não cresce e não se multiplica, normalmente ele assume toda a responsabilidade. Mas nós sabemos que não é verdade isso. A responsabilidade é de todos os irmãos da célula. Portanto, quando nós nos reunimos como igreja, e o Senhor nos deu dons e talentos ali, e nós não conseguimos multiplicar, então é porque há infidelidade, alguém está enterrando, ou muitos estão enterrando, estão sendo indiferentes. Nós vamos ser também julgados diante de Deus por isso. Então, a gente pode afirmar que os talentos são dons do Espírito. Por quê? Porque é algo que é do Senhor, pertence ao Senhor. Segundo, é algo que pode ser distribuído. A Bíblia fala que lá no livro de Atos 19, verso 6, que os apóstolos impunham as mãos e as pessoas recebiam o dom. Até hoje é assim. Pela imposição de mãos, as pessoas podem receber, sim, dons. Então, dons podem ser distribuídos. Também algo que pode ser desenvolvido. 1 Coríntios 14, Paulo fala, olha, se você fala em línguas, ora para também poder interpretar. Ou seja, você tem um dom, ora agora para multiplicá-lo, para ter dois. Porque você fazendo isso, está sendo encontrado fiel diante de Deus. E por fim, também o dom é dado de acordo com a sua capacidade. Alguém, essa é uma frase interessante. Pastor, o que que o dom espiritual tem a ver com a nossa capacidade? De fato, essa é uma questão profunda. Mas eu penso que não é complicado você entender. Se você observar o exemplo de Jesus com Pedro. A Bíblia fala que o Senhor estava passando e viu Pedro lançando as redes. O Senhor falou o que para Pedro? Bom, você é pescador, né? Você está pescando peixe. Veja, essa é uma habilidade. Essa habilidade o Senhor permite que todo mundo tenha. Então não é só crente que pesca peixe. Então tem muitos pescadores ali. Todos têm a mesma habilidade. Mas o Senhor falou o que para Pedro? Venha após mim e eu farei de você pescador de homens. Então veja, existe uma relação entre esse dom natural de pescar peixe e o dom espiritual de pescar homens. Porque foi isso que o Senhor falou. Porque o seu nome já está escrito diante de Deus. Paulo diz lá em Efésios que ele nos escolheu antes da fundação do mundo. Deus não escolheu você no dia que sua mãe ficou grávida. Ele escolheu você antes da fundação do mundo. Deus não escolheu você o dia que você se converteu. Ele escolheu você antes da fundação do mundo. Então isso significa que Deus, já te conhecendo, ele criou os meios, e você precisa crer que na sua vida, mesmo aquelas coisas antes de se converter, elas tiveram um propósito. Então você não era crente, mas você queria estudar, por exemplo, para ser engenheiro, ou você se tornou um vendedor. Ora, você precisa acreditar que essas habilidades também foram dadas por Deus. Mas qual que é a relação que elas têm agora com a edificação da igreja? Eu acho que há uma grande relação entre um vendedor e um evangelista, por exemplo. Todo bom vendedor é também um bom evangelista. Nem todos são bons vendedores. Eu sou péssimo vendedor. Não consigo vender bem. Nem todos têm essa habilidade, alguns têm. O engenheiro, você vai dizer, pastor, o engenheiro constrói casa. Sim, nós estamos aqui edificando a casa de Deus. É, mas o engenheiro trabalha com outras coisas, trabalha com materiais físicos. Sim, mas nós também temos aqui pedras vivas. E do mesmo jeito que para construir uma casa é preciso de ter um planejamento, uma visão, também para edificar a casa de Deus tem que ter uma visão, compreensão, entender os processos de Deus e o seu planejamento. Então, veja, do mesmo jeito que você era pescador lá fora, o Senhor te faz pescador de homens hoje. O que, que o Senhor tem feito na sua vida? Já parou para avaliar isso? Não existe ninguém que não tenha ganhado pelo menos um talento. É fundamental que você seja encontrado fiel nesse talento que o Senhor te deu. Terceira coisa, como que os servos lidaram com o talento? A Bíblia fala que aquele que recebeu 5 talentos e aquele que recebeu 2 talentos imediatamente saíram e foram trabalhar com o recurso que tinham recebido. O Senhor não mandou eles negociarem, mas eles entenderam o coração do seu Senhor. A mesma coisa acontece hoje. Você ouve muitas pessoas dizendo, não, mas aqui na Videira, vocês são preocupados demais em trabalhar, preocupados demais em multiplicar. Aqui é uma preocupação constante com isso, alguém vai dizer. Veja, nós somos apenas servos, queremos multiplicar o talento que o Senhor nos deu, e Ele nos tem dado bastante talentos nessa igreja. Uma vez que Ele nos tem dado, nós queremos multiplicá-los. Agora, o Senhor de fato não mandou. A ordem não está clara que nós deveríamos multiplicar células, multiplicar a igreja. Não, mas nós como esses servos aqui percebemos o que está no coração de Deus. A vontade dEle é que tudo que Ele nos dá seja multiplicado. Tudo que o Senhor nos dá é para ser multiplicado. Eu falo para você, a nossa preocupação constante é de agradar o Senhor. Eu sei que as pessoas estão sempre desconfiando das motivações. Quer multiplicar para aparecer. Quer crescer para poder ter o seu reino pessoal. Ele quer ter proeminência. Eu sei que estão sempre desconfiando das motivações. Mas ignore isso. E apenas seja fiel ao Senhor. Eu sou preocupado em ser encontrado fiel com os recursos que o Senhor nos dá. Essa capacidade não é medida simplesmente pela habilidade natural, mas é também medida pela disposição de aplicar, disposição de investir. Então, investir envolve risco, Mas aquele que tinha um talento, ele resolveu não correr o risco. Por que que ele não investiu o talento? Coloquei aqui algumas possibilidades. Primeiro, quem tem um talento sempre acha que o talento dele é inútil. Já observou isso? Quem tem um talento sempre acha que tem alguém melhor do que ele para fazer o que ele poderia fazer. Irmão, mas você sabe cantar, por que você não canta? Ah não, aqui na Videira tem pelo menos uns 100 que canta melhor do que eu. Mas espera aí, você não está num festival de música. Você tem que multiplicar o seu talento. Não importa se tem 1000 que canta melhor do que você. Se você não canta, está enterrando o seu talento. Outra coisa, quem tem um talento, normalmente se sente envergonhado de usar. Vergonha de usar, só tem um talento. Normalmente não é extraordinário o talento. Ele fica com vergonha, acha que é insignificante, acha que tem alguém que vai fazer melhor do que ele, não é? Outra coisa que a gente vê em quem enterra o talento, é porque a palavra enterrar é uma coisa séria. Significa que você está colocando na morte, porque só enterra o que está morto. Quem tem um talento normalmente se enche de coisas de morte, coisas do mundo. Entende o que eu estou dizendo? O Senhor dá valor em outra coisa, mas quem tem um talento fica olhando o padrão do mundo, e ele então enterra o talento. Quanto mais você olha o mundo, mais você enterra o seu talento. Quanto mais você olha para o Senhor, mais fé você tem para usar aquilo que Deus te deu. Você tem enterrado o seu talento? Essa é uma palavra muito séria. Minha palavra hoje é só para esse irmão que tem enterrado um talento. Só para esse que tem achado que não precisa dele. Que a obra não precisa dele. A obra não precisa desse único talento que eu tenho. A fidelidade, o texto mostra claramente, não é sobre quantidade, é sobre fidelidade. Observa que quem ganhou 2 talentos... ele tem menos talento do que quem ganhou 5. Mas preste atenção. Quando foi ganhar o elogio, tanto o de 2 quanto o de 5 ganharam o mesmo elogio. Por que ganharam o mesmo elogio? Porque na obra de Deus, Deus não olha o quanto você faz. Deus olha o quanto você é fiel. Está entendendo o que eu estou dizendo? Presta atenção. Deus me chamou para fazer o que eu faço. O meu Senhor, o dom dos talentos, mandou eu multiplicar esses talentos e fazer o que eu faço. Deus olha o tanto que eu fui fiel. Por quê? Porque a incumbência, presta atenção nisso, a incumbência, o talento, é dado sempre de acordo com a capacidade. Deus não vai mandar você fazer coisa alguma para a qual você não tem condição de responder. Entendeu o que eu estou dizendo? Se Deus me mandou fazer algo, é porque Ele já me deu as condições para eu fazer. Então eu tenho que ser encontrado fiel naquilo. Deus não vai mandar você fazer algo sem te dar os meios para você fazer. Então o que importa é fidelidade. Se você é fiel com 2 talentos e eu sou fiel com 5, ambos vamos receber a mesma recompensa. Então não fique olhando para as pessoas de maneira mundana. Não, fulano de tal é grande. Não, quem tem 5 talentos não é grande. Aquele fulano tem 1 talento, é pequeno. Não existe isso na Bíblia. Os 2 são iguais diante de Deus nesse aspecto. A diferença é que um tem 5 e o outro tem 1. Mas foi dado de acordo com a capacidade. Ou seja, ambos vão ter que se esforçar o mesmo tanto para cuidar do talento que recebeu. Porque a capacidade do de 1 talento é para aquilo. E o de 5 também é para aquilo. Vocês estão entendendo o que eu estou falando? Não fique comparando o seu trabalho com o trabalho dos outros. 4ª coisa, julgamento dos 2 primeiros servos. O Senhor então veio para ajustar contas. Eu mencionei esse versículo, queria ler com você. 2 Coríntios 5, verso 10, que diz: porque importa que todos nós compareçamos perante o tribunal de Cristo, para que cada um receba segundo o bem ou mal que tiver feito por meio do corpo. Diga: cada um vai comparecer diante do tribunal de Cristo. Diga: para prestar contas. Você crê nisso? Você vai ser julgado pelo que fez e também pelo que não fez e podia ter feito. Portanto, ser uma igreja de vencedores é ser uma igreja onde todos os irmãos de 1 talento funcionam. Está me ouvindo? Nós estamos aqui para edificar o corpo. E edificar o corpo não é ter alguns irmãos mais talentosos fazendo todo o trabalho. Edificar o corpo é ter todos os irmãos funcionando, tanto os de 1 quanto os de 5. Muitas vezes nós tendemos a desprezar os de 1 talento, porque eles são passivos, porque são mais displicentes, porque não têm o compromisso. O objetivo não é só ter o trabalho feito, o objetivo é que cada membro do corpo funcione. Você não pode dizer que está edificando o corpo e está enterrando o seu talento. Nós não podemos dizer que uma célula é saudável se somente 1 ou 2 irmãos funcionam nela. Não podemos dizer que é uma igreja de vencedores onde só uma pequena porção dos irmãos estão de fato funcionando e atuando na obra. Para ser de fato corpo, para edificarmos segundo o padrão de Deus, ninguém pode ficar de fora. Olha para o seu vizinho e fala: irmão, você não vai ficar de fora. Vai ter que desenterrar o talento. Verso 30. E o servo inútil, é muito sério ser inútil. É muito sério quando o Senhor fala que você é inútil. Você precisa de hoje ter temor no seu coração a respeito disso. É muito grave quando o Senhor diz: é inútil, para que me serve? Para que está ocupando espaço na terra? Não produz fruto nenhum, não está fazendo coisa alguma, não está envolvido em coisa alguma. Quem está falando isso aqui é o Senhor, não sou eu que estou querendo forçar você a fazer coisa alguma. Entende? É o Senhor que está dizendo. É muito sério ser um servo inútil. Qual é a sua utilidade? É o talento que Ele te deu. Você está usando ou está enterrando? O Senhor diz, verso 30, servo inútil. Aí diz: lançai-o fora nas trevas. Pastor, isso aqui não é ir para o inferno? Isso aqui não é ir para o inferno? Ser lançado fora? Aqui no livro de Mateus, em 8 ocasiões, o Senhor menciona essa expressão aqui. O servo inútil, lançai-o para fora nas trevas, e ali haverá choro e ranger de dentes. Nessas 8 vezes que o texto, que é mencionado ranger de dentes, só 2 está relacionada com o inferno. Só 2 vezes. As outras vezes não estão. Esse texto aqui, o contexto dele não é de ir para o inferno. O contexto dele não é de salvação. Essas parábolas aqui são parábolas do reino. Não está falando de salvação em nenhuma delas. Nenhuma delas. Portanto, ser lançado fora aqui significa ser colocado fora da presença de Deus. Lá em Hebreus, por exemplo, diz o quê? Sem santidade ninguém verá o Senhor. Significa o quê? Você vai para o inferno? Não. Significa o seguinte, que você é salvo, mas não vai comparecer diante do trono imediatamente. Porque não havia santidade na sua vida suficiente. Porque Mateus diz o quê? Que os puros de coração verão a Deus. Bem-aventurados os limpos de coração, porque eles verão a Deus. Mas será que tem crente que o coração dele não é tão limpo assim? Tem. Aí ele não vai ver. Por que não vai ver? Porque vai ser lançado fora. Então vamos imaginar, esse lançar fora não é ser lançado no inferno. Até porque o inferno não é um lugar de trevas. Por ter fogo no inferno, o inferno tem luz, porque fogo ilumina. Então, o inferno nunca é descrito na Bíblia como lugar escuro. Então, na Bíblia, treva é qualquer lugar afastado da presença de Deus. Porque a verdadeira luz é só na presença de Deus. Quando o Senhor diz que esse servo inútil vai ter que ficar fora, não está dizendo que ele está sendo condenado ao inferno, mas está dizendo que ele vai sofrer uma punição. Do mesmo jeito que o servo que recebeu elogio vai receber um galardão, esse servo aqui vai receber punição. Por exemplo, o Senhor falou o quê? Quando você vier trazer a sua oferta no altar, lembra se alguém tem algo contra você. Deixa a oferta aqui e vai primeiro reconciliar com o seu irmão. Antes que o seu irmão morra e vá conversar com o juiz. E o juiz te ponha na cadeia. E o Senhor fala o quê? Em verdade te digo que não sairás dali enquanto pagar o último centavo. Porque você tinha uma demanda com o seu irmão e morreu sem resolver. Tem muito irmão que não quer resolver as coisas aqui. Vai ter que resolver na presença do juiz. Vocês estão entendendo o que eu estou falando? Portanto, falar de ser vencedor é falar de ter temor. Outra coisa, se eu estou magoado também, eu não posso morrer magoado. Porque a Bíblia fala que aquele que morre magoado vai ser entregue para os verdugos. Os verdugos vão acertar a conta com ele. Porque morreu cheio de amargura no coração. É muito sério você fazer algo com o irmão. Mas também é muito sério você ficar amargurado com o irmão. É muito sério você não acertar as suas coisas antes de estar diante de Deus. O Senhor está dizendo, muito cuidado, porque naquele dia Ele quer saber o que, que você fez com o talento que você recebeu. Pastor, não vou fazer porque não adianta, todo lugar que eu vou é assim, eu começar a fazer e o povo não me compreende. Não enterre o seu talento. Pastor, eu sei como é que é, sempre tem um irmãozinho invejoso, na hora que eu mostrar meu talento aqui, a inveja vai nascer nele. Irmão, não enterre o seu talento. Eu não sei qual é a desculpa que você pode dar, mas eu sei de algo.

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1: 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Mulheres precisaram ir às ruas protestar pedindo algo que deveria ser o básico: banheiros exclusivamente femininos em um shopping no Rio de Janeiro. 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
8: Olá, estamos aqui em mais uma edição do programa Batom e Bate-Papo Cast. Hoje aqui temos algumas novidades excelentes, mas antes eu quero falar para você o tema desse programa. É Multiplicai-vos. E tem um versículo tremendo que nós vamos falar nesse programa, que eu já quero falar ele para você. Ele os abençoou, de sorte que se multiplicaram muito. Nós vamos falar hoje de um evento impressionante, mas eu quero já cumprimentar as pastoras, o timaço do Batom e Bate-Papo. Como vai, pastora?
9: Eu estou ótima. Estou animadíssima e eu creio que falar do tema hoje da Conferência Internacional Mulheres da Vinha é algo que já está enchendo o nosso coração, que nós estamos preparando, orando, trabalhando nas ministrações. E claro que nós somos as primeiras a receber do Senhor, né?
8: Sim.
9: E eu penso que o Senhor vai derramar algo poderoso nesta conferência.
8: Amém.
9: Hoje aqui a gente vai falar um pouquinho sobre o que vai acontecer.
8: Amém. Imperdível, né, pastora Dalva?
10: Imperdível essa conferência, né? O timaço aqui vai estar nessa conferência, escalado, né? Ninguém pode ficar de fora, vai ser uma grande bênção.
11: Gostei do timaço aqui.
8: É. Gostou, pastora? A senhora é escalada número um, você sabe,
11: aleluia,
8: né?
11: E só o tema, né? Multiplicar,
9: já que esse nosso coração. Aqui a gente devia fazer uns programas na Copa do Mundo, falar de futebol.
10: Olha!
8: Ué, quem sabe?
9: Falamos, né?
8: Não.
9: Mas a gente
10: mas
9: fala
10: elas
9: de tudo.
10: Falam de tudo, pastora.
9: É. Fica pra próxima.
8: Isso, hein, pastora Marília? A senhora tá escalada?
11: Estou escaladíssima.
8: E muito bem, pastora Márcia. É, nós vamos ter algumas novidades, a senhora vai falar aí para nós, né? Mas esse versículo, né? Por que que a senhora colocou esse versículo como versículo tema da nossa conferência, que é o Salmo 107:38?
9: É, lê pra gente aí, Valéria.
8: E ele os abençoou de sorte que se multiplicaram muito.
9: Olha, Eu gosto muito desse versículo. Tem muitos versículos que falam sobre a multiplicação.
8: Certo.
9: Mas esse em particular começa declarando a fonte da bênção.
8: Ai, que maravilha.
9: Ele os abençoou. Então, todas as bênçãos que nós recebemos, incluindo a multiplicação, procede de Cristo.
8: É verdade.
9: Cristo é a fonte de todas as bênçãos.
8: Isso.
9: Então, nós não multiplicamos por causa do nosso trabalho em si. Ainda que ele exista. Não é por causa dos nossos talentos, daquilo que nós fazemos, mas é por causa daquilo que ele fez. Então, quando você entende a fonte, você já começa certo. Já é uma crença correta, que vai produzir uma prática correta. Uma vida cristã saudável. Porque eu não vou ficar debaixo daquela obrigação. Tem que multiplicar, tem que crescer. Tem que liderar. Porque muitas pessoas pensam assim, gente, esse povo da videira, eles não param, né?
8: Imparáveis.
9: Essas pastoras do batom e bate-papo, elas não param. E eu nem posto muito nas minhas redes sociais, assim, fotos e coisas, onde nós estamos, o que a gente está fazendo. Só para não cansar as pessoas, né?
8: Entendi.
9: Porque às vezes eu falo, puxa, eu estava lá no Japão, agora está aqui, depois já está em outro lugar. Mas, na verdade, nós fazemos isso no descanso.
8: Amém.
9: Porque nós entendemos que é Ele que nos abençoa.
8: Amém.
9: E Ele nos abençoa para quê? Para que nós possamos crescer e multiplicar.
8: Amém.
9: Então, a Bíblia fala em João 15 que nós glorificamos a Deus com frutos. Não é a única maneira. Eu posso glorificá-lo também com meu testemunho.
8: É.
9: Não é verdade?
8: Sim.
9: Mas ali é bem específico. Então, nós precisamos andar em linha com essa palavra. Ah, mas eu não consigo levantar um líder, treinar, fazer minha célula crescer. É você e o resto da humanidade, né?
8: É.
9: Porque é o Senhor que faz.
8: Amém.
9: É. Então, a primeira coisa que nós temos que entender é isso. A fonte da bênção. Em Cristo.
10: Nossa, que justamente revelação é essa?
11: Justamente o que está escrito em Gênesis, né, pastora Marcia, capítulo 1, versículo 28, que foi a primeira bênção que Deus liberou para o homem que ele fez. Eu sempre falo isso, que Deus fez o homem e a mulher, e ele não abençoou com a bênção da saúde, da prosperidade, embora nós cremos que o Senhor nos dá tudo isso. Mas a primeira bênção que Deus liberou foi a da fecundidade. Ele falou, Deus os abençoou e lhes disse, sede fecundos, né? Multiplicar. Então, essa bênção que estava sobre ali a vida do primeiro homem, também está sobre nós. Porque nós também somos filhos de Adão, carregamos essa herança. E Deus repete essa palavra depois em tantos lugares, né? Ele fala para Abraão, né? Que vai ter uma
9: multidão. A palavra de Deus, ela é eterna. Porque Deus falou lá na criação, não significa que passou.
11: Exatamente.
9: O que era para aquela dispensação. Ele falou, sede fecundos.
8: Isso.
9: Então, esta palavra é uma ordem. Então, Deus liberou. Uma vez que ele decretou, aquilo vai se cumprir.
11: Amém.
9: Então, nós estamos debaixo desta palavra. E, inclusive, nós temos aqui, né, já mencionando nossos materiais, em um desses livros aqui, que é o livro da conferência, eu ministro uma palavra sobre isso, sob a tua palavra, que é a expressão bíblica, né?
8: Sim,
9: justamente para mostrar que nós estamos debaixo de uma palavra de multiplicação, mas é uma palavra de Deus.
8: Sim.
9: Quando nós falamos, a gente só está repetindo, né? E declarando aquilo que ele já disse. Então, nós vamos lançar aqui, a gente tem aqui uma caixa com o livro da imersão, que é um treinamento para liderança que vai acontecer na semana da conferência, na terça e na quarta, 2 e 3 de junho. Se você quiser participar, ainda tem vagas. E aqui nós temos o material da conferência, que é um livro que vem já numa caixa para aqueles que querem também adquirir ou presentear. Então, nesse livro, nós vamos compartilhar também na conferência alguns capítulos sobre essa palavra, porque não é uma só uma ordem, é uma promessa.
10: Aleluia!
9: Multiplicar é uma promessa.
10: Amém.
9: Porque eu gosto muito, você mencionou Abraão, né, Marília?
11: Sim.
9: E eu quero até ler aqui Gálatas 3:14, que diz: para que a bênção de Abraão chegasse aos gentios em Cristo Jesus, a fim de que recebêssemos pela fé o Espírito prometido. Então, aqui está falando de um processo, né? Uhum. Deus falou para multiplicar. E aqui está falando de uma bênção que era de Abraão, mas chegou até nós. Isso. Como é que ela chegou? Que ela foi sendo transferida.
10: Isso.
9: Então, ela foi sendo multiplicada.
10: Sim.
9: E qual que é a bênção de Abraão? Aqui está falando, é o Espírito Santo.
10: Uhum.
9: Então, nós recebemos o Espírito Santo. Na verdade, nós somos os verdadeiros herdeiros de Abraão. Porque Jacó, Isaac e Jacó receberam a mesma bênção de Abraão. Porque eles iam gerar o quê? Uma descendência. Não é?
10: Isso.
9: Ou seja, Deus falou para ele, você vai multiplicar. Você vai virar nações.
10: Uhum.
9: Isso aqui é multiplicação.
10: Ah, é verdade.
9: Agora ele fala aqui que chegou até nós. Então agora nós temos mais do que eles tinham. Eu não tenho só a promessa. Eu tenho agora o Espírito Santo.
11: Aleluia. É verdade.
10: E é na força dele que a gente multiplica.
9: Não tem como não multiplicar.
10: Não tem, né? É só se não entender que isso é uma palavra de Deus e que já foi liberada e é uma promessa.
11: Para Adão ele falou, né? Você é abençoado. Mas para Abraão ele disse, sê tu uma bênção.
9: É.
11: Olha, essa é uma palavra, também estou lançando um livro nessa conferência, que se chama Conte as Estrelas, porque Deus me deu a revelação de Gênesis 15, 5, quando ele fala para Abraão, né? Sai, olha, para o céu e veja, se você pode contar as estrelas, assim será a sua descendência. Então, o Senhor nos mostra o infinito, né? Ninguém pode contar a estrela. Isso é uma figura daquilo que Deus tem para nós, que é muito maior do que a nossa capacidade de gerar, né, pastora Márcia? Que são filhos espirituais. Eu creio nisso, eu creio que Deus vai fazer isso nessa conferência.
9: E quando você fala essa palavra ser, quer dizer, como é que você fala para a pessoa ser uma coisa? Fala, não conta de ser.
11: Ele capacita.
9: É igual você falar, seja obediente. Uhum. Ah, eu tento, mas tem hora que não dá. Seja santo. E aí você fala, eu tô tentando. E aí de repente Deus chega para Abraão e fala, não, ser uma bênção.
10: Ser fecundo.
9: Ser fecundo.
10: É.
9: Ele falou para Adão, ser fecundo, agora ser uma bênção.
10: É.
9: Mas isso, nada disso passou.
10: É
9: agora,
11: verdade.
9: Como que eu vou ser? Essa é a pergunta. Tá, eu creio na promessa. Mas a questão é como que ela vai se cumprir. Acontece é que ela já se cumpriu.
10: Sim.
9: Em Cristo. A maneira de Deus cumprir essa promessa foi nos colocando em Cristo.
10: Amém. Uhum. É verdade.
9: Porque Cristo é uma bênção.
10: É.
9: Porque Cristo é fecundo.
10: Isso.
9: Porque Cristo, ele se multiplica. Aí quando eu entendo que não depende do que eu faço, mas de Cristo, aí eu descanso.
10: Amém.
9: Percebe?
10: Amém.
9: É a mesma coisa de você ter ali um motorista que vai te levar. Não adianta falar assim, olha, me leva a tal lugar. E aí você não sabe onde é, você não tem GPS, você não tem direção.
10: Sim.
9: E você fica assim, mas como que eu chego lá? Mas de repente você tem um motorista e fala, pode descansar, eu te levo.
10: Eu chego até lá.
9: Então você descansa, não é verdade?
10: Sim.
9: Agora, muitas pessoas não descansam na promessa da multiplicação, ficam às vezes acusados...
10: Cansadas. Uhum,
9: cansadas. E às vezes até frustrado, porque trabalha tanto.
10: Isso.
9: E o fruto não vem.
10: Isso. É verdade.
9: Percebe?
10: Sim.
9: Mas é porque não consegue compreender. Primeiro você tem que entender a questão da obra da cruz. Para depois você cumprir esse chamado. Porque Deus nos chamou foi para multiplicar.
10: Uhum.
9: Quando ele fala, lá em Mateus, ele fala, é Mateus? Que ele fala, pregai o evangelho,
8: Marcos 16, 15, Marcos, né? Marcos 16, 15, ele fala, ide, pregai o evangelho.
9: Pregai o evangelho.
8: Isso.
9: Então, ele estava falando ali de pregar. Aí você falou assim, ah, mas eu não sei pregar.
8: Uhum.
9: Olha, ele falou isso para todos os seus discípulos.
8: É.
9: Não é para alguns, não. Não é para quem, não é para pregador.
8: Uhum.
9: Ele falou para todos, ide pregar o evangelho. A palavra pregar no original grego significa falar abertamente. Percebe?
8: Certo.
9: Então eu vou falar abertamente. Eu vou falar em voz audível.
8: Oh,
9: eu vou falar também com os meios de comunicação que eu tiver.
8: Uhum.
9: Então, as pessoas na época fizeram isso, os discípulos falaram. Eles pregaram de casa em casa, no templo. Eles pregaram para multidões, percebe? E pessoas que vieram na história também, historiadores, Lutero e outros, né? Eles usaram os meios. Inclusive, Lutero, ele explorou, ali, no bom sentido, a imprensa, né, que estava sendo, que estava surgindo naquela época, e começou a imprimir o quê? A Bíblia, traduzir Bíblia. Percebe? O que é aquilo? Eu estou falando abertamente, através da literatura.
8: Uhum,
9: então,
8: sim.
9: Hoje, nós estamos vivendo a melhor época.
8: Aleluia.
9: Para cumprir esse chamado de Jesus e de pregar o evangelho a todo mundo. Porque nós temos meios de comunicações que alcançam o mundo inteiro, simultaneamente.
10: É verdade. Aleluia.
9: Se chama internet.
10: E está sendo usada por todos os meios, né, pastor? De forma certa e de forma errada. Então, nós precisamos entrar pelo meio para evangelizar, né? Eu gosto muito desse texto de Romanos 11:36, pastora, que ele fala, porque dele, por meio dele e para ele são todas as coisas. A ele, a glória. Por quê que eu gosto muito? Porque quando se fala em multiplicação, a nossa tendência, pastora, é trazer a responsabilidade. Eu tenho que multiplicar. Mas o texto, ele te leva para outro lugar. É por, para ele, porque é dele, vem dele, é por meio dele. E tudo que eu fizer é para ele, e a glória é dele.
8: Amém.
10: Então, se eu faço uma obra assim, a multiplicação não vai acontecer o que a senhora falou. Eu não vou ficar cansada, eu não vou ficar entristecida, sobrecarregada ou acusada. Por quê?
9: É verdade.
10: Porque é tudo dele.
9: É por isso que é tão importante nós aprendermos, ouvirmos repetidas vezes a respeito da lei e da graça.
10: É, muito poderoso.
9: Porque a lei é muito mais fácil você entender.
10: É,
8: facinha.
9: Muito fácil.
10: Mas difícil praticar.
9: Se comporta bem que eu vou te dar esse livro.
10: É.
9: Isso é lei, você entende rápido, até criança entende.
10: É verdade.
9: Mas a graça não é tão simples assim.
8: Não é,
10: é verdade.
9: Porque a graça, independente de você fazer algo por merecer, você vai receber.
10: É.
9: Aí você fica assim, mas como?
8: Ela afronta a lógica humana, né?
9: A lei é exigência. É uma exigência. Você tem que cumprir para você receber.
8: É.
9: Mas a graça, ela é suprimento.
8: A provisão. É.
9: Deus vai te dar, independente de você merecer. Mas como as pessoas estão tão ligadas a merecimento, até porque o mundo vive com a cultura do merecimento, então nós já trazemos isso do mundo.
8: Sim.
9: Na igreja nós vemos a mesma coisa. Então a pessoa quer trabalhar, e às vezes ela quer até multiplicar, crescer e multiplicar, para receber o amor de Deus.
10: É, uma troca.
9: Então ela quer fazer coisas para receber a aprovação de Deus.
8: Uhum.
9: Não tem aquele filho que ele quer se comportar bem para agradar o pai.
8: Sim.
9: O pai poder falar, muito bem, agora você está me agradando.
8: Uhum.
9: Você está se comportando muito bem. Mas na cabeça dele, ele fala, na hora que eu pisar na bola,
8: acabou.
9: Meu pai vai ficar irado comigo.
8: Uhum.
9: Percebe? Nós trazemos essa cultura de merecimento.
10: Sim.
9: E aí alguns querem também multiplicar, às vezes, para quê? Para poder receber o amor de Deus. Percebe a troca?
10: Aprovação.
9: Então isso é lei, nós vivemos, nós acostumamos com isso.
8: Um sistema
9: de troca.
8: Quando eu falo
9: dessa mentalidade, essa cultura, é porque eu também eu cresci da igreja. Então imagina o ímpio.
10: É verdade.
9: Imagina o ímpio, né? Que ele não... Ele não cresceu na igreja. Ele, na verdade, nunca ouviu falar de graça. Então, de uma maneira ou de outra, nós trazemos essa herança. Então, nós precisamos agora mudar a maneira de pensar. É, o texto que a gente comentou aqui sobre a bênção de Abraão, que está lá em Gálatas, né, 3:14, fala para que a bênção de Abraão chegasse aos gentios. Então, é claro que está falando do Espírito Santo, mas toda promessa de Deus para Abraão é para nós.
10: Amém.
9: Prosperar.
10: Amém.
9: Multiplicar.
10: Uhum.
9: Percebe?
10: Uhum.
9: Agora, é interessante essa palavra gentio, porque gentio significa estrangeiro, né? A gente não era da família de Cristo.
10: Não éramos.
9: Nós éramos estrangeiros.
10: Estranhos à promessa.
9: Nós fomos, então, incluídos nele.
10: Amém.
9: Agora nós somos parente próximo. Nossa. Ele é nosso irmão mais velho.
10: Enxertado na videira verdadeira.
9: Não é verdade?
10: Sim.
9: Então, tudo vem dele.
10: Amém. É. Pastora, a senhora está falando aí, eu estou pensando, né? Nós estamos fazendo uma conferência com esse tema, com esse título. Multiplicai-vos. Ela deixou... No meu entendimento, vejam se eu estou certa, de ser só uma proclamação profética, ela já é uma realidade.
9: Certamente.
10: É uma ordem, né? É porque eu sempre fiquei assim, né? Nós vamos fazer uma conferência para nós proclamarmos e declararmos e confessarmos e repetirmos aquilo que a gente quer ver. Não, já aconteceu. Sim, tem que dar uma pane.
9: Mas é um princípio bíblico. Eu sempre falo, já repetidas vezes eu menciono isso, tem outros lugares onde a gente vai, em conferências. Qual que é o propósito de uma conferência?
10: Sim.
9: A importância dela?
10: Sim.
9: Então, eu entendo que a importância da conferência... Eu vou falar só duas coisas. A primeira razão que é importante ter uma conferência é para você fazer uma proclamação no mundo espiritual.
10: Sim.
9: Daquela localidade.
10: Ah, tá.
9: Entendeu?
10: Sim.
9: Então, você está fazendo
10: verdade.
9: Uma capital. Você está ali declarando algo no mundo espiritual, porque... Toda cidade, nós sabemos disso. Vou falar teologia aqui, mas a Bíblia mostra que toda localidade tem o mundo espiritual agindo ali.
10: Certo.
9: Às vezes numa cidade, numa nação.
10: Uhum.
9: E quando você faz uma conferência, a igreja, não é uma pessoa que proclama, é a igreja, o corpo de Cristo naquela cidade.
10: Certo.
9: Tem poder para fazer uma proclamação no mundo espiritual.
10: Uhum.
9: A segunda coisa é isso, o que, que você vai proclamar?
10: Uhum.
9: Então, o conteúdo daquilo que será dito também é importante. Porque nós fomos chamados para pregar o
10: evangelho.
9: Então, eu tenho que fazer aquilo que o Senhor falou. Eu tenho que proclamar a obra consumada da cruz.
10: Amém.
9: Tá certo?
10: Sim.
9: Quando nós estamos falando de multiplicar, nós estamos proclamando isso.
10: Amém.
9: Essa obra... É a bênção de Abraão chegando para todas as nações.
10: Pastora, amém. Mas tem muitas pessoas que elas proclamam outra coisa.
9: É,
10: a respeito da cidade.
9: Responder, né, por elas.
10: Então, assim, eu acho importante nós ensinarmos que nós estamos fazendo uma conferência para proclamar a coisa certa. Porque às vezes algumas mulheres vêm para essa conferência proclamando o que elas estão vendo. Ah, na minha cidade não acontece, lá não tem líder, lá eu não multiplico. Assim, a importância da proclamação, de vir com esse espírito, né, para a conferência.
9: É, com certeza. Quando você entende que você é um proclamador do evangelho, você vai se posicionar.
10: Uhum.
9: Então, aqui nós vamos compartilhar. Nós vamos falar, nós vamos ouvir. Nós vamos declarar juntos. Isso tem poder no mundo espiritual.
10: Sim, demais.
9: Agora o resultado virá depois.
10: Amém. Sim, é uma semeadura, né?
9: Sim.
10: Nós vamos passar um vídeo da nossa conferência, porque nós estamos falando, eu sei que seu coração já está se enchendo, né? O tema da nossa conferência é multiplicai-vos. E nós queremos falar um pouco mais a respeito desse tema, até porque Deus já começou a realizar aquilo que nós já temos falado e que iremos proclamar. Nem temos mais como fazer inscrição para essa conferência. Assista esse vídeo, enche seu coração.
9: Mas vamos sortear.
10: Exato. Nós temos uma surpresa, pastora.
9: Olha.
10: Fica conosco até o final. Vai ter um brinde para você. Ok? Aguarde e eu já volto.
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8: Nesse Batom e Bate-Papo Cast especial do tema Multiplicai-vos, que é a nossa conferência que vai acontecer, e eu tenho uma surpresa para você. Daqui um pouquinho eu falo. A senhora tem um testemunho para dar, pastora Marília?
11: É, nós encerramos o primeiro bloco falando do tema, que é multiplicai-vos, e também daquilo que Deus já está fazendo, né?
8: Sim.
11: E um dos sinais foi as próprias inscrições que fecharam assim de uma maneira assombrosamente rápida, né? Eu me lembro que o último bloco parece que nós fechamos 2.000 inscrições em horas, minutos.
9: Uma hora.
11: Foi uma hora. Eu não me lembro de nenhuma conferência nossa, em nenhum lugar acontecer isso. Eu acho que Deus já está mostrando aquilo que Ele já está fazendo.
8: Sinais, né?
11: E eu louvo a Deus porque nós multiplicamos também um dos nossos prédios aqui, que é do Bueno, onde nós somos pastores, para a Arena Praça da Bíblia que nós construímos. Então, agora em março, nós enviamos 1.000 crianças e juvenis nas células, né? E foram 68 células, 11 discipuladoras, foi algo significativo. E eu fechei o relatório agora, de maio, essa semana. E eu fiquei impressionada, porque nós enviamos, eu fui checar, porque o que acontecia no passado é, às vezes, falar, não, essa célula não existe, e diminuir. Mas nós aumentamos 14 células.
8: Meu né, Deus, que maravilha!
11: E 230 crianças e juvenis nas células. Eu até fiz as contas de novo.
8: A senhora foi surpreendida, então.
11: Surpreendida. Eu falei, gente, nós já estamos vivendo o tema que nós estamos proclamando.
8: Amém.
11: Porque
8: Amém.
11: Eu acho que Deus também, Ele não quer que você fale, não quer que seja um tema de uma conferência, quer que seja realidade.
8: Sim.
11: Né? Já quero profetizar que na sua vida você vai experimentar milagres de multiplicação.
8: Amém,
11: nós vamos perder as contas um dia.
8: Amém,
11: pastora
8: amém.
11: Márcia falou isso para nós. Gente, vocês ficam falando isso, vai chegar um dia que você vai ter tanto número que você não vai saber
8: explicar.
11: Você
8: vai perder o controle.
11: Ela falou isso e eu quero falou. Chegar nesse nível.
9: Eu creio que amém. A gente já está bem perto de si, porque às vezes eu também não lembro.
11: É.
9: Eu falo, você tem quantas células, quantos líderes... É, fico pensando, ai, peraí, deixa eu lembrar.
10: A senhora já está perdendo as contas.
9: Eu perdi as contas aqui.
11: É muito
10: Glória
11: precioso.
10: A Deus.
9: Porque não é a questão, a gente conta.
11: É.
9: Mas nós queremos, na verdade, é glorificar o Senhor.
8: Sim,
9: né?
8: Amém.
9: Eu creio que nós
8: amém.
9: Temos que pensar e enxergar como Deus enxerga.
11: É.
9: Na hora que Deus falou para você ir pregar o evangelho para todo mundo,
11: vai.
9: Até os confins da terra... Ele estava pensando em muita gente.
8: É, com certeza.
9: Eu acho que ele estava pensando em número.
8: Com certeza.
9: Então tem pessoas aí que falam, ah, tem igreja videira, só pensa em números, só fala em números. Ah, e Deus pensa em números.
11: Sim.
9: Uhum. Porque a Bíblia descreve números.
11: É.
8: Sim.
0: Inclusive tem um livro na Bíblia.
9: Inclusive tem um livro na Bíblia que chama números.
11: É verdade.
0: É, ué.
9: Mas é interessante porque quando o povo foi conquistar Israel... Depois ali de anos, né? Josué chega para eles e fala assim: escuta, tem muito mais terra para conquistar.
8: Isso.
9: Nem conquistou tudo.
8: É.
9: Percebe?
8: Sim.
9: Deus estava pensando em quê? Em números.
8: Exatamente.
9: Ele estava pensando naquelas cidades que não foram conquistadas. Agora, Deus estava preocupado ali com a questão geográfica, política.
8: Não.
9: Não estava preocupada, era com vidas, pessoas.
8: É, almas. Exatamente.
9: É isso que significa cidades, nações.
8: Números são pessoas.
9: Significa gente.
8: Uhum.
11: É.
9: Pessoas que precisam ser alcançadas. Eu acho que nós precisamos, hoje na igreja, é ser mais preocupado com números, do ponto de vista de Deus. Porque quando você não preocupa com isso, você fica acomodado na sua casa.
8: É verdade.
9: Você não se preocupa em pregar o evangelho para ninguém. Em liderar uma célula, em gerar discípulos, porque é muito mais cômodo, né?
8: Mas eu tenho uma boa notícia para vocês. Tem muitas mulheres sedentas.
11: Amém.
9: Graças
8: famintas,
9: a Deus.
8: Amém. Tem muitos
9: Amém.
8: Vasos
9: é
8: que
9: verdade.
8: Estão vindo, querendo
9: Amém.
8: Essa realidade, sabe? E recebendo esse testemunho. Eu percebo, assim, um burburinho no mundo espiritual
11: eu
8: que eu não
11: percebo.
8: Sei explicar.
10: E eu queria Moção. Até perguntar para a pastora Márcia.
9: Deus, que a gente não sabe explicar.
10: Isso que você não sabe explicar.
11: Tá.
10: Uma vez eu ouvi uma palavra do pastor Luiz que me fez enxergar, pastora Márcia, a conferência de uma outra forma. Ele falou uma palavra sobre portas e processo.
9: Lembro.
10: E a conferência é uma porta, que nós entramos por ela e depois o processo uhum. vem depois. Né? E eu penso que muitas mulheres que estão vindo para essa conferência... Elas precisam entender esse processo de Deus. Porque às vezes em uma conferência existe um mover naquele lugar, para aquele momento, naquela palavra. Não é uma questão de eu pegar a palavra depois e ouvi-la em casa. Ótimo, ruminar é bom. Mas aquele momento...
9: Faz parte do processo.
10: Faz
9: né?
10: parte do processo. Mas a porta é aquele momento, né, pastor?
9: É verdade, é verdade. Eu creio que Deus trabalha dessa maneira mesmo. E a pessoa discernir isso, estar ali, é muito importante.
11: Uhum.
9: Porque tem, às vezes, naquele contexto, naquele momento, que Deus vai derramar algo.
10: Sim.
9: Então nós já experimentamos isso.
10: Já. Muitas
9: já,
10: vezes.
9: Já tivemos conferências, assim, que de repente vem uma unção. E Deus libera tanta palavra profética, libera espírito de cura.
10: Sim.
9: E para aquele momento específico.
10: Sim. Sim.
9: E nós recebemos.
10: Sim.
9: E depois fluímos nessas bênçãos.
10: Sim.
9: Mas aquele momento da unção ali cessa depois.
10: Sim.
9: Ah, não significa que Deus não vai mais mover com palavra profética, cura. Não é isso. Mas naquele momento ali foi numa medida extravagante.
10: É verdade.
9: Se você estava lá, você recebe.
8: Oh, aleluia.
9: Então eu acho que tem que discernir mesmo essa forma como Deus age.
11: Eu tenho um testemunho, pastora Márcia. O ano passado, na conferência que nós estávamos aqui, eu estava aqui na Arena Bueno, e eu me lembro exatamente no final onde nós estávamos orando, nesse momento da unção, onde cada um orou por algo, o Espírito me impeliu para orar por cura. E eu fui assim com muita ousadia, repreendendo o espírito de enfermidade e de câncer. E aí eu fui falando em tal lugar, eu me falei, né, na cabeça, no cérebro. E depois que passou, né, nós temos um irmão aqui na Igreja Videira, o marido da Karen, que estava com câncer na cabeça e seríssimo, teve que fazer cirurgia. Rodolfo, ele é atleta, participa aí de triatlo e tudo, ela é nutricionista, e eles ficaram muito, foi com um monte de tratamento, e quando eu liberei aquela palavra, ela, as irmãs
10: sabiam
11: de tudo, foram em cima dela, ela chorando muito, horário, e ele estava com um diagnóstico terrível, não tinha acontecido nada. E ele perdeu um parente próximo também com esse mesmo problema, e ela fala que naquela hora ela recebeu.
9: Amém.
11: E ele hoje está completamente curado.
10: Amém.
9: Eu creio.
11: Porque ele fez cirurgia.
9: A Bíblia fala que Jesus enviou uma palavra.
10: É.
11: Sim.
10: Né? Isso.
9: E foi o servo do centurião foi curado.
11: Isso.
9: Então, por que que isso aconteceu? Porque uma palavra foi liberada.
10: É verdade.
9: E aí aconteceu ali o milagre.
10: É verdade.
9: Sim. Então, Deus move assim.
10: Sim.
9: Não somos nós que definimos como é que Deus vai mover. Ah, Deus pode mover também, eu vou assistir online. Deus também pode mover.
10: Sim.
9: Mas acontece que participar de eventos em que você vai ter ali um liberado, a unção do Senhor,
10: isso
9: pode mudar a sua história.
10: É verdade.
9: De vida.
10: Isso.
9: Completamente.
10: É verdade.
11: Com certeza.
10: Eu
9: precisamos
10: posso falar
9: ouvir
10: muito sobre
9: a palavra para ter mais revelação.
10: É verdade. Eu
8: no ambiente
10: fui muito transformada.
8: Da presença, isso acontece, né?
10: Em muitas conferências eu percebi isso no meu ministério. Mudanças no meu ministério que aconteceram a partir de uma conferência.
8: Eu estou com muita expectativa de uma nova medida de unção.
10: Amém.
9: Eu creio que essa medida de unção que você estava falando, Valéria, você tem, eu estou sentindo alguma coisa, não estou sabendo o que, que é, mas algo grande. Eu creio que é provisão.
10: Amém.
9: Deus tem algo
10: Amém.
9: Assim grande para nós.
10: Amém.
9: Mas assim, se ele derramar tudo de uma vez, nós vamos ficar
10: dias
9: nós
10: aqui.
9: Vamos saber usufruir.
10: Entendi.
9: Ou desfrutar.
10: Entendi.
9: Então Deus vai dando em porções.
10: Uhum.
9: Né? É igual um menu degustação.
10: Uhum.
9: Você vai.
8: Cada hora chega um.
9: Você vai comendo ali porções pequenas. Mas a medida é grande.
10: Uhum. Amém.
9: Então eu creio, sim, que nós estamos como igreja nesses dias declarando esse tempo de multiplicação, sobre multiplicar, porque Deus quer derramar numa medida grande.
10: Amém.
9: Já
10: Amém.
9: Tem feito.
10: Isso.
8: É verdade.
9: Mas agora é numa medida maior.
10: Amém, amém.
9: E eu creio que essa conferência de mulheres, sinto isso no meu espírito, como você falou. Eu creio que vai ser um liberar numa provisão muito grande para nós.
10: Amém. Amém.
9: Que Deus vai dar.
10: Amém.
9: Agora, é importante você parar para ouvir a palavra.
10: É verdade.
9: Sim. Então, a questão de você ir para uma conferência como essa, você vai ali para ouvir, você vai ali para receber.
10: Isso Amém. É importante.
9: É porque nós estamos falando sobre o Evangelho da Graça há anos, anos, repetindo, fazendo jejum.
10: É verdade.
9: Ministrando para as igrejas. E assim, parece que não esgota o assunto. Quanto mais nós ouvimos, falamos, mais a gente tem clareza. Então, quando nós falamos no multiplicar, nós não estamos colocando a ênfase aqui no esforço do homem. Você tem que liderar. Não, envolve liderar. Mas não é uma exigência. Percebe?
10: Uhum.
9: Então, você vai descobrindo quem você é em Cristo.
10: Uhum.
9: E é importante saber isso. Porque isso, a multiplicação, ele é um resultado daquilo que você é em Cristo.
10: Uhum.
9: Se você crê que está nele. Porque o que define a minha identidade ou a nossa identidade não é aquilo que nós fazemos, é aquilo que Cristo fez.
8: Exato.
9: Percebe?
8: Sim.
9: Então, eu sou hoje... Abraão foi um abençoador?
8: Sim.
9: Foi.
8: Foi.
9: Nós falamos aqui. Então, a mesma bênção que Isaac e Jacó recebeu lá do pai Abraão, ela é nossa.
8: Amém.
9: Ela é nossa. Percebe?
8: Sim.
9: E Deus começa a bênção que Isaac libera na vida de Jacó falando assim, Deus te dê.
8: É verdade.
9: É a primeira frase que está lá. Na hora que Abraão vai abençoá-lo, Deus, ele fala, Deus te dê. Percebe de novo a fonte?
8: Ele sabe onde é a fonte.
9: A fonte é ele.
8: Sim.
9: Então, na hora que eu entendo que eu também sou um abençoador, igual a Abraão.
8: Amém.
9: Eu recebi dele, mas agora eu também vou transferir.
8: Amém.
9: Eu vou multiplicar igual a Abraão.
8: Amém.
9: Descendência.
8: Amém.
9: De salvos, de
8: discípulos.
9: Aleluia,
8: aleluia.
9: Mas é por causa de mim?
8: Não.
9: Não, Deus te dê, Márcia, a bênção de Abraão.
8: Amém.
9: Não, Deus te dê, Dalva. Deus te dê, Maria.
8: Amém.
9: Deus te dê, Valéria.
8: Amém,
9: Deus dê para você.
8: Amém.
9: A bênção
8: Amém.
9: De Abraão para você multiplicar.
8: Amém. Amém.
9: Então
8: aleluia.
9: É isso que nos define. Nós
8: Amém.
9: Somos abençoadores.
8: Amém, Jesus.
9: Nós somos proclamadores. Então nós estamos aqui para declarar isso. A minha identidade não é o que eu faço. Se eu sou pastora de crianças, de mulher, de adulto, não é isso que me define. O que define é aquilo que Cristo fez. Então ele me colocou em Cristo. Então agora eu faço tudo o que Cristo fez.
8: Aleluia.
9: Eu posso pregar, eu posso proclamar o reino, manifestar as obras de Deus. Isso é multiplicar.
8: Amém. E pastora, as orações estão acontecendo para tudo quanto é lugar, né?
11: Estão. Estão acontecendo. Nós temos uma escala de oração.
9: Maria fez uma escala de oração e não escapou ninguém.
8: Não. Graças a Deus.
9: Cinco tá regiões.
8: Rodando o mundo.
11: É verdade.
8: Oh, glória.
10: E ela está o que manda vídeo, né, pastora
11: tá.
10: Marília?
11: Cinco regiões do Brasil, uma semana por região.
8: Uhum.
11: E, na verdade, é jejum e oração, não é só
8: certo.
11: Oração.
8: É.
11: Né? Olha, isso tem muito poder, porque nós estabelecemos ali os alvos e mandamos os alvos por escrito e elas estão orando nas regiões, enviando vídeos, cada cidade orando pelos mesmos alvos, mas também na via internacional, né? As nossas igrejas fora do país também estão envolvidas. E eu creio que é isso que está gerando esse mover de Deus.
8: E quando a gente vê os alvos, a gente tem a sensação que Deus lê aquelas frases lá e sela, né?
11: É.
8: Fala, eu vou fazer, eu já estou fazendo.
11: E a expectativa, né? Quando você se move em jejum, em oração por algo, aquilo já gera expectativa.
8: Sim.
11: Não creio que elas já estão saindo do lugar onde elas estão, vindo com essa expectativa para receber exatamente aquilo que elas oraram.
10: É verdade.
9: É verdade.
8: Gente,
9: pastora,
8: um ambiente orando, de conferência é bom demais, né?
10: Orando pela conferência, Deus me deu uma palavra. Influência.
11: Amém.
10: Conferência, Deus vai usar aquelas pessoas que estão ali para influenciar para o propósito.
9: Amém.
10: E eu tenho orado por isso, porque muitas pessoas têm sido influenciadas por muitas outras internet, pessoas que às vezes influenciam com coisas que nem levam a propósito. Mas nessa conferência, Deus está querendo nos levar para o propósito.
8: Uhum.
10: Né? E eu creio que Deus vai fazer isso. Deus vai usar os preletores, o louvor, tudo que for acontecer
9: não é só
10: ali.
9: Levar, eu acho que ele quer acelerar.
10: Amém. Olha, mais
9: tá
10: poderoso que
11: é
10: isso.
11: Está
9: passando marcha aí.
11: Eu
9: nós
11: também
9: temos
11: acho.
9: Que acelerar.
10: É verdade.
11: Eu sinto isso.
9: Porque o tempo se abrevia.
10: É verdade, pastor.
9: As pessoas têm sempre aquela ideia de que você tem tempo.
10: Uhum. É.
9: Você tem tempo para pegar o evangelho. Você tem tempo para abrir igreja. Eu não sei, tem? Para nós o tempo é hoje.
10: É verdade.
9: Então se nós não fizermos agora,
10: quando será?
11: Eu estava falando isso no meu discipulado hoje já, sobre isso antes. Porque é engraçado que a gente tem uma agenda, né, anual e o número de encontros para fazer. E aconteceu isso, essa aceleração, porque aqui no Bueno, onde eu pastorei, a gente tinha dois encontros programados para abril. Nós fechamos, abrimos a inscrição na secretaria em 40 minutos. Nós fechamos 220 inscrições.
10: Glória a Deus.
8: Isso não é só para cá, né, pastora?
9: Pastor, é a provisão.
11: É a provisão.
9: Você
11: não, com inscrição, com
10: Deus.
11: Dinheiro. Aí,
10: nasceu aqui,
11: aí duas esposas de obreiro que acabaram de chegar no meu discipulado. Ela falou, chegou, mas eu tenho mais dois encontros fechados. Aí eu liguei para a pastora Márcia e falei, se tiver chácara, já fui atrás. Fizemos três com 330. Isso que é aceleração.
9: É
11: tempo. Aí as novas, o que, que eu fiz? Vamos fazer com elas? Aí eu fiz uma escala de pastores mais experientes por período. Ficou todo mundo, cobriu aquele encontro. Eu fui lá, mas não deixou de acontecer.
9: Não, e outra coisa maravilhosa também, né? É você falando dos encontros, né, Marília?
11: Sim.
9: Porque nesse ano de 2026, nós realizamos os encontros mundiais, né? As nossas igrejas.
10: Isso.
9: Que é o Encontro Mundial para Crianças e Juvenis. Nós realizamos no mês de fevereiro, principalmente no feriado do carnaval, mas estendemos também para um tempo maior, para que todas tenham a oportunidade de realizar esse encontro. E neste ano, nós realizamos um encontro para mais de 34 mil crianças.
11: Aleluia.
9: Em todo o mundo. Olha que coisa poderosa.
10: Poderoso.
9: Pregar o evangelho para mais de 34 mil crianças em um mês.
10: É.
9: Nos 5 continentes.
10: É muito poderoso,
9: gente. Isso é algo assim, nós não temos essa capacidade de mobilização
11: não
9: eficiente assim. Por mais que você divulgue e mobilize, você fica dependendo das pessoas.
10: Há um limite, né?
9: E no caso das crianças, nós dependemos assim, exclusivamente do pai assinar uma autorização.
10: Sim.
9: Não é?
10: É.
9: E permitir. Então, assim, é algo sobrenatural.
10: É verdade.
9: No nosso caso aqui, a autorização dos pais, mas em alguns países, igual, por exemplo, Inglaterra, que nós temos igreja lá. Então, nós fizemos agora, nesse ano, encontros lá na Inglaterra para crianças. Foram 5 encontros.
10: Verdade.
9: É algo assim, mover de Deus para a Inglaterra. 5 encontros de crianças. Todos de 3 dias, não é de 1 dia, não.
10: É.
9: E lá, não é só o pai que autoriza, é o juiz que tem que autorizar a criança ir participar daquele encontro. Então, assim, a exigência é maior.
10: É verdade.
9: Mas nós realizamos isso. Por quê? Porque Deus tem aberto as portas.
10: É verdade. Mas Deus tem aberto as portas, irmãs, e nós temos tido a revelação de perceber esse timing, de perceber esse momento. Eu quero essa unção. A senhora tem orado, mas eu tenho orado porque eu quero experimentar essa multiplicação que eu perco as contas.
11: É verdade.
10: Eu quero escolas, eu quero ver, eu tenho chorado no Senhor para isso. E eu sei que não é na minha força. E se você vem com essa fé, esses testemunhos, não são só para o Bueno, não é só para a Inglaterra, é para as nações. Mas é interessante que, pastora, é diferente você orar para o Senhor, é diferente ministrar num culto do que numa conferência, porque a sede, a fome que vem na pessoa, Deus fala, não, ele vai para saciar, porque ele fala, uma comida eu tenho para comer, uma água eu tenho para oferecer, que é a água da vida.
11: É verdade.
9: Olha, quem tão tem sede, vem, né? Questão de você discernir o tempo de Deus, porque recentemente eu e a Luísa viajamos para a Coreia do Sul e para o Japão. E para mim foi a primeira vez, para ele foi a segunda. Nós fomos ali justamente por causa da igreja. Então, nós estamos começando ali a célula na Coreia do Sul. E lá no Japão nós já temos uma igreja, né? Já tem se reunindo lá quase 200 pessoas, que é uma igreja muito grande para aquele país.
10: É verdade.
9: Mas é interessante, porque é outra cultura, é outra realidade. É, até o fuso horário é 12 horas de diferença. Então, é tudo assim, invertido. Mas quando eu estava lá, tudo é novidade para você, né?
10: Sim.
9: O povo, a comida, acaba sendo tudo muito interessante. Mas nós não fomos ali para passear, para fazer turismo. Ainda que você conheça algumas coisas. Mas olhando aquelas pessoas na rua, eu senti tanto encargo.
11: Amém.
9: Sabe, eu fiquei assim pensando, falei, gente, mas como que essas pessoas precisam ouvir a respeito do evangelho da graça?
10: Sim, verdade.
9: No Japão era feriado e tinha tanta gente na rua, nunca vi tanto japonês junto. Pra onde você ia, tinha japonês na rua, em shopping, em loja, e as famílias, né, com crianças. Então, muita criança. E claro, nós trabalhamos com crianças, eu ficava olhando para aquelas crianças e eu sentia tanto encargo, pensando, meu Deus, com esse tanto de criança aqui, imagina tanto de célula. Nós não podemos abrir e alcançar uma geração
10: Que
9: está à nossa frente.
10: Mas o encargo, ele acessa a multiplicação.
9: Mas isso também faz parte de mover, sabe?
10: Sim.
9: Você discernir o tempo de Deus. Porque você olha E você já olha com olhos de Deus, fala, gente, preciso pregar para esse povo.
10: Isso mesmo. Né?
9: Uhum. Eu falo igual a Luísa. A Luísa, a gente viaja, ele olha, ele fica falando, não, aquele prédio é bonito, ia dar uma igreja muito
8: só
9: boa.
8: Só pensa em igreja.
9: Só pensa em abrir igreja.
8: Mas o que movia Jesus era essa compaixão.
9: Mas é porque o nosso coração está cheio. Né?
10: Os campos estão brancos, né, pastora?
9: Estão.
10: Eu acho que essa urgência está no coração de Deus.
11: Amém.
10: Porque os campos estão brancos e nós precisamos ir para essa colheita, porque é o que a senhora falou, se não for agora, quando será? Uhum. Né? As crianças vão crescer, nós precisamos realmente ir. Eu acho que essa conferência também vai nos levar para esse lugar, aonde Deus quer nos levar como igreja. Né?
9: Exato. É a questão de multiplicar, é muito mais amplo do que nós enxergamos. Às vezes nós enxergamos aqui, ó.
10: É.
9: Você está enxergando ali um metro na sua frente.
10: É.
9: Mas acontece que Deus enxerga gerações, uma eternidade inteira.
10: É verdade.
9: Então, há muito mais para nós do que nós podemos prever ou até desejar.
8: E antes de eu dar uma boa notícia aqui, eu quero falar que está vindo caravana de tudo quanto é lugar, viu?
10: Sim.
8: A senhora vai ver aqui também algumas nações representadas, algumas etnias que Deus está enviando para nós para receber esse encargo, né? Eu quero dizer para você, antes da pastora Márcia deixar uma palavra aqui para nós, para encerrar esse momento, que nós vamos sortear 5 inscrições da conferência. Deixa eu te falar, não tem mais vaga. Isso foi separado para você que está participando aqui conosco.
10: É.
8: Eu vou te falar a forma que você vai participar.
10: As inscrições já acabaram, né, pastor?
8: Já acabaram.
9: Esse é o batom em bate-papo.
8: Exatamente. Você que participa do batom em bate-papo, olha aí. Felizardo e Felizarda. Né? Você vai mandar uma mensagem no WhatsApp falando o nome da conferência Mulheres da Vinha, multiplicai-vos agora em 2026. Você vai mandar uma mensagem falando o tema dessa conferência pelo WhatsApp 999972005 e você vai falar o nome da nossa conferência, que é multiplicai-vos.
10: Ela tá dando a cola.
8: Eu tô dando. Só aqui que eu dou cola, Dó. Mas eu vou deixar com a pastora Márcia e depois eu vou me despedir de você.
9: Tá bom, nós estamos encerrando aqui hoje, é mais uma edição do Batom e Bate-Papo. E eu quero reforçar aqui material que a gente está lançando nesta conferência, que é o livro Multiplicai. Também o livro Tempo de Multiplicar, que é o que nós vamos usar na imersão, que acontecerá na mesma semana da conferência. E eu tenho aqui um outro livro, que também é lançamento, Galero Anchu.
8: Aí, tá,
9: que é para juvenis. E ele vem, é claro, num kit, mas pode ser adquirido separadamente, porque faz parte de um projeto que nós trabalhamos com os juvenis para consolidar através do batismo nas águas. Então, esse material, tudo vai estar disponível aqui na conferência e, é claro, nós vamos ter também preletoras, pastoras, e elas estão lançando seus livros também. Então, eu creio que vai ter muita novidade interessante para vocês. Mas eu quero finalizar aqui dizendo para você algo, que é a mensagem central do Evangelho da Graça. Nunca pense que você merece ser abençoado. Confie na graça.
10: Amém.
9: Então, se você tem vivido, talvez, frustrado, desanimado, ou você não tem experimentado dos frutos, não ande no princípio do merecimento. Ah, eu já trabalhei tanto, já fiz e não vejo. Porque não é com base naquilo que nós fazemos. Confie na graça. Meu convite para você é: venha para a graça. Participe dessa conferência.
10: Amém.
9: Você vai ser grandemente abençoado. Amém.
10: Amém.
8: Amém. Eu estou confiando que eu vou ser grandemente abençoada. E você fica conosco, que o próximo programa vai vir na semana que vem. E até lá.

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5: Michelle e as irmãs que está nos ouvindo aqui. Quanto mais eu vejo esse avanço todo da tecnologia, mais eu dou valor na humanidade, sabia?
6: Nossa, Márcia, eu também, porque a ferramenta, ela ajuda muito, mas ela não substitui a individualidade, não substitui a sensibilidade e não substitui o amor.
5: É verdade. Muito menos o discernimento, nem a compaixão, nem aquilo que a gente sente quando alguém fala de verdade com a gente.
6: É verdade. E tem coisa que pode até ser automatizada, mas a essência não tem como.
5: Jamais. E talvez esse seja um dos maiores desafios desse tempo. Continuar sendo gente de verdade no mundo cada vez mais automático, né?
6: Nossa, pior é que sim, né? Não perder, Márcia, ternura, não perder a escuta, não perder profundidade, porque no fim das contas, o que marca a vida das pessoas ainda não é só eficiência.
5: Não mesmo. E eu acho lindo, Michelle, lembrar que Deus soprou fôlego de vida no homem. Tem algo em nós que vai muito além da função, vai muito além da performance.
6: É isso, né, irmã? No meio de tanta ferramenta, você ainda está cuidando de quem você é?
5: Da sua real identidade, né, irmãs? Vamos refletir sobre isso. Cuide da humanidade que existe em você. Pense
6: Amém.
5: Nisso todos os dias.
6: Glória a Deus!
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0: nos ouvindo aí do rádio ou do aplicativo da Vim FM, você vai ser muito abençoado por Deus. O tema do nosso programa de hoje é: Orar nos ajuda a perdoar.
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0: Turminha, hoje eu trouxe algo muito especial aqui. Olhem só, um balão em forma de coração.
2: Uau, que bonito!
3: Parece um coração de verdade!
4: O que isso significa, Tia Lude?
0: Esse balão representa o nosso coração. Às vezes alguém faz algo que machuca a gente.
4: Tipo quando alguém briga com a gente?
0: Isso mesmo. Às vezes alguém também fala algo que nos deixa tristes.
3: O coração fica pesado.
0: Mas quando nós perdoamos, o coração fica leve.
2: E o que esse balão tem a ver com isso?
0: Vou soltar o balão e vejam só o que vai acontecer.
4: O balão subiu. Agora eu entendi. Quando nós perdoamos, o coração fica leve como esse balão.
0: Muito bem. Quando nós perdoamos, o coração fica leve. Agora, vamos repetir que nós perdoamos? Eu vou falar e vocês repetem após mim. Você que está nos ouvindo aí da rádio, repita com a gente também. Jesus, eu perdoo. Amém?
3: Jesus, eu perdoo.
4: Amém.
3: Perdoar é bom.
0: Muito bom. Então, vamos louvar ao Senhor com uma música que fala sobre o perdão?
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0: essa música tocou meu coração.
1: O meu também. E agora chegou a hora mais esperada do nosso programa, Contando História com a Turma Videirinha. E para contar a história de hoje, eu vou chamar alguém muito especial. Com vocês, a Tia Carol.
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1: Olá, crianças!
0: Oi, Tia Carol!
3: Vamos ouvir a história!
1: Eu amo histórias da Bíblia! A história de hoje está na Bíblia, em Mateus, capítulo 18, dos versículos 22 ao 35. Prestem bastante atenção, hein? O reino do céu é como um rei que resolveu acertar as contas com seus empregados. Logo, trouxeram um que lhe devia milhões de moedas de prata. Mas ele não tinha dinheiro para pagar. Então ele se ajoelhou e pediu: "Tenha paciência comigo e eu pagarei tudo ao senhor." O patrão perdoou a dívida e deixou que ele fosse embora. Esse empregado saiu e encontrou um de seus companheiros de trabalho que lhe devia 100 moedas de prata e disse assim: "Pague o que me deve." Então o companheiro se ajoelhou e pediu: "Tenha paciência comigo e eu lhe pagarei tudo." Mas ele não aceitou e o mandou para a cadeia até que pagasse toda a dívida. Quando o patrão dele ficou sabendo do que havia feito com seu companheiro, o chamou e disse assim: "Eu perdoei tudo que você me devia. Você deveria ter perdoado seu companheiro também." E por causa disso, o mandou para a cadeia. Então Jesus disse assim: "É isso que o Pai vai fazer com vocês se não perdoarem seus irmãos." Turminha, agora chegou a nossa hora de aprender. Eu amo esse momento.
3: Eu já quero saber. O que vamos aprender hoje, hein?
0: Conta pra gente, Tia Carol.
1: Hoje nós vamos aprender algo muito importante. Filhos de Deus perdoam. Jesus ensinou algo muito importante sobre a oração. A importância de perdoar as pessoas. Porque se Deus perdoou você, você também deve perdoar. Perdoar às vezes é difícil, né? É verdade, Clara. Na história que Jesus contou, um empregado devia muito dinheiro para o seu patrão. E ele não tinha como pagar essa dívida. Por isso o patrão perdoou. Esse patrão representa Deus e o empregado representa as pessoas.
0: Então Deus é como esse patrão?
1: Isso aí! Deus perdoou todos os nossos pecados, porque os nossos pecados nos deixavam longe dele. E Deus não queria ficar longe de você, porque ele te ama muito. Que lindo isso! E como ele resolveu esse problema? Deus enviou Jesus para sofrer o castigo no seu lugar. Alguém aqui já ficou de castigo alguma vez? É muito ruim, não é mesmo? Morrer na cruz foi algo muito difícil que Jesus fez por nós. Mas Jesus morreu na cruz para perdoar todos os seus pecados.
0: Uau!
1: Agora você é perdoado para sempre. Eu sou perdoada para sempre. Amém!
3: Eu também! Amém!
0: Amém!
1: Agora é a sua vez de perdoar. O empregado perdoado encontrou um amigo que tinha uma dívida com ele bem menor do que aquela que ele tinha com o patrão. Mas ele não quis perdoar o amigo. Vocês acham que esse empregado agiu certo? Não!
0: Nada certo!
1: Quando o patrão descobriu o que ele fez, foi atrás dele e o colocou na prisão.
3: Nossa!
1: Jesus estava ensinando que a falta de perdão entristece o coração de Deus. Porque Deus perdoou todos os seus pecados. Agora é a sua vez de perdoar também. Mesmo quando alguém machuca a gente? Sim, perdoar não é algo fácil de fazer. Por exemplo, perdoar aquele colega que já te maltratou na escola, Você não deve maltratá-lo também, porque você é filho de Deus. E filhos de Deus perdoam.
0: Mas e quando a pessoa não merece?
1: Você pode pensar assim: mas ele me bateu, ele me xingou, ele me tratou mal, ele não merece o meu perdão. Mas lembre-se, Deus perdoou os seus pecados e agora você pode perdoar também. Perdão é para quem não merece.
3: Mesmo sem vontade?
1: Isso mesmo. Não espere sentir vontade de perdoar. Perdoe sem sentir vontade, sabendo que é isso que agrada a Deus.
4: Uau, isso é forte!
1: Você se lembra do balão que eu trouxe? Vamos imaginar que sua oração é como esse balão. Quando você segura a corda, ele não sobe. É assim que acontece com a oração quando não perdoamos. Ela não sobe. Mas quando você perdoa o seu colega, é como soltar o balão a gás. A sua oração sobe lá em cima, até Deus. Quando oramos, a oração nos ajuda a perdoar as pessoas que nos maltrataram. Isso agrada a Deus.
0: Que poderoso!
1: Por hoje é só, galerinha. Fiquem agora com a Lude para aprender o versículo do dia.
3: Tchau, tchau, caro!
1: Tchau!
0: Tchau, tchau!
1: Até mais, pessoal! Um beijo grande! Tchau!
3: Que história incrível!
5: Vamos aprender o versículo de hoje. Abram a Bíblia no livro de Marcos, capítulo 11, versículo 25. Quem abrir primeiro, pode ler. Ei, você aí de casa, abra sua Bíblia com a gente.
0: Eu já achei. Quando estiverem orando, perdoem os que os ofenderam, para que o Pai que está no céu perdoe as ofensas de vocês. Marcos 11, 25.
5: Glória a Deus! Vamos orar? Feche os seus olhos, coloque a mãozinha no seu coração, porque agora nós vamos falar com Deus. Senhor Jesus, obrigado porque o Senhor nos perdoou. Nos ajude a perdoar as pessoas também. Em nome de Jesus, amém.
0: Amém.
1: Amém.
3: Aleluia.
5: E agora, para encerrar, eu vou deixar para vocês a dica do dia. Hoje é a chave da oração. Ela é uma ferramenta que nos ajuda a falar com Deus. É só seguir os 5 passos. Primeiro passo, agradecer.
3: Segundo, abençoar.
1: Terceiro, pedir.
0: Quarto, declarar.
5: Quinto passo,
1: louvar.
5: Assim fica muito fácil falar com Deus. Na chave da oração tem um QR Code que você pode acessar e ouvir todos os passos. 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É isso aí, pessoal. Espero que tenham gostado do programa de hoje.
0: Foi muito legal.
3: Eu aprendi muito.
1: Orar nos ajuda a perdoar.
5: Até a próxima semana. Um beijo, pessoal. Tchau.

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7: Filipenses 3:20 diz, pois a nossa pátria está nos céus, de onde aguardamos? O que significa o de onde? Significa nós aguardamos lá do céu a vinda do Salvador, o Senhor Jesus. Significa que no momento ele partiu para o céu, como está escrito na palavra de Deus, mas ele vai voltar. 1 Pedro 3:22 diz, o qual depois de ir para o céu está à destra de Deus, ficando-lhe subordinados anjos e potestades e poderes. Então, esse ausentar-se do país é o homem que é Jesus, que foi, no nosso caso, para o céu. Mas antes dele partir, ele chamou os seus servos. Quem são os servos do Senhor? Como eu disse, a palavra servo aqui é aquele que foi comprado. Os únicos que foram comprados pelo Senhor somos nós. Nós é que somos os servos de Deus hoje. O Senhor distribuiu os talentos. Então, na hora, antes do Senhor partir, o Senhor chama os seus servos, diz a Bíblia, e distribui com ele os seus bens. Observe que a expressão usada aqui é essa, olha o que diz o verso 14. Pois será como um homem que, ausentando-se do país, chamou os seus servos e lhes confiou o quê, meus irmãos? Os seus bens. Então, saber quais são os bens do Senhor é uma coisa muito séria. E estava pensando, quais são os bens do Senhor? Aqui na parábola, os bens do Senhor são chamados de talento. Quais são as características desse talento? Primeiro, um talento é algo que só o servo tem. Porque o Senhor não distribuiu os seus bens para o ladrão. O Senhor não distribui os seus bens para o vizinho. O Senhor só distribui.

atribuiu os seus bens para o talento, perdão, para o servo. Presta atenção, ele não deu os bens, ele só confiou para cuidar. Os bens continuam sendo do Senhor, mas você recebeu esses bens para cuidar. Então, a primeira característica, então, é que somente o servo comprado que está na casa do seu Senhor é que recebe esses bens para cuidar. Segunda coisa, a parábola diz que esse talento não foi dado aleatoriamente, indiscriminadamente, mas esse talento foi dado de acordo com a capacidade de cada um. Terceira coisa que o texto diz é que esse talento pode ser aumentado, ou seja, o Senhor concede um talento, dois ou cinco, mas não importa quanto você recebe, o seu talento ele pode ser multiplicado, ele pode crescer. Quarta coisa, o texto nos mostra também que o talento é algo que pode ser tomado de volta. Por quê? Aquele servo que não multiplicou, que não foi fiel, a Bíblia fala que o Senhor disse o quê para ele? Você é infiel. E mandou os anjos então tomarem aquele talento e entregar para quem já tinha muito. E alguém até protestou, falou: Senhor, mas ele já tem 10, porque ele tinha 5 e multiplicou. E vai ganhar ainda mais esse. E o Senhor falou o quê? Porque ao que tem, mais se lhe dará. Tem o quê? Então, diante disso, nós vemos que talento deve se referir a alguma coisa que o ímpio não tem. Então, o talento não pode ser uma habilidade comum. Preste atenção. Uma habilidade comum. Tocar piano. Tocar piano é uma habilidade comum. Tanto o crente quanto o descrente possui. Então isso aqui não é os bens do Senhor. Porque os bens do Senhor, ele não confiou a todos. Compreende o que eu estou dizendo? Ele não confiou a todos. Então, tocar o piano não é de fato do que trata a parábola. Alguém vai falar: pastor, mas quer dizer que eu devo ignorar essa minha habilidade de tocar? De jeito nenhum. Você vai consagrá-la para o Senhor. E vai fazer para o Senhor, evidentemente. Mas é que aqui os bens do Senhor tem que se referir a algo que é só dentro da igreja. E eu vou te dizer, só existe, na minha opinião, duas coisas que se enquadram aqui. Primeira, são os dons do Espírito. A segunda é a própria igreja, os irmãos. Porque nós somos os bens do Senhor também. Lá em Mateus capítulo 3, na parábola, né, da pérola, o Senhor diz que ele é esse negociante de boas pérolas, que encontrou uma pérola de grande valor, e ele, o Senhor, vendeu tudo, abriu mão de tudo, para poder comprar essa pérola. Isso significa que nós somos o tesouro precioso de Deus, nós somos os dons do Senhor. Veja, e aqui diz que esses dons são dados como que emprestados para os servos cuidarem, mas na verdade, nós somos apenas mordomos cuidando do patrimônio que é de Deus. Isso significa que não tem nenhum servo que não recebeu algum dom espiritual. E eu sempre ensinei essa parábola enfatizando esse lado do dom espiritual, mas hoje eu quero também mostrar esse lado que o Senhor também nos entregou pessoas para nós cuidarmos. O Senhor também confiou a nós o tesouro dele para nós cuidarmos. Talvez para você ele confiou só uma pessoa para você cuidar. Para outros, ele confiou 5 para você cuidar. Mas veja, do mesmo jeito que os dons podem crescer, os talentos podem ser multiplicados, Paulo diz que os dons também podem ser aumentados, né? Podem ser desenvolvidos. É o que a palavra do Senhor ensina. Mas também os irmãos podem ser multiplicados. Se você é fiel cuidando daquele tesouro que é de Deus, cuidando daquele talento que é o irmão, o Senhor vai multiplicá-lo. Essa é que é a bênção da parte de Deus. Fidelidade sempre resulta em multiplicação. Onde não há fidelidade, não há multiplicação. Onde não há fidelidade, as coisas não avançam. E isso para nós é uma advertência séria. Porque a nossa célula, você não deve pensar que a sua célula é responsabilidade só do líder da célula.
Muita gente vai se assustar diante de Deus naquele dia. Sim, porque os nossos líderes de célula são irmãos preciosos e eles tomam para si toda a responsabilidade. Se a célula não cresce e não se multiplica, normalmente ele assume toda a responsabilidade. Mas nós sabemos que não é verdade isso. A responsabilidade é de todos os irmãos da célula. Portanto, quando nós nos reunimos como igreja, e o Senhor nos deu dons e talentos ali, e nós não conseguimos multiplicar, então é porque há infidelidade. Alguém está enterrando, ou muitos estão enterrando, estão sendo indiferentes. Nós vamos ser também julgados diante de Deus por isso. Então, a gente pode afirmar que os talentos são dons do Espírito. Por quê? Porque é algo que é do Senhor, pertence ao Senhor. Segundo, é algo que pode ser distribuído. A Bíblia fala que lá no livro de Atos 19, verso 6, que os apóstolos impunham as mãos e as pessoas recebiam o dom. Até hoje é assim. Pela imposição de mãos, as pessoas podem receber, sim, dons. Então, dons podem ser distribuídos. Também algo pode ser desenvolvido. 1 Coríntios 14, Paulo fala, olha, se você fala em línguas, ora para também poder interpretar. Ou seja, você tem um dom, ora agora para multiplicá-lo, para ter dois. Porque você fazendo isso, está sendo encontrado fiel diante de Deus. E por fim também o dom é dado de acordo com a sua capacidade. Alguém, essa é uma frase interessante. Pastor, o que que o dom espiritual tem a ver com a nossa capacidade? De fato, essa é uma questão profunda. Mas eu penso que não é complicado você entender. Se você observar o exemplo de Jesus com Pedro. A Bíblia fala que o Senhor estava passando e viu Pedro lançando as redes. O Senhor falou o que para Pedro? Bom, você é pescador, né? Você está pescando peixe. Veja, essa é uma habilidade. Essa habilidade o Senhor permite que todo mundo tenha. Então não é só crente que pesca peixe. Então tem muitos pescadores ali. Todos têm a mesma habilidade. Mas o Senhor falou o que para Pedro? Vem após mim e eu farei de você pescador de homens. Então veja, existe uma relação entre esse dom natural de pescar peixe e o dom espiritual de pescar homens. Porque foi isso que o Senhor falou. Porque o seu nome já está escrito diante de Deus. Paulo diz lá em Efésios que ele nos escolheu antes da fundação do mundo. Deus não escolheu você no dia que sua mãe ficou grávida. Ele escolheu você antes da fundação do mundo. Deus não escolheu você o dia que você se converteu. Ele escolheu você antes da fundação do mundo. Então isso significa que Deus, já te conhecendo, ele criou os meios, e você precisa crer que na sua vida, mesmo aquelas coisas antes de se converter, elas tiveram um propósito. Então você não era crente, mas você queria estudar, por exemplo, para ser engenheiro, ou você se tornou um vendedor. Ora, você precisa acreditar que essas habilidades também foram dadas por Deus. Mas qual que é a relação que elas têm agora com a edificação da igreja? Eu acho que há uma grande relação entre um vendedor e um evangelista, por exemplo. Todo bom vendedor é também um bom evangelista. Nem todos são bons vendedores. Eu sou péssimo vendedor. Não consigo vender bem. Nem todos têm essa habilidade. Alguns têm. O engenheiro, você vai dizer, pastor, o engenheiro constrói casa. Sim, nós estamos aqui edificando a casa de Deus. É, mas o engenheiro trabalha com outras coisas, trabalha com materiais físicos. Sim, mas nós também temos aqui pedras vivas. E do mesmo jeito que para construir uma casa é preciso ter um planejamento, uma visão, também para edificar a casa de Deus tem que ter uma visão, compreensão, entender os processos de Deus e o seu planejamento. Então, veja, do mesmo jeito que você era pescador lá fora, o Senhor te faz pescador de homens hoje. O que que o Senhor tem feito na sua vida? Já parou para avaliar isso? Não existe ninguém que não tenha ganhado pelo menos um talento. É fundamental que você seja encontrado fiel nesse talento que o Senhor te deu. Terceira coisa, como que os servos lidaram com o talento? A Bíblia fala que aquele que recebeu 5 talentos e aquele que recebeu 2 talentos imediatamente saíram e foram trabalhar com o recurso que tinham recebido. O Senhor não mandou eles negociarem, mas eles entenderam o coração do seu Senhor. A mesma coisa acontece hoje. Você ouve muitas pessoas dizendo,
Não, mas aqui na videira, vocês são preocupados demais em trabalhar, preocupados demais em multiplicar. Aqui é uma preocupação constante com isso. Alguém vai dizer, veja, nós somos apenas servos, queremos multiplicar o talento que o Senhor nos deu. E Ele nos tem dado bastante talentos nessa igreja. E uma vez que Ele nos tem dado, nós queremos multiplicá-los. Agora, o Senhor de fato não mandou. A ordem não está clara que nós deveríamos multiplicar células, multiplicar a igreja. Não. Mas nós, como esses servos aqui, percebemos o que está no coração de Deus. A vontade dEle é que tudo que Ele nos dá seja multiplicado. Tudo que o Senhor nos dá é para ser multiplicado. Eu falo para você, a nossa preocupação constante é de agradar o Senhor. Eu sei que as pessoas estão sempre desconfiando das motivações. Quer multiplicar para aparecer. Quer crescer para poder ter o seu reino pessoal. Ele quer ter proeminência. Eu sei que estão sempre desconfiando das motivações. Mas ignore isso. E apenas seja fiel ao Senhor. Eu sou preocupado em ser encontrado fiel com os recursos que o Senhor nos dá. Essa capacidade não é medida simplesmente pela habilidade natural, mas é também medida pela disposição de aplicar, disposição de investir. Então, investir envolve risco, Mas aquele que tinha um talento, ele resolveu não correr o risco. Por que que ele não investiu o talento? Coloquei aqui algumas possibilidades. Primeiro, quem tem um talento sempre acha que o talento dele é inútil. Já observou isso? Quem tem um talento sempre acha que tem alguém melhor do que ele para fazer o que ele poderia fazer. Irmão, mas você sabe cantar, por que você não canta? Ah não, aqui na videira tem pelo menos uns 100 que canta melhor do que eu. Mas espera aí, você não está num festival de música. Você tem que multiplicar o seu talento. Não importa se tem 1000 que canta melhor do que você. Se você não canta, está enterrando o seu talento. Outra coisa, quem tem um talento, normalmente se sente envergonhado de usar. Vergonha de usar, só tem um talento. Normalmente não é extraordinário o talento. Ele fica com vergonha. Acha que é insignificante. Acha que tem alguém que vai fazer melhor do que ele. Não é? Outra coisa que a gente vê em quem enterra o talento, é porque a palavra enterrar é uma coisa séria. Significa que você está colocando na morte, porque só enterra o que está morto. Quem tem um talento normalmente se enche de coisas de morte, coisas do mundo. Entende o que eu estou dizendo? O Senhor dá valor em outra coisa. Mas quem tem um talento fica olhando o padrão do mundo. E ele então enterra o talento. Quanto mais você olha o mundo, mais você enterra o seu talento. Quanto mais você olha para o Senhor, mais fé você tem para usar aquilo que Deus te deu. Você tem enterrado o seu talento? Essa é uma palavra muito séria. Minha palavra hoje é só para esse irmão que tem enterrado um talento. Só para esse que tem achado que não precisa dele. Que a obra não precisa dele. A obra não precisa desse único talento que eu tenho. A fidelidade, o texto mostra claramente, não é sobre quantidade, é sobre fidelidade. Observa que quem ganhou 2 talentos, ele tem menos talento do que quem ganhou 5. Mas preste atenção, quando foi ganhar o elogio, tanto o de 2 quanto o de 5 ganharam o mesmo elogio. Por que ganharam o mesmo elogio? Porque na obra de Deus, Deus não olha o quanto você faz, Deus olha o quanto você é fiel. Está entendendo o que eu estou dizendo? Presta atenção. Deus me chamou para fazer o que eu faço. O meu Senhor, o dono dos talentos, mandou eu multiplicar esses talentos e fazer o que eu faço. Deus olha o tanto que eu fui fiel. Por quê? Porque a incumbência, presta atenção nisso, a incumbência, o talento, é dado sempre de acordo com a capacidade. Deus não vai mandar você fazer coisa alguma para a qual você não tem condição de responder. Entendeu o que eu estou dizendo? Se Deus me mandou fazer algo, é porque Ele já me deu as condições para eu fazer. Então eu tenho que ser encontrado fiel naquilo. Deus não vai mandar você fazer algo sem te dar os meios para você fazer. Então o que importa é fidelidade. Se você é fiel com 2 talentos e eu sou fiel com 5, ambos vamos receber a mesma recompensa. Então, não fique olhando para as pessoas de uma maneira mundana. Não, fulano de tal é grande.
Não, quem tem 5 talentos não é grande. Aquele fulano tem 1 talento, é pequeno. Não existe isso na Bíblia. Os dois são iguais diante de Deus nesse aspecto. A diferença é que um tem 5 e o outro tem 1. Mas foi dado de acordo com a capacidade. Ou seja, ambos vão ter que se esforçar o mesmo tanto para cuidar do talento que recebeu. Porque a capacidade do de 1 talento é para aquilo. E o de 5 também é para aquilo. Vocês estão entendendo o que eu estou falando? Não fique comparando o seu trabalho com o trabalho dos outros. Quarta coisa, julgamento dos dois primeiros servos. O Senhor então veio para ajustar contas. Eu mencionei esse versículo, queria ler com você. 2 Coríntios 5, verso 10, que diz: porque importa que todos nós compareçamos perante o tribunal de Cristo, para que cada um receba segundo o bem ou o mal que tiver feito por meio do corpo. Diga: cada um vai comparecer diante do tribunal de Cristo. Diga: para prestar contas. Você crê nisso? Você vai ser julgado pelo que fez e também pelo que não fez e podia ter feito. Portanto, ser uma igreja de vencedores é ser uma igreja onde todos os irmãos de um talento funcionam. Está me ouvindo? Nós estamos aqui para edificar o corpo. E edificar o corpo não é ter alguns irmãos mais talentosos fazendo todo o trabalho. Edificar o corpo é ter todos os irmãos funcionando, tanto os de 1 quanto os de 5. Muitas vezes nós tendemos a desprezar os de 1 talento, porque eles são passivos, porque são mais displicentes, porque não têm o compromisso. O objetivo não é só ter o trabalho feito, o objetivo é que cada membro do corpo funcione. Você não pode dizer que está edificando o corpo e está enterrando o seu talento. Nós não podemos dizer que uma célula é saudável se somente um ou dois irmãos funcionam nela. Não podemos dizer que é uma igreja de vencedores, onde só uma pequena porção dos irmãos estão de fato funcionando e atuando na obra. Para ser de fato corpo, para edificarmos segundo o padrão de Deus, ninguém pode ficar de fora. Olha para o seu vizinho e fala: irmão, você não vai ficar de fora. Vai ter que desenterrar o talento. Verso 30. E o servo inútil, é muito sério ser inútil. É muito sério quando o Senhor fala que você é inútil. Você precisa de hoje ter temor no seu coração a respeito disso. É muito grave quando o Senhor diz: é inútil, para que me serve? Para que está ocupando espaço na terra? Não produz fruto nenhum. Não está fazendo coisa alguma. Não está envolvido em coisa alguma. Quem está falando isso aqui é o Senhor. Não sou eu que estou querendo forçar você a fazer coisa alguma. Entende? É o Senhor que está dizendo. É muito sério ser um servo inútil. Qual é a sua utilidade? É o talento que ele te deu. Você está usando ou está enterrando? O Senhor diz, verso 30, servo inútil. Aí diz: lançai-o fora nas trevas. Pastor, isso aqui não é ir para o inferno? Isso aqui não é ir para o inferno? Ser lançado fora? Aqui no livro de Mateus, em 8 ocasiões, o Senhor menciona essa expressão aqui. O servo inútil, lançai-o para fora nas trevas, e ali haverá choro e ranger de dentes. Nessas 8 vezes que o texto, que é mencionado, ranger de dentes, só 2 está relacionada com o inferno. Só 2 vezes. As outras vezes não estão. Esse texto aqui, o contexto dele não é de ir para o inferno. O contexto dele não é de salvação. Essas parábolas aqui são parábolas do reino, não está falando de salvação em nenhuma delas. Nenhuma delas. Portanto, ser lançado fora aqui significa ser colocado fora da presença de Deus. Lá em Hebreus, por exemplo, diz o quê? Sem santidade ninguém verá o Senhor. Significa o quê? Você vai para o inferno? Não. Significa o seguinte: que você é salvo, mas não vai comparecer diante do trono imediatamente. Porque não havia santidade na sua vida suficiente. Porque Mateus diz o quê? Que os puros de coração verão a Deus. Bem-aventurados os limpos de coração, porque eles verão a Deus. Mas será que tem crente que o coração dele não é tão limpo assim? Tem. Aí ele não vai ver. Por que não vai ver? Porque vai ser lançado fora. Então vamos imaginar, esse lançar fora não é ser lançado no inferno.
Até porque o inferno não é um lugar de trevas. Por ter fogo no inferno, o inferno tem luz, porque fogo ilumina. Então, o inferno nunca é descrito na Bíblia como lugar escuro. Então, na Bíblia, treva é qualquer lugar afastado da presença de Deus. Porque a verdadeira luz é só na presença de Deus. Quando o Senhor diz que esse servo inútil vai ter que ficar fora, não está dizendo que ele está sendo condenado ao inferno, mas está dizendo que ele vai sofrer uma punição. Do mesmo jeito que o servo que recebeu elogio vai receber um galardão, esse servo aqui vai receber punição. Por exemplo, o Senhor falou o quê? Quando você vier trazer a sua oferta no altar, lembra se alguém tem algo contra você. Deixa a oferta aqui e vai primeiro reconciliar com seu irmão. Antes que o seu irmão morra e vá conversar com o juiz. E o juiz te ponha na cadeia. E o Senhor fala o quê? Em verdade, te digo que não sairás dali enquanto não pagar o último centavo. Porque você tinha uma demanda com o seu irmão e morreu sem resolver. Tem muito irmão que não quer resolver as coisas aqui. Vai ter que resolver na presença do juiz. Vocês estão entendendo o que eu estou falando? Portanto, falar de ser vencedor é falar de ter temor. Outra coisa, se eu estou magoado também, eu não posso morrer magoado. Porque a Bíblia fala que aquele que morre magoado vai ser entregue para os verdugos. Os verdugos vão acertar a conta com ele. Porque morreu cheio de amargura no coração. É muito sério você fazer algo com o irmão. Mas também é muito sério você ficar amargurado com o irmão. É muito sério você não acertar as suas coisas antes de estar diante de Deus. O Senhor está dizendo, muito cuidado. Porque naquele dia ele quer saber o que, que você fez com o talento que você recebeu. Pastor, não vou fazer porque não adianta. Todo lugar que eu vou é assim. Eu começar a fazer e o povo não me compreende. Não enterre o seu talento. Pastor, eu sei como é que é. Sempre tem um irmãozinho invejoso. Na hora que eu mostrar meu talento aqui, a inveja vai nascer nele. Irmão, não enterre o seu talento. Eu não sei qual é a desculpa que você pode dar. Mas eu sei de algo. Você vai ter que se explicar diante do Senhor naquele dia. Quantos querem ser encontrados fiéis?

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2: Boa tarde, uma ótima tarde de sábado pra você sintonizado aí na programação da Rádio Vinha. A partir de agora, você tá comigo, Daniel Fernandes, ao vivo até logo mais, em às 18 horas. Vamos juntos aqui, ó, tocando os melhores louvores. Inclusive, você vai me ajudar aqui a fazer uma programação top aqui nesse sábado, dia 30 de maio, hein? Pra isso, manda aí a partir de agora o seu pedido musical através do 99972005, mas você tem que cantar, hein? Eu quero ouvir a sua voz aqui, eu quero que você solte a voz pra que a gente possa tocar esse seu louvor aqui daqui a pouquinho, tá? E aí, ó, o que que você faz também, tá? Você vem participar aqui da nossa enquete. Todo sábado a gente traz uma enquete legal aqui pra você interagir conosco, e hoje não tá sendo diferente. Sempre a gente traz também aqui um prêmio pra você. Hoje tem aqui, ó, uma pizza deliciosa lá do Pizza na Brasa. Daniel, qual é a pergunta de hoje? Eu quero saber de você o seguinte: qual cantor, cantora ou banda gospel fez aí parte da sua adolescência, da sua conversão? Daniel, eu já fui converter depois de adulto, né? Eu não era nem adolescente, não tem problema, não. Então vamos colocar assim, né? Que fez parte da sua conversão. Aquela banda que, sabe, tocava aquelas músicas na igreja, você se emocionava, você realmente, assim, chorava, né? Você ficava cheio da presença do Senhor. Conta pra mim aqui no 99972005. A pergunta de hoje é essa, então, tá? Qual banda, cantor ou cantora gospel que fez parte aí da sua convenção? Conta pra mim aqui, de repente você já pede também aí, já manda o áudio, né, pedindo a música dessa banda, dessa cantora ou cantor, né? Quem sabe a gente não toca daqui a pouquinho pra você, hein? 12:07, valendo uma pizza aí, ó, pra você que vai responder, então deixa o nome completo também, tá certo? Vamos começar aqui o Sábado na Vinha com essa versão maravilhosa do Eliseu Alves, hein? Me Ama, é a primeirinha de hoje.

Trilha Sonora do Céu, tá aí o som de Tarin Wells, Pray for It. Antes teve Nívia Soares, Que Se Abram os Céus, e também o som de Eliseu Alves pra gente abrir a nossa programação aqui, ó, nesse dia 30 de maio, com Me Ama. Que versão maravilhosa que ficou esse grande sucesso aí. Aqui no Brasil fez muito sucesso com Diante do Trono, né? E aí essa releitura com Eliseu Alves também ficou linda, linda, linda. E qual é o louvor que você quer ouvir aqui nessa tarde de sábado, hein? Daniel, posso pedir que você vai tocar? Toco, mas você precisa pedir aí, ó, cantando, tá? Você tem que cantar, por exemplo, ó, se eu fosse pedir essa música da Nívia que tocou agora há pouco, como é que eu teria que pedir? Oi, Daniel Fernandes, boa tarde, tô aqui feliz na minha casa e tal, e eu quero pedir essa música aqui, ó. Que se abram os céus, o teu reino vem, nossa fé está no nosso Deus. Não, Daniel, não sei cantar não, tá vendo? Eu também não sei não, mas eu canto. E é assim que você vai pedir o seu louvor aqui nessa tarde, tá? E vem participar também da nossa perguntinha, tá? A gente tem aqui a nossa enquete de hoje e valendo aí uma pizza lá do Pizza na Praça pra você, tá? Eu quero saber de você o seguinte, qual foi aí o cantor, cantora ou banda gospel que fez parte da sua conversão, hein? Que no início ali da sua caminhada com Jesus, você sempre ouvia músicas deles, hein? Gente, eu lembro aqui, ó, eu ouvia muito Trazendo a Arca, nossa, mas era muito mesmo, hein? E tinha Fernandinho também, nossa. Porque assim, eu não sou... eu tenho o quê? 14 para 15 anos de convertido, né? Então, o meu início de caminhada foi bem por aí, né? O David Keelan também, ouvi demais David Keelan. Então, assim, André Valadão também ouvi demais, né? Aline Barros. Mas e você? Manda aí, ó, 99997-2005. Responde para mim aí, ó. Qual foi o cantor, cantora, banda gospel que fez parte da sua caminhada, né? Seu início de caminhada cristã. Conta pra gente aqui, ó. E cita uma música também, de repente a gente toca aí, ó, né? Aqui na programação. Bom, agora tem uma versão boa demais. Essa música foi um grande clássico do Irmão Lázaro. E ela tem essa releitura agora aqui na parceria de Nani Azevedo e a Ângela

Rádio Vinha, eu sou o Marcos Salles, estamos de pé. Antes teve Nani Azevedo com a Isla, Deus vai fazer os sonhos de Deus. E olha só, deixa eu trazer uma informação pra você aqui, que informação legal, hein, gente? Ó, o norte do Texas, lá nos Estados Unidos, está se preparando para receber quase 4 milhões de torcedores no próximo mês para a Copa do Mundo da FIFA. Uma oportunidade que as igrejas da região metropolitana de Dallas, Fort Worth, aproveitarão para pregar as boas novas de Jesus Cristo, hein? De 11 de junho a dia 19 de julho, a Copa do Mundo de 2026 realizará 16 partidas nesta região, incluindo uma semifinal no AT&T Stadium em Arlington. Eles estimam que o fluxo de pessoas para a região durará mais ou menos 35 dias. E é por isso que a Convenção Batista lá do sul do Texas está intensificando os preparativos para ajudar as igrejas locais a organizar ou participar de eventos evangelísticos na região. Gente, que boa notícia, né? O pessoal vai aproveitar lá, né, a quantidade de pessoas que devem passar no Texas para a Copa do Mundo para poder evangelizar, falar de Jesus Cristo. Que lindo, hein? 12h29, por aqui a música não para. Agora tem Sara Oliveira.

0: aí o som da Manu Paiva, com a versão de Confio em Deus. Eu não sei se você sabe, mas a versão original é do Elevation Worship, hein? I Trust in God. Boa demais também a versão original, porém, né? Trust in God. Porém, essa da Manu Paiva também ficou maravilhosa, hein? Confio em Deus. Antes teve Sara Oliveira, Cadeias Quebrar. Olha, a gente vai aqui pra uma pausazinha, né? Vamos pro intervalo comercial, mas é rapidinho, um minutinho, a gente já tá de volta e eu quero fazer aqui as primeiras participações pra nossa pergunta de hoje. Daniel, não respondi, eu sequer tô sabendo qual é a pergunta de hoje, mas eu quero participar, tô chegando agora, hein? Então preste atenção, quero que você me fale, tá? Qual foi a cantora, banda ou cantor gospel que fez parte do seu início de caminhada cristã, hein? Ó, não é a música, tá? É o cantor ou a banda. Então manda aí a resposta, daqui a pouquinho a gente vai passar aqui, ó, você respondendo. E aí você deixa seu nome também pra você concorrer aqui a uma pizza do Pizza na Brasa, tá? Nesse sabadão tem prêmios pra você também. Vai lá, participa aí. 99997-2005.
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1: Vamos lá, gente, já tá de volta. Não falei pra você que era rapidinho, é um minutinho. Já tô de volta. É um Sábado na Vinha comigo, Daniel. Até logo mais às 18 horas, tá? E na hora que você tiver aí um tempinho, participa aqui, ó, pra gente pegar a sua opinião, né? Eu tô aqui curioso pra saber quem foi que te influenciou, musicalmente falando, no início da sua caminhada cristã, hein? Qual cantor, cantora, qual banda gospel, né? Eu tô lembrando de alguns também aqui, né? Gente, foram tantos. Eu falei Fernandinho, falei Trazendo a Arca, mas foram tantos. Eu lembro de uma época ali do David Killa, o Vineyard também. Deixa eu ver quem mais aqui. A Ishala, né? Um pouquinho de Aline Barros também. Nunca fui assim fã, gostava das músicas da Aline Barros, não, mas fez parte do meu início de caminhada, né? Foi Bruna Carla, né? Tudo isso aí fez parte do meu início de caminhada. Mas vamos saber aqui, ó, dos nossos ouvintes, hein, pessoal que já tá participando com a gente. E, ó, a sua resposta pode ser por texto, pode ser por áudio também, tá? E aí, ó, não esquece, se você quiser concorrer à pizza da Pizza na Brasa, você tem que deixar o seu nome completo aqui pra poder concorrer, tá certo? Mas aí o nome é por escrito, tá? Não pode ser no áudio que você mandar a resposta, não, tá? Você tem que mandar o nome por escrito pra eu dar um Ctrl-C, Ctrl-V aqui e colocar você no sorteio, beleza? Vamos lá, a Maria Divina. Alô, Maria! Boa tarde!
2: Marcou muito a minha caminhada com Cristo, foi David Killa.
1: David Killa.
2: Quando eu ouço a música Santo, Santo é o Senhor Deus Poderoso.
1: Boa demais, né, Maria? Ó, David Killa foi um que me influenciou demais, né? Eu lembro de ouvir Abraça-me, a parceria dele com a Heloísa Rosa. Eu lembro de ouvir ali, ó, Fácil... Eu até prefiro a versão do David Killa com a Ana Paula de Fácil Ver do que com o Fernandinho, com a esposa dele, pra ser sincero. E na minha opinião, ficou até melhor, né? Eu lembro de Essência da Adoração. Nossa, oh, estou voltando à Essência da Adoração. Meu Deus, foram muitas músicas, né? Muitas bandas e muitos cantores bons. Paulo também tá participando com a gente aqui via áudio, vamos ouvir? Alô, Paulo! Boa tarde, meu irmão!
3: Tá bem, Fernando, graça e paz, meu irmão. Tô ligadinho aqui no programa Cidade, Sábado na Vinha.
1: Hoje é o Sábado na Vinha.
3: Quero concorrer os prêmios de hoje, a pizza, hein?
1: Bora!
3: Rapaz, tem uma canção de uma banda muito boa demais que fez parte da minha infância, que é Voz da Verdade. A canção é aquela lá, Projeto no Deserto, né?
1: Ó, essa é boa, hein?
3: Um povo em pleno deserto, né? O anjo estava por perto, né? Deus estava por perto. É muito boa essa canção aí. Quero concorrer. Um abraço. Fique com Deus, tá? Daniel Fernandes. É Paulo Lima Campos, do Residência Aquário, Goiânia, Goiás. Um abraço, meu irmão.
1: Paulo, deixa eu te falar. Obrigado, tá, pela sua participação. Valeu demais. Voz da Verdade, né? Deve ter feito aí, né? É parte da conversão de muita gente. Mas eu preciso do seu nome por escrito, tá, irmão? Manda aí. Volta aí. Coloca o seu nome por escrito aqui. O nome completo, tá, gente? E, ó, e um detalhe muito importante pra você não esquecer também, tá? Tem que ser nome completo pra você concorrer aqui aos nossos prêmios. Toda vez, seja hoje, seja durante a semana, sempre que você for participar, querer concorrer aos prêmios, você precisa deixar nome completo e tem que ser sempre por escrito, tá? A gente tem uma planilha que a gente joga aqui no programa pra poder realizar o sorteio, e aí a gente precisa do seu nome por escrito, tá? Não adianta mandar o nome por áudio, não. Manda aí. Viu, Paulão? Manda aí que eu vou colocar você aqui no sorteio e logo mais 18 horas você vai estar concorrendo. Bom, faltando 16 minutinhos aqui para as 3, vamos tocar mais músicas? Agora tem a novidade aqui do F-Hop, hein? Até lá, como a noiva.

0: isso é El Salazar, não é impossível pra Deus. Agora são 2:52, chegando agora, ó, um clássico do passado pra você curtir e relembrar.
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Kiss com Prince pra gente relembrar aqui na programação, ouvir o teu falar. Ainda passaram por aqui Leandro Borges e o F-Hop com a música nova, hein? Até lá, como a noiva. Ó, faltando 3 minutinhos aqui pras 3 horas da tarde. Lembrando que tem uma pergunta aqui, ó, pra você participar do nosso sorteio, tá? E tem que responder a pergunta, a nossa enquete, pra poder concorrer. Não é só deixar nome não, tá? Você deixa o nome, mas responde também. Eu quero saber o seguinte: qual cantor, cantora ou banda gospel que fez parte da sua caminhada, seu início de caminhada cristã? Assim que você converteu, você começou a ouvir e aí você gostou? Conta pra gente aqui, 99997-2005. Deixa eu pegar algumas pessoas que participaram aqui, alguns irmãos que participaram por texto, hein? É, eu vou começar aqui, ó, deixa eu ir lá embaixo, a Maria Helena. Oi, Daniel, a paz do Senhor, tudo bem? Daniel, foi a dupla Raíssa e Ravel. Eu lembro que quando a minha mãe era viva, ela deitava em um sofá na sala e colocava as fitas pra gente ouvir. Era muito maravilhoso. Até hoje, Daniel, eu choro só de lembrar dessa situação. Ô, Maria Helena, deve ter sido realmente algo muito marcante pra vocês, né? Grande abraço. A Edna. Oi, Daniel, a paz do Senhor, tudo bem com você? No meu caso, foi o cantor Marcos Witt. Boa, Edna, um abraço pra você também, viu, irmã? A Sabina. Oi, Daniel, boa tarde, graça e paz. Ô, Daniel, respondendo a enquete de hoje, o cantor que marcou a minha adolescência foi Ludmilla Ferber. Nossa, eu poderia ter dito também Ludmilla Ferber, hein? É, na época, eu ainda não era convertida e nem batizada, viu, Daniel? Mas eu adorava ao ouvir ali as músicas dela. E passando aqui, né, depois a gostar e conhecendo outros cantores gospel também, né? É a Sabina. Ô, Sabina, você deixou o nome aqui, porém, minha irmã, você deixou só o seu primeiro nome. Se você quiser concorrer à pizza, aí você precisa voltar aqui e deixar o seu nome completinho para que eu possa colocar você no sorteio, tá bom, Sabina? Um abraço para você. Obrigado, tá, minha irmã, pela participação. A Eliane. Oi, Daniel Fernandes. Boa tarde. Ô, Daniel, é o seguinte, hein? A banda que fez parte da minha conversão foi Diante do Trono. Ah, eu poderia ter falado também Diante do Trono, hein? Realmente, Diante do Trono também, no início da minha conversão ali, ó. A gente ouvia muitas músicas do Diante do Trono. Tem uma música do Diante do Trono. Ela não é tão famosa assim, mas eu vou te falar, viu? Essa música, você precisa ouvi-la. Eu vou até fazer o seguinte, daqui a pouquinho eu vou tocar mais um clássico aqui da Vinha. Eu vou até tocar essa música, se chama Deus Fiel. Meu Deus do céu, essa música, toda vez que eu ouvia ela, eu começava a chorar. Ô, música maravilhosa. Vamos mais uma aqui por texto, ó. O Diogo Correia, doutor Diogo, né? Tá lá na correria da fisioterapia domiciliar aí nesse sábado, né, doutor Diogo? Um abraço pro senhor aí, ó. É, Daniel, graça e paz, tudo bem, meu irmão? Olha, quem fez parte do meu início de conversão foi o cantor Sérgio Lopes. Bacana, hein? Ele até citou ali que a música era o amigo, né, que ele ouvia direto. Ó, 99997-2005, você pode participar aí, ó, como os nossos irmãos, hein? Você pode, de repente, mandar texto ou áudio, tá? Mas o importante é você responder a nossa enquete. Eu quero saber qual cantor, cantora ou banda fez parte do início da sua caminhada com o Senhor, hein? 3 em ponto.

0: Elevation Worship, um remix maravilhoso, hein? Fala a verdade, não dá pra ficar parado ouvindo esse remix de Praise, hein? 3:08, eu preciso ir aqui pro rápido intervalo comercial, mas como eu digo que é rápido, é porque é rápido mesmo, viu? Um minutinho, já tô de volta, e aí a gente traz mais louvores, vamos tocar Felipe Rodrigues, tem também aqui Aline Barros, tem Júlia Vitória, tem Samuel Messias, e tem a sua também, hein? Cadê? Cadê você pedindo a sua aqui, ó? Mas como é que faz, né? É só escrever aqui? Não! Você tem que cantar, tá? Canta aí um trechinho, um pedacinho desse louvor que você quer ouvir aqui na nossa programação, manda pra mim daqui a pouquinho, a gente vai estar tocando ele aqui pra você, tá? E detalhe, responde também a nossa enquete, hein? A enquete de hoje eu tô perguntando pra você aqui, ó. Qual foi o cantor, cantora ou banda gospel que fez parte do início ali da sua conversão, hein? Manda pra mim aí, ó. E olha, antes de ir pro intervalo comercial, deixa eu trazer mais uma informação aqui, ó. Mas essa informação é pra que você possa orar e interceder pela Escócia. Ouve só, ó. A Escócia registrou mais um recorde histórico no número de abortos em 2025, hein? Segundo dados divulgados recentemente pela Public Health Scotland, 18.783 abortos foram realizados no ano passado. O número representa um aumento de 55% em relação ao ano de 2016, quando foram ali realizados 12.135 abortos. Em 2025, a taxa de aborto entre mulheres de 15 a 44 anos foi de 17,6 por mil, maior que a taxa de 2016, que foi de 11,9. Um dos fatores que contribuíram para o recorde no número de abortos na Escócia foi o aumento da prática do aborto domiciliar, onde mulheres podem adquirir pílulas abortivas sem precisar passar por uma consulta presencial. Bom, agora que você já tem essa informação, quando puder, ore pela Escócia, ore pela Inglaterra, ore pela Europa, tá? O pessoal precisa ser reavivado lá no velho continente, hein? Vamos para um rápido intervalo, já já eu tô de volta com mais. Sai daí não!
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1: Até às 18 horas, eu tô aqui com você pra alegrar o seu sábado, o seu fim de semana. Eu já tô aqui, ó, orando, clamando e determinando na sua vida aí, ó, declarando que o seu fim de semana vai ser lindo, maravilhoso. E, ó, se prepare, tá? Já vai aí pensando, né? Se você vai no culto da manhã, se você vai no culto da noite, da sua igreja. Mas uma coisa, tá? Não deixa de congregar com seus irmãos, não deixa de ir à igreja, tá? Pra você adorar a Deus, pra você glorificá-lo, pra você ter a oportunidade de ter relacionamento, hein? Porque às vezes a gente até tá passando por algumas coisas assim, que fala assim, ah, não, não vai não, é, fica em casa e tal, mas é nesse momento que você tem que pensar assim, não vou ficar não, porque é lá que eu tenho a oportunidade de conversar com a palavra, crescer em conhecimento, absorver, né, conhecimento, né, através de vidas de irmãos e também de pastores e pastoras, né? Então, ó, não deixa de congregar não, tá? Amanhã vai na sua igreja, tá certo? E agora eu queria aqui, ó, contar com a sua participação na programação da Rádio Vinha. Você que tá sintonizado em 91.9, você que tá nos ouvindo pelo aplicativo ou pelo nosso site, vinhafm.com.br. Hora que você tiver aí um tempinho, vem responder a nossa enquete de hoje. Daniel, qual é a enquete de hoje? Qual é a pergunta? Fácil demais. Eu quero saber, gente, eu tô percebendo, eu acho que o pessoal tá fazendo uma confusão. Não é música, é cantor, cantora, banda gospel, tá certo? Eu tô vendo que algumas pessoas estão aqui respondendo, ah, a música que foi essa aqui. Não, não, é o cantor, gente, da música, tá? Eu quero saber qual cantor ou banda gospel que fez parte ali, ó, né, da sua caminhada, bem ali no início do cristianismo, tá? Vamos lá pro nosso WhatsApp, tem mais participações aqui. Ah, e você deixa seu nome também completo pra você concorrer aqui, ó, a pizza, né, a pizza lá da Pizza na Brasa. O Torquato tá respondendo aqui, vamos ver aqui, ó. Alô, Torquato, boa tarde.
2: Boa tarde, Daniel. A graça e a paz de Cristo. E boa tarde para todos os ouvintes dessa rádio abençoada e todos os colaboradores da Vinha FM. E aí, Daniel, como é que está?
1: Bom
2: aqui
1: demais.
2: É o Torquato.
1: E aí, Torquato?
2: Terminando uma visita, corretagem é isso.
1: É isso aí.
2: Enquanto uns estão descansando, viajando, divertindo, nós estamos trabalhando.
1: Amém, por isso. Glória
2: abençoar.
1: A Deus. Glória a Deus,
2: Daniel,
1: por isso.
2: Aí, essa pergunta foi complicada, hein?
1: Ah.
2: Vai entregar a nossa idade, vai entregar. Então vamos lá. Quem fez parte aqui no Brasil? David Keelan.
1: David Keelan, boa.
2: Hein? Aí pronto, hein? Lá fora, Jesus Culture. E vamos junto, final de semana abençoado.
1: Rapaz, eu não tinha imaginado, eu não tinha pensado não, hein? Mas realmente, lá fora aqui, ó, teve algumas que me influenciaram demais. O próprio Jesus Culture foi uma banda, Hillsong foi outra. É, quem mais aqui, hein? Deixa eu ver. Carrie Job, Corey Asbury. Foi uma galera de fora também que fez parte ali no início da minha caminhada, né? Boa, Torquato, obrigado aí pela sua participação, viu? A Claudeci também tá participando, vamos ouvir? Claudeci, boa tarde, minha irmã.
3: Oi, Daniel, graça e paz.
1: Graça
3: tudo
1: e paz,
3: bom,
1: tudo
3: amigo?
1: Bem, minha irmã.
3: Na minha conversão, eu cantava as músicas do Lázaro.
1: Lázaro.
3: Eu chorava, eu louvava aqueles louvores lindos do Lázaro. Que Deus o tenha lá na glória. Eu sou aqui do Barvento, Goiânia, Goiás. Fique com Deus, um abraço.
1: Ô, minha irmã, com Deus também, muito obrigado pela sua participação, viu, Claudeci? Irmão Lázaro, eu não era muito de ouvir as músicas dele, não, mas tinha umas que eu gostava, né? Tinha uma muito linda, gente, como é que é? Vai mudar, toda a minha vida vai mudar. Essa é maravilhosa, hein? São 3 horas 15 minutinhos. Vamos tocar mais músicas, daqui a pouquinho tem mais participações, viu? Felipe Rodrigues, Melhor Lugar.

0: Sara Beatriz, Eli Soares e o Mauro Henrique. Chega de errar para aprender. E também o som do Felipe Rodrigues, Melhor Lugar. Ó, são 3 horas 27 minutinhos. Já toquei o seu louvor? Se sim, você deve estar feliz na vida, né? Cantou, louvou, glorificou o nome do Senhor nesse sábado. Se eu não toquei, você tá chateado, né? Mas não fica não, sabe por quê? É porque você ainda não pediu. Então pede aí, ó. Tira um tempinho, grava um áudio você cantando um pedacinho desse louvor preferido e a gente vai estar tocando ele aqui pra você na programação, tá certo? E também responde aqui a nossa enquete, hein, Daniel? Qual é a enquete de hoje? A enquete de hoje eu tô querendo saber de você o seguinte, ó. Qual foi o cantor, cantora ou banda gospel que fez parte do início da sua caminhada cristã? Logo quando você se converteu, você passou a ouvir aí essa banda, esse cantor, você gostou demais, hein? 99997-2005, responde aí, aproveita pra você já deixar também o seu nome aqui, ó, pra concorrer. A gente tem aqui uma pizza lá do Pizza na Brasa. Vamos lá pro nosso WhatsApp pegar mais algumas participações aqui, ó. O Herculano, alô Herculano, boa tarde, meu irmão.
1: Boa tarde, Daniel, Pai do Senhor Jesus.
0: A paz, meu irmão.
1: Aqui já de Olinha, parecido de Goiânia. Sobre a enquetinha aí, a minha vida foi com Aline Barros.
0: Tá Aline bom? Barros.
1: Quando comecei a trajetória com Jesus, beleza? Fique na paz de Deus. Tenha um bom sábado.
0: Ô, Herculano, obrigado pela sua participação. Um abraço pros irmãos aí de Aparecida de Goiânia. E, ó, vou tocar a próxima aqui. Vai ser da Aline Barros, hein? Pra gente relembrar aqui, ó. Vitória no deserto. Mas vamos lá, mais uma aqui, ó. Simone. Alô, Simone. Boa tarde.
2: Boa tarde, Daniel, meu irmão. Graça e paz.
0: Graça e paz, Simone.
2: A música que marcou muito a minha vida foi em 2014, quando eu passei pelo encontro. Escutei ela lá a primeira vez, é a música do Fernandinho, Único. Único, tu és o único, incomparável é essa minha vida.
0: Ô Simone, eu vou tocar ela pra você daqui a pouquinho, viu? Único do Fernandinho. Então, no caso aí, foi o Fernandinho, né? Deixa eu só reforçar aqui, porque assim como a Simone, algumas outras pessoas também mandaram aqui áudio, mandaram textos, né? Falando da música, mas na verdade não é a música, tá, gente? É o cantor, ou a cantora, ou a banda, de repente aí, né, que você ouvia. Por exemplo, eu tô dando uma olhada aqui agora na nossa playlist aqui, ó, e tô vendo o Degmar Marques, né, que fez muito sucesso, principalmente com aquela música Que Ele Cresça, Eu Diminua também, fez parte do início ali da minha caminhada cristã. Eli Soares também foi outro que fez parte. Gente, o Eli Soares tem uma música linda, Tem Lugar na Mesa. Ó, apesar de eu estar citando as músicas aqui, vou reforçar, não é música, tá? É o cantor, ou a cantora, ou a banda gospel que você aí, ó, fez parte, na verdade, né, do início da sua caminhada cristã. Essa é a pergunta de hoje pra você deixar o seu nome aqui e concorrer também à pizza, né, lá do Pizza na Brasa. São 3:30, deixa eu tocar agora aqui, ó, Vitória no Deserto da Aline Barros no Clássico da Vinha.
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0: Rádio Vinha e o som do Samuel Messias. Todavia me alegrarei aqui no sábado na Vinha. Júlia Vitória também passou por aqui com Vamos Cantar e ainda Aline Barros pra gente relembrar aqui, ó, no clássico da Vinha, Vitória no Deserto. Ó, faltando 18 minutinhos aqui pras 4 horas da tarde, eu vou pra mais um intervalo. Já já tô de volta com a sua participação, hein? Daniel, eu quero concorrer a essa pizza aí do Pizza na Brasa. Como é que faz? Primeiro você tem que responder a nossa enquete, tá? 999-97-2005, manda aí. Eu quero saber de você o seguinte: qual foi aí o cantor, cantora ou banda gospel, né, que fez parte do início ali da sua caminhada cristã, hein? Aquela banda, aquele cantor que tocava a música dele no rádio e você falava assim: nossa, esse louvor é tão lindo, é tão maravilhoso, hein? Conta pra mim aqui, 999-97-2005, já já tem a sua participação, hein?
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0: Tudo bem, já de volta aqui com Sábado na Vinha. Vamos juntos até às 18 horas, hein? 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Você tem sido abençoado aqui com a Rádio Vinha? Então, ó, que outras pessoas também possam ter as mesmas bênçãos que você tem recebido, através de uma ministração, de uma música, de uma palavra. Então, ó, manda lá pro pessoal, tá? 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E olha, você que ainda não teve oportunidade, eu quero muito que você participe aqui, hein? 99997-2005. Vem falar pra mim aqui, ó, qual foi o cantor, cantora, banda que fez parte da sua caminhada, o início da sua caminhada cristã. Quando você se converteu, obviamente, né, você começa a procurar ali por bandas, por cantores cristãos, pra edificarem a sua vida. E que você começa... Ah, tô ouvindo um aqui também que fez parte aqui, ó. Tinha esquecido de falar dele, ó. Marquinhos Gomes. Também foi um que fez... Nívia Soares, meu Deus. Deus do céu, como fez parte aí da minha conversão a Nívia Soares, hein? Mas se você responde aí, ó. Aliás, vamos fazer o seguinte, vamos dar um pulinho mais uma vez aqui no nosso WhatsApp pra pegar mais participações. Ô, gente, e pode, ó, você pode participar por áudio ou por texto, tá? Mas aí você deixa o seu nome, aí o nome completo precisa ser por texto, tá? Pra eu poder pegar aqui e colocar você no sorteio de uma pizza, tá? Do Pizza na Brasa. Vamos lá, Joana. Alô, Joana, boa tarde, minha irmã.
8: Graça e paz, Daniel.
0: Graça e paz.
8: Aqui é a Joana do Dona Iris 2.
0: E aí, Joana?
8: O cantor que marcou a minha conversão foi Oséias de Paula.
0: Oséias
8: de Paula. E até hoje eu gosto de ouvir Oséias de Paula.
0: Boa! Eram 100 ovelhas. É, Rejane também tá participando com a gente. Vamos ouvir aqui. Alô, Rejane, boa tarde.
9: Oi, boa tarde, Daniel. É Rejane aqui do Jardim Tiradentes. É a música que, do passado, né? Uma música que me tocou assim que eu comecei a congregar, né? Eu, muito apaixonada nesse hino. A Luz do Mundo com Cris Duran.
0: Cris Duran.
9: Mas a luz do mundo.
0: Oh, essa é linda,
9: me
0: hein?
9: Diz ao contrário. Mas a luz do mundo.
0: Valeu, Rejane, obrigado aí pela sua participação. Então, Cris Duran foi assim um cantor que fez parte ali então do início da caminhada cristã da Rejane, né, Rejane? Um abraço pra você aí, ó. Vamos ver mais tarde, a gente toca aí Luz do Mundo pra você, que essa é maravilhosa, hein? São 3h48, vamos lá agora com Juliane Souza e a nova dela, a Jesus.

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Rádio Minha, eu sou o Anderson Freire, estou te esperando. Ministério Aviva Maranata e também a Juliane Souza, Jesus! Olha só, título de informação, né? Você que tá aí ouvindo a programação da Rádio Minha, não acompanhou a final da Champions League. O PSG acaba de ganhar aí nos pênaltis por 5-4. E infelizmente o Bruno Magalhães, nosso zagueiro da seleção brasileira, foi quem errou o último pênalti. E assim o PSG se sagrou aí campeão da Champions League nesse ano de 2026. E segunda-feira no Futebol na Mesa, você vai ter a cobertura completa aí, né? Os comentários aqui do Silvio e também do Didi a respeito dessa partidaça, hein? 1-1 no tempo normal, inclusive na prorrogação, e depois 5-4 nos pênaltis. Olha, 4:03, tô aqui aguardando a sua participação, hein? 99997-2005, responde aí, ó. Qual foi a banda, cantor ou cantora gospel, né, que fez parte ali da sua conversão, da sua primeira, sua caminhada, os primeiros passos com o Senhor Jesus? Conta pra mim aqui, ó. Aí você aproveita, deixa também seu nome aqui, que a gente tem uma pizza lá do Pizza na Brasa nesse sábado pra liberar pra você, tá? Pra te abençoar aí, ó. A Valéria, eu vou fazer alguns textos agora aqui. A Valéria, ela tá dizendo o seguinte: boa tarde, Daniel, tudo bem? Olha, na verdade foram muitas músicas, muitas bandas que me marcaram, viu? Mas eu vou te falar uma coisa, viu? Aline Barros e a versão dela pra Jesus Cristo mudou o meu viver. Boa, Valéria, um abraço pra você, viu? Eu nem sabia que tinha a versão da Aline Barros pra essa música, hein? Depois eu vou até procurar aqui, eu não sabia que tinha essa versão não, viu, galera? Um abraço pra você aí, a música é linda, né? O Leuber tá aqui, ó. Fala, Daniel, boa tarde, como é que você tá? Tudo bem? Bem demais, Leuber, graças a Deus. Ô, Daniel, é o seguinte, hein? Com certeza foi Fernandinho. Nossa, Fernandinho também. Ô, gente, eu me lembro, agora eu não vou recordar aqui o nome do álbum do Fernandinho, mas assim, foram todas as músicas desse álbum que eu colocava e ouvia, e assim, era muito edificado, hein? Nas igrejas também, foi maravilhoso, né? Juliana tá lá em Portugal, tirou um tempinho também pra participar conosco, né, Ju? Um abraço pra você. Ela tá dizendo aqui, ó: oi, Daniel, foram muitos grupos e cantores, né, que fizeram realmente parte ali do meu início de caminhada com o Senhor, né? Mas eu vou destacar aqui o grupo Voices, tá certo, Ju? Um abraço pra você, obrigado pela participação, viu? A Lídia também tá com a gente aqui, ó. Boa tarde, meu abençoado. Tudo bem? Tudo bem, Lídia? Ô, Daniel, eu me converti em 1998 e a banda e também cantora que acompanharam ali meu início de caminhada foi a Shirley Carvalhais. Boa! Inclusive, deixa eu ver aqui o nome dela, Lídia, né? Ô, Lídia, a Shirley, ela tem uma música que ela é maravilhosa, né? Aliás, assim, são várias músicas, né, que ela tem, que são maravilhosas, né? Deixa eu ver aqui, Desapareceu um Povo, né? Essa mesmo, isso, Desapareceu um Povo, é muito boa. Eu lembro também de Situações, né? Sobrevivi também. Mas um abraço, viu, Lídia? Obrigado aí pela sua participação. O John Sintra também tá participando por texto aqui, tá dizendo o seguinte, ó: boa tarde, Daniel, tô ligadinho com você no sábado na Vinha. E olha, eu fui muito influenciado pela Cassiane, inclusive a música lá 500 Graus, né? Tá certo, John, um abraço pra você. Mas, cara, deixa eu dar uma olhada aqui. Cliquei na sua foto aqui. Deixa eu ver aqui. O John Sintra. De novo. Eu achei assim, Cassiane.

com 500 graus. E ele é novo, cara, mas tudo bem, né? Um abraço, John. Um abraço aí pra você, viu? Obrigado pela participação. São 4 horas 6 minutinhos, chegando mais músicas. E agora atenção da Jamie McDonald, Left in the River.

som aqui na programação do Sábado na Vinha. São 4h18. E olha, você que ainda não tá participando, participa aí, hein? Qual foi o cantor, cantora, banda, gospel que marcou você no início da sua caminhada cristã? Responde aí, vem concorrer aqui a uma pizza do Pizza na Brasa. Agora tem uma morada.

Mas não vai.

0: WhatsApp. Antes de me sair, eu sou Lazar, portas abertas e também morada. É tudo sobre você. E aí, você quer pedir um louvor? Quer pedir uma música pra gente tocar aqui? Fica à vontade, manda um áudio aí, ó, cantando um trechinho dela. Daqui a pouquinho a gente toca pra você aqui, tá? O nosso WhatsApp é o 99997-2005. Você que tá pelo aplicativo, é só clicar aí, ó, contato, depois participação do ouvinte. E olha, antes da gente ir pro intervalo comercial, deixa eu trazer uma informação bacana aqui, ó. É que a Sociedade Bíblica do Brasil, a SBB, apresentou oficialmente o Bíblia SBB Plus, um novo aplicativo gratuito para Android e também iOS, que visa democratizar o acesso às escrituras sagradas. A plataforma oferece uma gama de ferramentas para leitura, audição e estudo bíblico, com o objetivo de incentivar o contato diário com a palavra de Deus e fortalecer a jornada de fé. O aplicativo disponibiliza recursos como a leitura bíblica em texto, narrações em áudio com voz humana, planos devocionais e também reflexões diárias. Os usuários podem realizar pesquisas por palavras-chave, referências e frases específicas, além de compartilhar versículos nas redes sociais e salvá-los em anotações pessoais. A funcionalidade de marcação de textos com diferentes cores auxilia em estudos e aprofundamentos. Já vou baixar agora e já eu te falo se é legal mesmo, hein? Então, ó, procura aí, ó, você que tá ouvindo a programação, tá querendo um aplicativo bíblico legal, ó, tô baixando aqui pra poder fazer o teste. Você vai digitar na sua loja de aplicativos aí, ó, SBB Plus. SBB, o Plus é mais, tá, gente? Então vai ficar SBB Mais, tá certo? Qual o sinalzinho de mais mesmo? 4h33, vamos pro intervalo, já eu tô de volta.
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13: Olá, pastor Rigonato, meu nome é Oséias e essa é minha dúvida. No momento do arrebatamento, pastor, os filhos são todos arrebatados ao redor da terra ao mesmo tempo. Mas com certeza, de todos os filhos, alguns estarão em pecado nesse exato momento do arrebatamento. Nesse caso, esses que estão em pecados no exato momento do arrebatamento, sobem ou ficam para a grande tribulação, pastor?
14: Jesus falou exatamente sobre isso, Oséias, em Mateus 24:40, de dois irmãos. Os que ele está mencionando na sua aplicação escatológica, digamos, são dois crentes nascidos de novo. Estarão dois no campo, um será tomado e deixado o outro. Por que Jesus falou no campo? Porque naquela época não tinha indústria ainda, o trabalho era plenamente rural. Eles estariam trabalhando. Ele também fala de duas irmãs que estarão trabalhando no moinho, uma será tomada e deixada a outra. Ele está falando da displicência daquele que fica, nasceu de novo, é crente, né? Fala em línguas, batizado com o Espírito Santo, batizado nas águas, nasceu de novo, de fato, mas pode existir a possibilidade dele ficar. Por quê? Por causa da displicência, das distrações, a embriaguez com os cuidados dessa vida. Bom, Lucas 21:34, Jesus traz uma advertência de maneira mais clara e mais bem entalhada. Ele fala assim: olha, tenham muito cuidado com vocês mesmos, para que nunca suceda que o coração de vocês fique sobrecarregado com os cuidados dessa vida, porque isso é embriaguez, é orgia, as preocupações deste mundo, para que aquele dia não venha de improviso sobre vocês, porque muitos estarão aqui, José, e serão pegos de surpresa. Vão se perder, pastor? Não, não vão se perder, eles amadurecerão, porque o arrebatamento é uma questão de maturidade nas coisas de Deus. Em Israel tinha dois tipos de colheitas. Primeiro eram as primícias, os grãos que amadureciam em primeiro lugar, eles eram dados para os levitas, vinham para o templo. A ceifa era a colheita da lavoura de maneira geral, era com toda a lavoura, todos os grãos estavam maduros. Jesus vai fazer a mesma coisa, primeiro ele colhe as primícias, são os que amadurecem primeiro. Os que ficam vão amadurecer no calor da grande tribulação, mas tem o arrebatamento em dois momentos, momento secreto e o visível. Em Mateus 24, fala que Jesus vem numa hora que não sabemos, de maneira repentina e iminente, ele arrebata a igreja vencedora, os crentes maduros. Ele vem para colher a primeira colheita, chamada de primícias. Depois ele vem de maneira visível, como um relâmpago que sai do oriente e se mostra no ocidente. Um relâmpago, quando ele corta o céu, ele é visto por todos. Jesus está dizendo: quando eu vier de maneira visível, do oriente ao ocidente, todos me verão. E a Bíblia diz: todo olho verá. A Bíblia não está se contradizendo, ela está apenas dizendo que em dois momentos. Os que ficam, eles ficam para esse momento que o Senhor Jesus vem buscar os vencedores da grande tribulação.
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1: 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Ele tá lá até as 18 horas. E daqui a pouquinho, tá? 18 horas, eu vou estar liberando uma pizza deliciosa do Pizza na Brás, uma pizza grande pra você. Daniel, eu quero concorrer. Como é que faz? É muito fácil! Ó, se você não concorreu, vou pegar essa pizza pra mim, hein? É uma das melhores pizzas aqui, com certeza, de Goiânia e toda a região metropolitana, hein? Mas pra concorrer, não é só deixar o nome não, tá? Você tem que interagir comigo aqui, você tem que responder a nossa enquete. Eu tô perguntando pra você o seguinte, presta bem atenção, hein? Eu quero saber de você aí, ó, qual foi o cantor, a cantora ou a banda gospel que fez parte do início da sua caminhada cristã. Responde aí e daqui a pouquinho, quem sabe você não vai ser um abençoado ou abençoada que vai estar levando esse prêmio, hein? Deixa eu pegar mais algumas participações aqui, ó. A Losângela. Alô, Losângela. Boa tarde, minha irmã.
2: Boa tarde, irmão Daniel. O que que fala é a Losângela. É o que me marcou mesmo. Início foi Diante do Trono.
1: Diante do Trono.
2: É aquela música, Preciso de Ti. Se puder tocar ela aí pra mim ao vivo, eu vou ficar muito feliz.
1: Toco!
2: Quero concorrer ao prêmio, viu?
1: Ué, minha irmã, então peraí, deixa eu pegar aqui, deixa eu separar ela aqui já pra tocar pra você. Pra você ficar mais feliz do que provavelmente você já tá, né? Ela falou, foi preciso de ti, né? Deixa eu pegar aqui. Eu não esqueço, irmão. Deixa eu programar aqui. Tem um pouquinho de paciência aí, gente. Pera aí. Deixa eu programar pra irmã aqui, porque senão acaba esquecendo e ela vai ficar chateada comigo, não vai? Então, pera aí. Deixa eu colocar aqui. Deixa eu ver aqui, ó. Agora sim. Pronto, minha irmã. Vai ser a terceira música aqui, tá? Então fica ouvindo aí que já preciso de ti. Vai rolar na programação da Vinha, viu? O José Luiz também tá participando. Vamos saber qual foi aí o cantor, cantora ou a banda dele, ó. Alô, José Luiz. Boa tarde, meu irmão.
3: Ô, Daniel. Boa tarde,
1: boa
3: meu
1: tarde,
3: amigo.
1: Boa tarde. E aí?
3: O cantor que me ajudou na minha convenção foi o Júnior.
1: Júnior?
3: Isso foi em 92, quando eu aceitei Jesus. Um abraço pra você aí, meu amigo. Eu amo essa rádio Vinha.
1: Ô, Zé Luiz, e nós amamos você e a sua casa, meu irmão. Obrigado pela participação, viu? Grande abraço aí. O José Costa também tá participando aqui. Ó, já é tarde dos José, né? Já é o terceiro, se eu não tô enganado aqui, ó. Ô, Zé Costa, um abraço. Boa tarde.
4: Olá, Daniel, Fernandes. Graça e paz, querido.
1: Graça e paz, meu irmão.
4: Costa. Moro no Mansões Paraíso, em Aparecida de Goiânia. E quando me converti há 36 anos atrás, com 15 anos de idade, eu cresci ouvindo Voz da Verdade.
1: Voz da Verdade.
4: Sou muito fã do grupo Voz da Verdade, né? Fizeram parte da minha vida. E antes disso, na época de criança, eu cresci ouvindo Matheus Liense, Irmãos Falavinhas, né? Luiz de Carvalho, Valdomiro Silva. Então, esses hinos fizeram parte da minha vida, né? E graças ao meu bom Deus, estou aqui hoje, firme com Jesus, aguardando a sua volta. Deus abençoe. Um abraço.
1: Amém, Zé Costa. Obrigado pela sua participação, viu, meu irmão? Deixa eu ver quem mais aqui está participando por áudio, ó. Aparecida. Alô, Aparecida, boa tarde.
5: Boa tarde, Daniel. Eu sou grata a Deus por essa rádio, né? Que é uma bênção. Nossa, eu tenho recebido tanto de Deus.
1: Amém.
5: E no passado eu gostei muito do Voz da Verdade, que cantava aquela música assim, Doce Espírito. E eu achava linda. Acho ainda.
1: Ô, Aparecida, obrigado também aí, Voz da Verdade, hein? Valeu, obrigado aí pela participação, viu, minha irmã? Grande abraço, bom fim de semana pra você, viu, Aparecida? Olha, são 4 horas e 44 minutinhos, vamos lá tocar mais louvores aqui na programação? Agora tá chegando aqui a Gabriela Rocha, hein? Com grande... Olha que releitura que ela fez aqui de Rompendo em Fé. Ficou maravilhosa, aumenta o volume aí pra curtir essa novidade na nossa programação.

0: som do Diante do Trono, Preciso de Ti. A Losângela tinha falado aí que essa música marcou bastante o início da caminhada dela e falou assim: ô, Daniel, toca ela pra mim aí, que sempre quando eu ouço, eu fico emocionada, né? Então aí, ó, Losângela, eu acho que você ficou emocionada agora, né? Que a gente tocou pra você aqui essa música linda, maravilhosa aí do Diante do Trono, né? Diante do Trono foi uma das bandas aí que no início da minha caminhada também eu ouvia direto. Nossa, ela tem uma o Diante do Trono tem uma música, gente. Depois procurem aí, você que não conhece essa música, chamada Vaso de Alabastro. Meu Deus do céu, essa música é linda. Deus Fiel também, né? Deus Fiel. Eu fiquei de tocar essa música, hein? Deus Fiel. Deixa eu ver se vai dar pra tocar ela daqui a pouquinho aqui, ó. A gente vai tentar tocar ela aqui, ó. Vamos pegar ela aqui e vamos colocar aqui também, ó, pro pessoal ouvir essa música do Diante do Trono. Linda demais, vou tocar ela, hein? Deus Fiel, maravilhosa, maravilhosa. Mas olha, deixa eu aproveitar e mandar um grande abraço aqui pro José Rodrigues, né? Ele falou assim: ó, Daniel, a gente tá ouvindo você aqui em Aparecida de Goiânia. Manda um abraço pra mim aqui, ó. E também pra banda J. Rodrigues. Um abraço aí, ó, ô José Rodrigues, pra você, pro pessoal da banda J. Rodrigues, né? Pessoal aí de Aparecida de Goiânia. E ó, a gente continua também aqui, ó, com a nossa pergunta valendo, gente, uma pizza deliciosa do Pizza na Brasa. Eu tô perguntando pra você o seguinte: olha só, preste bem atenção, hein? O cantor, a cantora ou banda gospel que fez parte do início da sua caminhada cristã, hein? Ó, Daniel, tem pouquinho tempo que eu me converti, vale? Vale. Daniel, tem muitos e muitos, várias décadas aí que eu já me converti, vale também? Claro que vale. Então manda aí, 999-970-2005, hein? Inclusive teve um irmão aqui novinho, cara, que ele falou... Foi o que mesmo, gente? Foi uma banda bem antiga. Ah, eu não vou lembrar aqui agora, porque já foram várias participações, né? Foi Cassiane. E ainda falou que tinha sido a música 500 graus. Eu fiquei assustado. Mas que isso? Eu achei que ele ia falar Alessandro Vilas Boas, F-Hop, Morada. Foi logo em Cassiane. Mas tudo certo, hein? Glenston tá participando com a gente. Glenston, boa tarde.
1: Fala, meu querido irmão. É um prazer estar aqui na Vinha. Mas uma das bandas que fizeram momentos na minha conversão, é engraçado, mas foi Rebanhão, Azul. Boa. Essas foram bandas bem legais mesmo. Se puder, toca uma música aí da banda Rebanhão. Obrigado, até mais.
0: Valeu, um abraço pra você, Glenston. Gente, Rebanhão tem uma música que eu acho maravilhosa. Ela foi até regravada pelo Paulo César Baruch, Gleiston. E eu acho ela linda, linda, linda, linda. Aquela assim, ó. Jesus, Jesus, nele você pode confiar. A gente pode confiar. Linda, né, essa música. Gleiston, um abraço aí. Joseline também tá participando com a gente. Jô, boa tarde.
2: Oi, Daniel, boa tarde. Aqui é a Joseline, do Morada dos Pássaros, Aparecida de Goiânia. Ai, que bom participar com vocês, Daniel.
0: Bom demais.
2: A música que me marcou na minha conversão foi da Alda Célia, Voar Como Águia. Uma música muito linda, ela fez parte da minha conversão. E uma outra banda que também fez parte, que eu amava muito ainda, né? A Tribo do Funk, não sei nem se vocês conhecem.
0: Não, essa eu não conheço.
2: Mas,
0: não.
2: Mas, realmente, eu gostava muito. Deus abençoe a tarde de todos. E se puder passar a música da Pastoral da Série, eu agradeço, viu? Quero participar do sorteio, hein? Deus abençoe.
0: Tá certo, já deixou o nome aqui, né, Jocilene? A gente já vai colocar você aqui no sorteio, tá? E, gente, quem ainda não deixou o nome, deixa aí, responde a pergunta daqui a pouco, em 18 horas.

0: Mas no iPhone tá aqui, ó. É Bíblia SBB+, né? Que é o Plus, no caso. Mas eu vou procurar pra você aqui, viu, Ivan? Daqui a pouquinho. Mas ele também participou aqui da nossa enquete, ó. Alô, Ivan, boa tarde!
1: Santo, a graça e a paz, Daniel. Jesus te abençoe.
0: Amém, meu irmão.
1: Ivan falando aqui.
0: E aí, Ivan?
1: Mestre, quem fez parte da minha história e até hoje eu guardo com carinho, é Josué Rodrigues.
0: Josué Rodrigues.
1: Aquele LP dele, de boas palavras. Bíblia é musicada.
0: Rapaz, tem um cantor que eu acho que ninguém... Tem um cantor em algumas bandas que o pessoal não citou. E assim, ó, esse cantor fez parte da minha infância, parece que era infância, né, espiritual, não deixa de ser infância espiritual, mas fez parte do meu início de caminhada, que foi o Matos Nascimento. Ninguém citou Matos Nascimento até então. Nani Azevedo, né, Ministério Coinonia, ninguém tinha citado até então. Deixa eu ver o que mais aqui. Comunidade de Nilópolis, gente, Comunidade de Nilópolis, aquele que está feliz, cria em mim, ó Deus, crime. É, esses aí o pessoal não cita não, hein? Mas vamos lá, 99972005, vai participando aí daqui a pouquinho, tem uma pizza pra você.

0: sou do Paulo César Baruc e clamo Jesus. A Kailane também passou por aqui com Passa Lá em Casa Jesus e o Forest Frank com Celebration. Ó, são 5 horas 15 minutinhos. Você sabe que a gente tá aqui com a nossa enquete de hoje, né? Valendo uma pizza aqui do Pizza na Brasa pra você. A gente tá perguntando o seguinte: qual foi aí o cantor, cantora ou a banda que fez parte ali do seu caminhar, o início da sua caminhada com o Senhor Jesus Cristo? Que você ouvia muito, você gostava das músicas, você adorava, você chorava, entrava pro seu quarto, colocava as músicas lá e já começava a chorar, sentindo ali a presença do Senhor. Fala pra mim aqui através do nosso WhatsApp 99997-2005. Só que eu queria fazer um negócio agora. Será que você ligaria aqui? Vou te passar um número, tá? Então liga pra cá que eu queria falar com você ao vivo. Eu queria que você falasse pra mim qual foi a banda, qual foi aí o cantor ou cantora que fez parte no início da sua caminhada cristã, hein? Mas o número que você vai ligar não é o WhatsApp, tá? É esse daqui, ó. Anota aí. 99906-9567. Esse é o número que você vai ligar pra falar ao vivo comigo aqui na programação da Rádio Vinha. Anotou aí? 99906-9567. Liga aí, vem falar comigo aqui que eu tô curioso pra saber qual foi aí o cantor ou a cantora, né? Ou a banda que fez parte aí da sua caminhada, do início da sua caminhada cristã. Liga aí que eu quero falar ao vivo com você.
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3: Michelle, esses dias... Michelle e as irmãs, né, que estão aqui nos ouvindo. Esses dias eu estava pensando em como a pressa vai entrando na vida da gente de um jeito tão silencioso, né?
4: É verdade, Márcia. E às vezes a pessoa nem percebe, só sente que está sempre correndo, sempre tentando alcançar alguma coisa, sempre com a sensação de que nunca é suficiente.
3: E é como se o corpo, né, estivesse num lugar, mas por dentro a pessoa já está em outro compromisso, em outro problema, em outra preocupação. Ela nunca consegue realmente viver o momento presente. E nem sempre essa pressa vem da falta de fé. Muitas vezes vem só do peso da vida mesmo, das cobranças, do medo de não dar conta, sabe? Aquela insegurança, aquela ansiedade que toma conta da pessoa.
4: Mas eu amo, Márcia, lembrar que Deus não nos conduz no atropelo.
3: É verdade.
4: Ele conduz com direção.
3: Poderoso isso, hein?
4: É verdade.
3: E nem tudo, né, Michelle, que está demorando é porque está fora do lugar. Tem coisa, irmãs, que só está seguindo o tempo certo, aquele tempo que está determinado para acontecer.
4: E eu acho, Márcia, que essa é uma reflexão importante para nós. Será que eu estou respeitando o meu processo? Até porque hoje todo mundo quer começar de cima, né?
3: Ninguém quer começar do começo.
4: Exatamente. E só tentando correr pra chegar logo em algum lugar. E não pra chegar no lugar certo.
3: É. E tá tentando chegar num lugar que muitas vezes não sabe nem que lugar é esse, né? Mas tá na correria. Tá na correria.
4: Irmãs, vamos orar.
3: Vamos orar pra isso, irmãs. É sério.
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0: já de volta e continua rolando até às 6, ó.
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0: Olha, tem muita gente, né, que fala comigo assim: ô, Daniel, mas é estranho, você no sábado, você tá tarde. Normalmente, durante a semana, a gente ouve você de manhã. É, gente, à tarde, no sábado, eu tô à tarde, tá? Mas durante a semana, normalmente, de 8h30 da manhã até o meio-dia, você me ouve aqui na programação da Rádio Vinha, tá certo? Ó, são 5 horas e 9 minutinhos, eu tinha liberado aqui, né, a ligação através do número de telefone aqui que eu tinha liberado, né? Você que não tem esse número de telefone, anota aí, ó, porque daqui a pouquinho eu vou liberar mais uma participação. A gente já tá com uma aqui, tá? E daqui a pouco eu libero mais uma. O número de telefone pra ligar é o 999069567. Quem tá comigo aqui é o Ricardo. Ô, Ricardo, boa tarde, meu irmão, tudo bem?
2: Boa tarde, Daniel Fernandes, graça e paz.
0: Graça e paz. Ô, Ricardo, você tá onde, rapaz? Tá em casa?
2: Tô em casa, tô aqui em Aparecida de Goiânia.
0: Show de bola, um abraço aí pra todos na cidade de Aparecida de Goiânia. Ô, Ricardo, eu não sei se você vai se lembrar, mas tem quanto tempo mais ou menos que você se converteu? Você lembra?
2: 22 anos.
0: Nossa, tem bastante, tem mais que eu, hein? Quando você se converteu, faltavam 8 anos pra eu me converter. Eu tenho 14 anos de convertido, mas eu sei que naquela época, eu devo ter pegado boa parte, assim, dos cantores e bandas que você pegou no início da sua caminhada também, e que eram bons demais. Lembra que, ó, tinha o quê? Fernandinho. Aline Barros, né?
2: Jota Neto.
0: Nossa, aí sim, hein? Eu falei agora há pouco aqui do Rebanhão. Oficina G3, você lembra de Oficina G3?
2: Ouvia, sim.
0: Pois é. Músicas. André Valadão, Diante do Trono. Foi uma galera muito abençoada, não foi, Ricardo?
2: Com certeza.
0: Pois é, ô, Ricardo, e o seu cantor ou cantora, ou banda, assim, que realmente mexeu muito com você no princípio da sua caminhada cristã?
2: Olha, no princípio da minha caminhada cristã, gostei muito de ouvir Vou Deixar na Cruz.
0: Do Kleber Lucas.
2: Inclusive esse grupo novo,
0: Get Worship. Isso.
2: Tá cantando essa música, tá muito linda, viu?
0: Ficou show de bola. E essa música, ela tem uma letra assim muito poderosa, né?
2: Com certeza.
0: Pois é, foi maravilhosa mesmo. É, foi um tempo também. Aliás, me parece, eu posso estar enganado, mas me parece que o Kleber Lucas, ele é daqui ou ele começou a caminhada dele aqui em Goiânia? Você sabe me dizer?
2: Eu não sei te dizer, até porque onde eu estava, eu ouvia outros tipos de louvores, entendeu?
0: Uhum.
2: Eu vim conhecer esses louvores mais diferentes agora, há uns 2 a 3 anos.
0: Pois é, mas essa música é maravilhosa. Eu vou até fazer o seguinte, tá? Eu vou separar aqui, ó, pra tocar pra você agora. Vou deixar na cruz a versão do Get Worship. E aí eu quero deixar o espaço aberto aqui também, Ricardo, pra você mandar abraços, né? De repente tem alguém com você aí na sua casa?
2: É, minhas filhas estão aqui comigo, Ana Vitória, Rebeca.
0: Ô, Ana! Então... Deixa eu mandar um abraço pra elas aqui, ó. Ô, Ana, beijão pra você. Rebeca, outra?
2: É, Rebeca.
0: Rebeca! Beijão também do tio Daniel Fernandes pra vocês aí, ó. Quem mais?
2: Eu gostaria de mandar um beijão pra minha esposa, pro meu filho que tá trabalhando.
0: Sim, sim. Como é que é o nome da esposa aí do filho?
2: Minha esposa chama Lilian Hillius.
0: Uhum.
2: E o João Victor.
0: João Victor, bacana, legal. Show de bola.
2: E também mandar um forte abraço pra minha comunidade de fé, Luz Church.
0: Luz Church, um abraço aí pros irmãos ali da Luz Church, hein? Ô, Ricardo, muito obrigado pela sua participação, tá? Um bom fim de semana aí pra você e pra toda a sua casa, viu?
2: Amém, obrigado pra vocês também, tamo junto.
0: Valeu, Ricardo! Ô, gente, eu tô até vendo aqui a ligação, tá? Eu vou fazer o seguinte, daqui a pouquinho eu libero mais uma vez pra você ligar, tá? Mas não é agora, não. Guarda aí o número de telefone, eu vou passar pra você mais uma vez aqui, ó. Deixa eu pegar ele aqui, que eu também não lembro de cabeça, não, meu gente. 99906-9567. Daqui a pouquinho eu libero pra você ligar, tá? E aí você já pode ligar aí pra poder participar comigo ao vivo aqui, pra você responder a nossa enquete, tá? Lembrando, ô Ricardo, você provavelmente deve estar ouvindo, tá? Como você participou aqui, fala o seguinte, manda no WhatsApp da rádio o seu nome completo pra você concorrer à pizza no finalzinho da nossa programação, tá? Eu gostei aqui o Thiagão, o Thiago ele tá ouvindo, né? E ele deixou aqui a informação, falou que o Kleber Lucas é carioca, então ele não é goiano, né? Mas ele ficou conhecido pelo louvor aqui em Goiânia. Ele era do antigo Ministério de Louvor da Fonte da Vida. Ó, tá aí uma informação que eu não tinha, Thiagão. Obrigado aí pela sua participação, tá? É, valeu demais. Eu sei que ele ficou muito conhecido realmente aqui em Goiânia, né? O início da trajetória dele, né, foi aqui em Goiânia. Mas diz o Thiago aqui que ele era da Igreja Fonte da Vida, né? E que ele começou realmente a ser conhecido a nível nacional através aqui de Goiânia, né? Eu lembro que realmente era aqui em Goiânia, tinha algo a ver com Goiânia. Mas vamos lá, deixa eu tocar pro Ricardo aqui, pra toda a sua casa, ó. Vão deixar na cruz. Agora essa versão do Garoshi.

0: ao vivo, e ele falando ali, né, que o Kleber Lucas no início da caminhada dele fez realmente assim, tocou, né, muitas músicas que mexeram com ele. Eu achei muito legal, falei, ah, vamos tocar aqui, Vou Deixar na Cruz com Ghetto Chip, e ele também citou, né, que gostou dessa versão nova e ficou linda, né, ficou maravilhosa. Olha, são 5 horas 28 minutinhos, eu tenho mais uma ligação aqui, ó, mais uma participação ao vivo. Eu vou falar agora com o Pastor Kennedy. Pastor Kennedy, boa tarde, tudo bem?
1: Boa tarde, Barão. Boa tarde a todos da rádio Vinha FM.
0: Ô, pastor, o senhor tá em Aparecida de Goiânia também?
1: Sim, sim. Moro aqui em Aparecida de Goiânia e ouço todos os dias a rádio Vinha.
0: Ô, que bênção, Pastor Kennedy. A gente agradece aí o carinho, tá? A audiência. E o senhor tá em casa também, né? Tá com a família?
1: Tô com a família, minha esposa Letícia, Ana Carolina, Kathleen, Karen Gabriele.
0: Aqui, eu tava ouvindo em off aqui, o senhor falar que ia mandar abraço, parece que pro vovô, não sei, quem era que o senhor falou?
1: É o meu sogro, é o Pastor Fernandes.
0: Ah, Pastor Fernandes?
1: Isso.
0: Oh, ele deve ser um homem usado, hein? Porque tem Fernandes no nome, eu sou Daniel Fernandes, deve ser um homem muito usado, hein? Ô, Pastor Kennedy, me conta, tem mais ou menos quantos anos que o senhor já se converteu?
1: Pastor, tem 30 anos já.
0: 30
1: Quase
0: anos.
1: Nasci já no berço evangélico.
0: Ah, o senhor já nasceu no berço evangélico?
1: Quase, né?
0: Ah, sim. Mas como é que foi? No início ali, foi difícil pro senhor aceitar receber Jesus? Ou não? Foi bem mais fácil porque tinha outras pessoas ali que já eram convertidas da sua família?
1: Não, primeiro foi minha mãe, né?
0: Uhum.
1: Converteu, depois meu pai veio a pastor pelo campo de Vila Nova, né?
0: Sim, sim.
1: O saudoso pastor... Me fugiu da memória, né?
0: Uhum.
1: Mas ali do campo de Vila Nova.
0: Sim, sim.
1: E aí nós começamos, né? Toda hoje a nossa família, a maioria, todos são pastores, bênção, graças a Deus. E do lado da minha esposa também.
0: É, eu tô te perguntando porque eu lembro que, eu não sei se você ouviu falando agora há pouco aqui com o Ricardo, que participou ao vivo também com a gente, eu tenho 14 anos de caminhada, né? E eu já tinha ali amigos bem próximos mesmo, assim, mais chegados que irmãos, que já haviam convertido, né? Já tinham ali recebido Cristo e sempre falavam comigo, né? Vamos pra igreja, Daniel, vamos converter, recebe Jesus na sua vida. E eu sempre ali, né? Não, o que é isso? Vou aproveitar a vida. Aquele papo, né? De quem não é convertido. Sim. Né? Mas teve um dia, Pastor Kennedy, que o senhor me pegou, mas me pegou de jeito.
1: Ah, quando ele chama, não, não tem
0: escapatória. Acabou. Aí eu falei assim, rapaz, não tem como não, hein? Vambora. E tô aqui, ó, pra glória do Senhor, 14 anos convertido. E assim, sempre seguindo com muito amor, com muita dedicação os caminhos do Senhor. Mas qual foi aí banda, o cantor, cantora, que influenciou o senhor no início da sua caminhada, Pastor Kennedy?
1: Pastor Daniel, foi o conjunto Voz da Verdade, né?
0: Voz da Verdade.
1: É, naquela época era fita, né?
0: Uhum.
1: Você tinha que rodar um lado A, lado B. E aquela fé, né, aquela bênção, e o conjunto da Voz Verdade marcou muito. Eles têm vários hinos bonitos, igual todos já ouviram na rádio aí,
0: uhum,
1: né, na parte da manhã, clássicos, é uma bênção.
0: Sim,
1: então,
0: sim.
1: Projeto no deserto, que Deus projeta as nossas bênçãos no deserto, né?
0: Sim,
1: então, por isso
0: sim.
1: A gente tem essa fé, essa firmeza. Porque tudo que Deus projeta ali no deserto, irmão, é bênção para toda a vida.
0: Não, e é interessante na parte da música que ele diz lá, né? Que Deus é esse que está por perto.
1: Rapaz,
0: ou seja, mesmo no deserto, Deus está por perto. É lindo mesmo, viu? Eu vou fazer o seguinte, eu vou tocar ela pro senhor. Você vai ficar satisfeito?
1: Opa, Valão, demais na conta. Quero desejar para todos da Vinha.
0: Opa, beleza. Quer mandar abraço também pra gente fechar?
1: Um abraço pra minha esposa, minha família, todos os irmãos que estão ouvindo, e continue transmitindo essa alegria, essa paz, e abençoa a sua vida, Vara.
0: Amém. Amém. Obrigado. Bom fim de semana pra vocês, viu, pastor?
1: Amém. Deus abençoe.
0: Vamos lá tocar então aqui, ó, a música que o Pastor Kennedy citou, né? Voz da Verdade, Projeto no Deserto. Olha, pra mim, Daniel, essa é a melhor música do Voz da Verdade, hein? Essa é maravilhosa. Vamos dançar, vamos dançar.

0: sim, louvor é bênção demais, hein? Felipe Rodrigues, tudo é perda. Voz da Verdade, Projeto no Deserto e também um Get Worship com Vão Deixar na Cruz. Ó, faltando 20 minutinhos aqui pra 6. Lembrando que às 6 eu vou liberar uma pizza aqui, ó. Vou abençoar a sua vida com uma pizza lá do Pizza na Brasa. E, gente, deixa eu fazer o seguinte: a gente tá aqui com a nossa enquete. Continua valendo você participar até 6, tá? Você vai responder pra mim aqui, ó, o seguinte: qual foi o cantor, cantora ou banda que participou ali do início da sua caminhada, hein? Vai respondendo aí por áudio ou por texto. Daqui a pouquinho eu vou liberar mais uma ligação. Não agora, viu? Não liga agora, não. Pera aí. Deixa eu atender aqui o pessoal do WhatsApp, porque o pessoal tá assim, ó: ué, Daniel, agora vai fazer só participação ao vivo? Não, gente. Pera aí, vamos lá. Vamos com áudios aqui, ó. Vamos lá com o Alex. Alô, Alex. Boa tarde, meu irmão.
1: Boa tarde, meu irmão Daniel Fernandes. Tudo
0: bem? E aí, beleza?
1: Alex aqui.
0: Fala, Alex.
1: Cara, eu ouvindo a participação dos ouvintes aí nessa enquete de hoje, tá muito interessante, Daniel. Eu lembro que na época que eu me converti, há um tempo atrás, tinha uma banda muito famosa que todo mundo conhecia da época. Eu não sei porque até agora ninguém citou o nome dela. Também não sei se ela hoje ainda está no caminho do Senhor. Mas ela tinha uma música Catedral. A banda Catedral, que tinha essa música assim,
0: ó. Eu lembro demais.
1: Faz tanto tempo, mas não esqueci o teu carinho tão grande por mim. 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
0: É isso aí, Daniel. Rapaz, mas você foi fã mesmo, hein? Porque você conseguiu lembrar da letra todinha, hein, Alex? Valeu, obrigado, viu, meu irmão? Valeu demais, muito obrigado pela sua participação. Vamos lá, porque o José Carlos também mandou áudio aqui, ó. Zé Carlos, boa tarde.
2: Boa tarde, Daniel Fernandes. A paz, meu querido.
0: A paz, tudo meu bem? Irmão, tudo bem?
2: Cara, a banda me marcou e os louvores que eu mais gostava na minha adolescência e conversão foi o Diante do Trono.
0: Diante, né, do
2: tinha uma
0: trono.
2: Música lá que falava assim, ó: dá-me um coração igual ao teu, meu mestre. Essa música mexia muito comigo. Eu passava a madrugada todinho ouvindo os louvores, sabe?
0: Ah, mas DVD, era bom, né? Era todinho. Bom. Coração igual ao teu, José Carlos. Eu, porque já rolei aqui uma do Diante do Trono, mas me lembra segunda-feira que eu toco essa daí pra você, viu? É linda demais, dá-me um coração igual ao teu. Vamos lá, o Antônio Marcos também tá participando aqui. Alô, Antônio, boa tarde.
3: Boa tarde, Daniel. Graça e paz, meu irmão.
0: Graça e paz, meu irmão.
3: Tamo aí, uns dias ausentes, mas tô de volta. Da... Sou um pouquinho mais velho que você. Na fé. E batizei 12 de dezembro de 1980.
0: É um pouquinho mais velho, hein? Um pouquinho.
3: E nessa época tinha o Grupo Logos, tinha Sérgio Lopes, Cristina Mel. E uma galera boa aí, antigamente. Mas o que mais me chamava atenção, o que mais eu ouvia, era o Grupo Logos. Então, a música deles que eu gosto muito, eu tô sempre escutando, que é Situações.
0: Situações.
3: Música maravilhosa que nos lembra dia a dia a nossa condição cristão. Fica na paz, meu irmão. News.
0: Ó, tocar agora não vai dar pra tocar, não, mas eu vou deixar ela de fundo aqui pra você relembrar dela, ô Antônio Marcos, ó. Enquanto eu vou fazendo as outras participações aqui, eu vou deixar ela de fundo, ó, pra você poder lembrar Situações. Ó, gente, é de segunda a sexta-feira, das 6 da manhã às 6h30, a gente tem aqui, ó, só as clássicas na programação, hein? Acordo um pouquinho mais cedo, porque às 6h30 tem a palavra, a ministração do pastor Aloísio, né? É, e aí, antes disso, você já vai aí, ó, curtindo as clássicas. Essa é boa, né? Grupo Logo, Situações é boa.
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0: Ei, Antônio Marcos, lembrou, hein, Antônio Marcos? Ó.
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0: Ei, como é bom, né, a gente
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0: relembrar, né?
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0: Eu lembro até a música, gente. A primeira música que eu entrei, que eu ouvi entrando numa igreja evangélica. Eu acho que eu já até citei aqui na rádio, que foi Marca da Promessa, com Trazendo a Arca. Foi a primeira música, assim que eu tava entrando na igreja evangélica, tocou essa música, eu falei, meu Deus do céu, que música maravilhosa, hein? Bom, vamos lá, tem mais aqui, ó, Encília. Alô, Encília, boa tarde.
5: Paz do Senhor, meus irmãos da Rádio Vinha.
0: A paz,
5: sou
0: Encília, irmã
5: Rodrigues, tô aqui em Goianira, ligadinha, sou ouvinte fiel todos os dias. E a música, o cantor que marcou muito a minha vida foi na minha convenção, foi Luiz de Carvalho, quando Jesus estendeu sua mão para mim. Esse hino marcou muito na minha convenção. Toca aí pra nós, estamos juntos aqui, viu?
0: Oi, Cília, obrigado aí pela sua participação, viu, minha irmã? Olha, eu vou fazer o seguinte, vamos liberar mais uma ligação aqui? Então você que quer falar ao vivo comigo, quer contar sua história de conversão aqui, manda aí agora, liga, mas tem que ser agora, tá? Porque 18 horas eu vou encerrar a programação e eu vou embora, hein? Ó, 99906-9567. 99906-9567. Liga, tá? Não é WhatsApp, não. Liga aí nesse número que eu passei agora pra você falar ao vivo comigo aqui. Eu quero conhecer um pouquinho, né, a sua conversão, saber quem foi aí, né, o cantor, cantora ou banda que te influenciou no início da sua caminhada cristã. 99906-9567. Gente, agora eu vou tocar uma música aqui que influenciou demais no início da minha caminhada com Davi Silva. Você deve lembrar disso daqui, é linda demais, hein? Poderoso Deus Eterno.
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0: som da CC Winans, We Pray, os melhores louvores do Brasil pra você aqui na programação da Vinha. E antes teve o Canto das Igrejas Todos os Dias e também o Davi Silva, Poderoso Deus Eterno. Ó, faltando só dois minutinhos, já já eu vou estar fazendo aqui o sorteio da pizza, hein? Tomara que você possa estar faturando, que você possa ser o abençoado ou a abençoada que vai estar levando então aí esse prêmio lá da Pizza na Brasa, hein? Mas vamos lá, porque dá tempo da gente passar mais algumas participações aqui, inclusive, ô gente, o meu amigo Júnior, ele elevou o nível aqui de participação, rapaz, pegou a amiga dele lá, a amiga dele, a Camila, pra poder gravar aqui, ó, uma música de uma cantora que influenciou a conversão deles, ó. E ó, ficou legal, hein? Vou até baixar a trilha aqui, ó. Alô, Júnior, boa tarde.
1: Aqui, Daniel, olha a nossa conversão aqui, ó. Eu e minha amiga Camila. Espírito Santo, vai lá.
0: Olha isso, gente. Eles cantaram, ó.

0: Gente, eles elevaram o nível do negócio aqui, hein? Começaram a cantar, gente do céu, parabéns aí. Obrigado, tá, Júnior? Um abraço pra você, um abraço pra Camila também, um abraço pra esposa, né, a Giane. Mas vamos lá, tem mais participações aqui que eu queria passar, a Patrícia também, ó. Alô, Patrícia, boa tarde.
1: Daniel, na minha época era o Rebanhão que fazia sucesso.
0: Rebanhão.
1: Era uma. Eles cantavam uma música legal, era tipo um rock, assim, tipo Legião Urbana na época que fazia.
0: Sim, eu lembro.
1: Sucesso.
0: Lembro.
1: Era Catedral e o Rebanhão.
0: Aham.
1: Uhum. Aí era uma. Eles cantavam a música assim: Humanidade Perdida, tentando se encontrar, buscam respostas na vida. Pra que todos os problemas um dia possam terminar.
0: Boa, Patrícia! Lembro demais, hein? É, tinha a música muito famosa, né? Primeiro Amor. É, e também aquela, eu acho maravilhosa deles, é, Nele Você Pode Confiar, que inclusive o Paulo César Baruc, essa Primeiro Amor, o Eli Soares, né, o Eli Soares regravou, e a Nele Você Pode Confiar, o Paulo César Baruc, maravilhosa, linda, linda, linda, hein? É, gente, eu vou fazer o seguinte, eu vou tocar a próxima música do F-Hop aqui, e depois da música eu já venho com o resultado da nossa promoção de hoje, tá certo? Boa!

0: Forte. É o última de hoje aqui do Sábado na Vinha. Ceci Winans também passou por aqui, teve o Canto às Igrejas, teve Davi Silva e muito mais. E olha, quem foi aí, ó, abençoada com a pizza lá da Pizza na Brasa hoje, sabadão, dia 30 de maio, foi a Maria Cristina de Oliveira Costa. Ô, Maria Cristina, já vou enviar aqui as informações de como você vai fazer pra poder pedir a sua pizza lá no Pizza na Brasa. Já pode pedir hoje mesmo, viu, pra você saborear aí com toda a sua família, tá bom, minha irmã? Grande abraço pra todo mundo, obrigado aí a todos que participaram comigo. Segunda-feira, se Deus quiser, 8h30 da manhã, eu tô de volta aqui na programação da Vinha. Tchau, gente! 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
5: Olá, pastor Rigonato, meu nome é Oséias e essa é minha dúvida. No momento do arrebatamento, pastor, os filhos são todos arrebatados ao redor da terra ao mesmo tempo. Mas com certeza, de todos os filhos, alguns estarão em pecado nesse exato momento do arrebatamento. Nesse caso, esses que estão em pecados no exato momento do arrebatamento, sobem ou ficam para a grande tribulação, pastor?
6: Jesus falou exatamente sobre isso, Oséias, em Mateus 24:40, de dois irmãos. Os que ele está mencionando na sua aplicação escatológica, digamos, são dois crentes nascidos de novo. Estarão dois no campo, um será tomado e deixado o outro. Por que Jesus falou no campo? Porque naquela época não tinha indústria ainda, o trabalho era plenamente rural. Eles estariam trabalhando. Ele também fala de duas irmãs que estarão trabalhando no moinho, uma será tomada e deixada a outra. Ele está falando da displicência daquele que fica, nasceu de novo, é crente, né? Fala em línguas, batizado com o Espírito Santo, batizado nas águas, nasceu de novo de fato, mas pode existir a possibilidade dele ficar. Por quê? Por causa da displicência, das distrações, a embriaguez com os cuidados dessa vida. Bom, Lucas 21:34, Jesus traz uma advertência de maneira mais clara e mais bem entalhada. Ele fala assim: olha, tenham muito cuidado com vocês mesmos, para que nunca suceda que o coração de vocês fique sobrecarregado com os cuidados dessa vida, porque isso é embriaguez, é orgia, as preocupações deste mundo, para que aquele dia não venha de improviso sobre vocês, porque muitos estarão aqui, José, e serão pegos de surpresa. Vão se perder, pastor? Não vão se perder. Eles amadurecerão, porque o arrebatamento é uma questão de maturidade nas coisas de Deus. Em Israel tinha dois tipos de colheitas. Primeiro eram as primícias. Os grãos que amadureciam em primeiro lugar, eles eram dados para os levitas, vinham para o templo. A ceifa era a colheita da lavoura de maneira geral. Era com toda a lavoura, todos os grãos estavam maduros. Jesus vai fazer a mesma coisa. Primeiro ele colhe as primícias. São os que amadurecem primeiro. Os que ficam vão amadurecer no calor da grande tribulação, mas tem o arrebatamento em dois momentos, momento secreto e o visível. Em Mateus 24, fala que Jesus vem numa hora que não sabemos, de maneira repentina e iminente, ele arrebata a igreja vencedora, os crentes maduros. Ele vem para colher a primeira colheita, chamada de primícias. Depois ele vem de maneira visível, como um relâmpago que sai do oriente e se mostra no ocidente, um relâmpago quando ele corta o céu, ele é visto por todos. Jesus está dizendo: quando eu vier de maneira visível do oriente ao ocidente, todos me verão. E a Bíblia diz, todo olho verá. A Bíblia não está se contradizendo, ela está apenas dizendo que em dois momentos, os que ficam, eles ficam para esse momento que o Senhor Jesus vem buscar os vencedores da grande tribulação.

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4: Filipenses 3:20 diz, pois a nossa pátria está nos céus. De onde aguardamos? O que significa o de onde? Significa nós aguardamos lá do céu a vinda do Salvador, o Senhor Jesus. Significa que no momento ele partiu para o céu, como está escrito na palavra de Deus. Mas ele vai voltar. 1 Pedro 3:22 diz, o qual depois de ir para o céu está à destra de Deus, ficando-lhe subordinados anjos e potestades e poderes. Então, esse ausentar-se do país é o homem que é Jesus, que foi, no nosso caso, para o céu. Mas antes dele partir, ele chamou os seus servos. Quem são os servos do Senhor? Como eu disse, a palavra servo aqui é aquele que foi comprado. Os únicos que foram comprados pelo Senhor somos nós. Nós é que somos os servos de Deus hoje. O Senhor distribuiu os talentos. Então, na hora, antes do Senhor partir, o Senhor chama os seus servos, diz a Bíblia, e distribui com ele os seus bens. Observe que a expressão usada aqui é essa, olha o que diz o verso 14. Pois será como um homem que, ausentando-se do país, chamou os seus servos e lhes confiou o quê, meus irmãos? Os seus bens. Então, saber quais são os bens do Senhor é uma coisa muito séria. E estava pensando, quais são os bens do Senhor? Aqui na parábola, os bens do Senhor são chamados de talento. Quais são as características desse talento? Primeiro, um talento é algo que só o servo tem. Porque o Senhor não distribuiu os seus bens para o ladrão. O Senhor não distribui os seus bens para o vizinho. O Senhor só distribuiu os seus bens para o talento, perdão, para o servo. Presta atenção, ele não deu os bens, ele só confiou para cuidar. Os bens continuam sendo do Senhor, mas você recebeu esses bens para cuidar. Então, a primeira característica, então, é que somente o servo comprado que está na casa do seu Senhor é que recebe esses bens para cuidar. Segunda coisa, a parábola diz que esse talento não foi dado aleatoriamente, indiscriminadamente, mas esse talento foi dado de acordo com a capacidade de cada um. Terceira coisa que o texto diz é que esse talento pode ser aumentado, ou seja, o Senhor concede um talento, dois ou cinco, mas não importa quanto você recebe, o seu talento ele pode ser multiplicado, ele pode crescer. Quarta coisa, o texto nos mostra também que o talento é algo que pode ser tomado de volta. Por quê? Aquele servo que não multiplicou, que não foi fiel, a Bíblia fala que o Senhor disse o quê para ele? Você é infiel. E mandou os anjos então tomarem aquele talento e entregar para quem já tinha muito. E alguém até protestou, falou: Senhor, mas ele já tem 10, porque ele tinha 5 e multiplicou, e vai ganhar ainda mais esse. E o Senhor falou o quê? Porque ao que tem, mais se lhe dará. tem o quê? Então, diante disso, nós vemos que talento deve se referir a alguma coisa que o ímpio não tem. Então, o talento não pode ser uma habilidade comum. Preste atenção. Uma habilidade comum. Tocar piano. Tocar piano é uma habilidade comum. Tanto o crente quanto o descrente possui. Então, isso aqui não é os bens do Senhor. Porque os bens do Senhor, Ele não confiou a todos. Compreende o que eu estou dizendo? Ele não confiou a todos. Então, tocar o piano não é de fato do que trata a parábola. Alguém vai falar, pastor, mas quer dizer que eu devo ignorar essa minha habilidade de tocar? De jeito nenhum. Você vai consagrá-la para o Senhor. E vai fazer para o Senhor, evidentemente. Mas é que aqui os bens do Senhor têm que se referir a algo que é só dentro da igreja. E eu vou te dizer, só existe, na minha opinião, duas coisas que se enquadram aqui. Primeira, são os dons do Espírito. A segunda é a própria igreja, os irmãos. Porque nós somos os bens do Senhor também. Lá em Mateus capítulo 3, na parábola, né, da pérola, o Senhor diz que ele é esse negociante de boas pérolas, que encontrou uma pérola de grande valor. E ele, o Senhor, vendeu tudo, abriu mão de tudo para poder comprar essa pérola. Isso significa que nós somos o tesouro precioso de Deus. Nós somos os dons do Senhor. Veja, e aqui diz que esses dons são dados como que emprestados para os servos cuidarem. Mas, na verdade, nós somos apenas mordomos cuidando do patrimônio que é de Deus. Isso significa que não tem nenhum servo que não recebeu algum dom espiritual. E eu sempre ensinei essa parábola enfatizando esse lado do dom espiritual, mas hoje eu quero também mostrar esse lado que o Senhor também nos entregou pessoas para nós cuidarmos. O Senhor também confiou a nós o tesouro dele para nós cuidarmos. Talvez para você, ele confiou só uma pessoa para você cuidar. Para outros, ele confiou cinco para você cuidar. Mas veja, do mesmo jeito que os dons podem crescer, os talentos podem ser multiplicados, Paulo diz que os dons também podem ser aumentados, né? Podem ser desenvolvidos, é o que a palavra do Senhor ensina, mas também os irmãos podem ser multiplicados. Se você é fiel cuidando daquele tesouro que é de Deus, cuidando daquele talento que é o irmão, o Senhor vai multiplicá-lo. Essa é que é a bênção da parte de Deus. Fidelidade sempre resulta em multiplicação. Onde não há fidelidade, não há multiplicação. Onde não há fidelidade, as coisas não avançam. E isso para nós é uma advertência séria. Porque a nossa célula, você não deve pensar que a sua célula é responsabilidade só do líder da célula. Muita gente vai se assustar diante de Deus naquele dia. Sim, porque os nossos líderes de célula são irmãos preciosos e eles tomam para si toda a responsabilidade. Se a célula não cresce e não se multiplica, normalmente ele assume toda a responsabilidade. Mas nós sabemos que não é verdade isso. A responsabilidade é de todos os irmãos da célula. Portanto, quando nós nos reunimos como igreja, e o Senhor nos deu dons e talentos ali, e nós não conseguimos multiplicar, então é porque há infidelidade, alguém está enterrando ou muitos estão enterrando, estão sendo indiferentes. Nós vamos ser também julgados diante de Deus por isso. Então, a gente pode afirmar que os talentos são dons do Espírito. Por quê? Porque é algo que é do Senhor, pertence ao Senhor. Segundo, é algo que pode ser distribuído. A Bíblia fala que lá no livro de Atos 19, verso 6, que os apóstolos impunham as mãos e as pessoas recebiam o dom. Até hoje é assim. Pela imposição de mãos, as pessoas podem receber, sim, dons. Então, dons podem ser distribuídos. Também algo que pode ser desenvolvido. 1 Coríntios 14, Paulo fala, olha, se você fala em línguas, ora para também poder interpretar. Ou seja, você tem um dom, ora agora para multiplicá-lo, para ter dois. Porque você fazendo isso, está sendo encontrado fiel diante de Deus. E por fim também o dom é dado de acordo com a sua capacidade. Alguém, essa é uma frase interessante. Pastor, o que o dom espiritual tem a ver com a nossa capacidade? De fato, essa é uma questão profunda. Mas eu penso que não é complicado você entender, se você observar o exemplo de Jesus com Pedro. A Bíblia fala que o Senhor estava passando e viu Pedro lançando as redes. O Senhor falou o que para Pedro? Bom, você é pescador, né? Você está pescando peixe. Veja, essa é uma habilidade. Essa habilidade o Senhor permite que todo mundo tenha. Então não é só crente que pesca peixe. Então tem muitos pescadores ali. Todos têm a mesma habilidade. Mas o Senhor falou o que para Pedro? Venha após mim e eu farei de você pescador de homens. Então veja, existe uma relação entre esse dom natural de pescar peixe e o dom espiritual de pescar homens. Porque foi isso que o Senhor falou. Porque o seu nome já está escrito diante de Deus. Paulo diz lá em Efésios que ele nos escolheu antes da fundação do mundo. Deus não escolheu você no dia que sua mãe ficou grávida. Ele escolheu você antes da fundação do mundo. Deus não escolheu você o dia que você se converteu. Ele escolheu você antes da fundação do mundo. Então isso significa que Deus, já te conhecendo, ele criou os meios, e você precisa crer que na sua vida, mesmo aquelas coisas antes de se converter, elas tiveram um propósito. Então você não era crente, mas você queria estudar, por exemplo, para ser engenheiro, ou você se tornou um vendedor. Ora, você precisa acreditar que essas habilidades também foram dadas por Deus. Mas qual que é a relação que elas têm agora com a edificação da igreja? Eu acho que há uma grande relação entre um vendedor e um evangelista, por exemplo. Todo bom vendedor é também um bom evangelista. Nem todos são bons vendedores. Eu sou péssimo vendedor. Não consigo vender bem. Nem todos têm essa habilidade. Alguns têm. O engenheiro, você vai dizer, pastor, engenheiro constrói casa. Sim, nós estamos aqui edificando a casa de Deus. É, mas o engenheiro trabalha com outras coisas, trabalha com materiais físicos. Sim, mas nós também temos aqui pedras vivas. E do mesmo jeito que para construir uma casa é preciso de ter um planejamento, uma visão, também para edificar a casa de Deus tem que ter uma visão, compreensão, entender os processos de Deus e o seu planejamento. Então, veja, do mesmo jeito que você era pescador lá fora, o Senhor te faz pescador de homens hoje. O que o Senhor tem feito na sua vida? Já parou para avaliar isso? Não existe ninguém que não tenha ganhado pelo menos um talento. É fundamental que você seja encontrado fiel nesse talento que o Senhor te deu. Terceira coisa, como que os servos lidaram com o talento? A Bíblia fala que aquele que recebeu 5 talentos e aquele que recebeu 2 talentos imediatamente saíram e foram trabalhar com o recurso que tinham recebido. O Senhor não mandou eles negociarem, mas eles entenderam o coração do seu Senhor. A mesma coisa acontece hoje. Você ouve muitas pessoas dizendo, não, mas aqui na Videira, vocês são preocupados demais em trabalhar, preocupados demais em multiplicar. Aqui é uma preocupação constante com isso, alguém vai dizer. Veja, nós somos apenas servos, queremos multiplicar o talento que o Senhor nos deu, e Ele nos tem dado bastante talentos nessa igreja. Uma vez que Ele nos tem dado, nós queremos multiplicá-los. Agora, o Senhor de fato não mandou. A ordem não está clara que nós deveríamos multiplicar células, multiplicar a igreja. Não, mas nós como esses servos aqui percebemos o que está no coração de Deus. A vontade dEle é que tudo que Ele nos dá seja multiplicado. Tudo que o Senhor nos dá é para ser multiplicado. Eu falo para você, a nossa preocupação constante é de agradar o Senhor. Eu sei que as pessoas estão sempre desconfiando das motivações. Quer multiplicar para aparecer, quer crescer para poder ter o seu reino pessoal, ele quer ter proeminência. Eu sei que estão sempre desconfiando das motivações, mas ignore isso e apenas seja fiel ao Senhor. Eu sou preocupado em ser encontrado fiel com os recursos que o Senhor nos dá. Essa capacidade não é medida simplesmente pela habilidade natural, mas é também medida pela disposição de aplicar, disposição de investir. Então, investir envolve risco, envolve risco. Mas aquele que tinha um talento, ele resolveu não correr o risco. Por que que ele não investiu o talento? Coloquei aqui algumas possibilidades. Primeiro, Quem tem um talento sempre acha que o talento dele é inútil. Já observou isso? Quem tem um talento sempre acha que tem alguém melhor do que ele para fazer o que ele poderia fazer. Irmão, mas você sabe cantar, por que você não canta? Ah, não, aqui na Videira tem pelo menos uns 100 que canta melhor do que eu. Mas espera aí, você não está num festival de música. Você tem que multiplicar o seu talento. Não importa se tem 1000 que canta melhor do que você. Se você não canta, está enterrando o seu talento. Outra coisa, quem tem um talento, normalmente se sente envergonhado de usar. Vergonha de usar, só tem um talento. Normalmente não é extraordinário o talento. Ele fica com vergonha, acha que é insignificante, acha que tem alguém que vai fazer melhor do que ele, não é? Outra coisa que a gente vê em quem enterra o talento, é porque a palavra enterrar é uma coisa séria. Significa que você está colocando na morte, porque só enterra o que está morto. Quem tem um talento normalmente se enche de coisas de morte, coisas do mundo. Entende o que eu estou dizendo? O Senhor dá valor em outra coisa, mas quem tem um talento fica olhando o padrão do mundo, e ele então enterra o talento. Quanto mais você olha o mundo, mais você enterra o seu talento. Quanto mais você olha para o Senhor, mais fé você tem para usar aquilo que Deus te deu. Você tem enterrado o seu talento? Essa é uma palavra muito séria. Minha palavra hoje é só para esse irmão que tem enterrado um talento, só para esse que tem achado que não precisa dele, que a obra não precisa dele, a obra não precisa desse único talento que eu tenho. A fidelidade, o texto mostra claramente, não é sobre quantidade, é sobre fidelidade. Observa que quem ganhou 2 talentos, ele tem menos talento do que quem ganhou 5, mas preste atenção, quando foi ganhar o elogio, tanto o de 2 quanto o de 5, ganharam o mesmo elogio. Por que ganharam o mesmo elogio? Porque na obra de Deus, Deus não olha o quanto você faz, Deus olha o quanto você é fiel. Está entendendo o que eu estou dizendo? Presta atenção, Deus me chamou para fazer o que eu faço, o meu Senhor, o dono dos talentos, mandou eu multiplicar esses talentos e fazer o que eu faço. Deus olha o tanto que eu fui fiel. Por quê? Porque a incumbência, presta atenção nisso, a incumbência, o talento, é dado sempre de acordo com a capacidade. Deus não vai mandar você fazer coisa alguma para a qual você não tem condição de responder. Entendeu o que eu estou dizendo? Se Deus me mandou fazer algo, é porque Ele já me deu as condições para eu fazer. Então eu tenho que ser encontrado fiel naquilo. Deus não vai mandar você fazer algo sem te dar os meios para você fazer. Então o que importa é fidelidade. Se você é fiel com 2 talentos e eu sou fiel com 5, ambos vamos receber a mesma recompensa. Então não fique olhando para as pessoas de uma maneira mundana. Não, fulano de tal é grande. Não, quem tem 5 talentos não é grande. Aquele fulano tem 1 talento, é pequeno. Não existe isso na Bíblia. Os dois são iguais diante de Deus nesse aspecto. A diferença é que um tem 5 e o outro tem 1. Mas foi dado de acordo com a capacidade. Ou seja, ambos vão ter que se esforçar o mesmo tanto para cuidar do talento que recebeu. Porque a capacidade do de 1 talento é para aquilo. E o de 5 também é para aquilo. Vocês estão entendendo o que eu estou falando? Não fique comparando o seu trabalho com o trabalho dos outros. Quarta coisa, julgamento dos 2 primeiros servos. O Senhor então veio para ajustar contas. Eu mencionei esse versículo, queria ler com você, 2 Coríntios 5, verso 10, que diz: porque importa que todos nós compareçamos perante o tribunal de Cristo, para que cada um receba segundo o bem ou mal que tiver feito por meio do corpo. Diga: cada um vai comparecer diante do tribunal de Cristo. Diga: para prestar contas. Você crê nisso? Você vai ser julgado pelo que fez e também pelo que não fez e podia ter feito. Portanto, ser uma igreja de vencedores é ser uma igreja onde todos os irmãos de 1 talento funcionam. Está me ouvindo? Nós estamos aqui para edificar o corpo. E edificar o corpo não é ter alguns irmãos mais talentosos fazendo todo o trabalho. Edificar o corpo é ter todos os irmãos funcionando, tanto os de um quanto os de cinco. Muitas vezes nós tendemos a desprezar os de um talento, porque eles são passivos, porque são mais displicentes, porque não têm o compromisso. O objetivo não é só ter o trabalho feito, o objetivo é que cada membro do corpo funcione. Você não pode dizer que está edificando o corpo e está enterrando o seu talento. Nós não podemos dizer que uma célula é saudável se somente um ou dois irmãos funcionam nela. Não podemos dizer que é uma igreja de vencedores, onde só uma pequena porção dos irmãos estão de fato funcionando e atuando na obra. Para ser de fato corpo, para edificarmos segundo o padrão de Deus, ninguém pode ficar de fora. Olha para o seu vizinho e fala: irmão, você não vai ficar de fora. Vai ter que desenterrar o talento. Verso 30. E o servo inútil, é muito sério ser inútil. É muito sério quando o Senhor fala que você é inútil. Você precisa de hoje ter temor no seu coração a respeito disso. É muito grave quando o Senhor diz: é inútil, para que me serve? Para que está ocupando espaço na terra? Não produz fruto nenhum, não está fazendo coisa alguma, não está envolvido em coisa alguma. Quem está falando isso aqui é o Senhor. Não sou eu que estou querendo forçar você a fazer coisa alguma. Entende? É o Senhor que está dizendo. É muito sério ser um servo inútil. Qual é a sua utilidade? É o talento que Ele te deu. Você está usando ou está enterrando? O Senhor diz, verso 30, servo inútil. Aí diz: lançai-o fora nas trevas. Pastor, isso aqui não é ir para o inferno? Isso aqui não é ir para o inferno? Ser lançado fora? Aqui no livro de Mateus, em 8 ocasiões, o Senhor menciona essa expressão aqui: o servo inútil, lançai-o para fora nas trevas, e ali haverá choro e ranger de dentes. Nessas 8 vezes que o texto que é mencionado, ranger de dentes, só 2 está relacionada com o inferno. Só 2 vezes. As outras vezes não estão. Esse texto aqui, o contexto dele não é de ir para o inferno. O contexto dele não é de salvação. Essas parábolas aqui são parábolas do reino, não está falando de salvação em nenhuma delas. Nenhuma delas. Portanto, ser lançado fora aqui significa ser colocado fora da presença de Deus. Lá em Hebreus, por exemplo, diz o quê? Sem santidade ninguém verá o Senhor. Significa o quê? Você vai para o inferno? Não. Significa o seguinte: que você é salvo, mas não vai comparecer diante do trono imediatamente. Porque não havia santidade na sua vida suficiente. Porque Mateus diz o quê? Que os puros de coração verão a Deus. Bem-aventurados os limpos de coração, porque eles verão a Deus. Mas será que tem crente que o coração dele não é tão limpo assim? Tem. Aí ele não vai ver. Por que não vai ver? Porque vai ser lançado fora. Então vamos imaginar, esse lançar fora não é ser lançado no inferno. Até porque o inferno não é um lugar de trevas. Por ter fogo no inferno, o inferno tem luz, porque fogo ilumina. Então, o inferno nunca é descrito na Bíblia como lugar escuro. Então, na Bíblia, treva é qualquer lugar afastado da presença de Deus. Porque a verdadeira luz é só na presença de Deus. Quando o Senhor diz que esse servo inútil vai ter que ficar fora, não está dizendo que ele está sendo condenado ao inferno, mas está dizendo que ele vai sofrer uma punição. Do mesmo jeito que o servo que recebeu elogio vai receber um galardão, esse servo aqui vai receber punição. Por exemplo, o Senhor falou o quê? Quando você vier trazer a sua oferta no altar, lembra se alguém tem algo contra você. Deixa a oferta aqui e vai primeiro reconciliar com o seu irmão, antes que o seu irmão morra e vá conversar com o juiz. E o juiz te ponha na cadeia. E o Senhor fala o quê? Em verdade te digo que não sairás dali enquanto pagar o último centavo. Porque você tinha uma demanda com o seu irmão e morreu sem resolver. Tem muito irmão que não quer resolver as coisas aqui. Vai ter que resolver na presença do juiz. Vocês estão entendendo o que eu estou falando? Portanto, falar de ser vencedor é falar de ter temor. Outra coisa, se eu estou magoado também, eu não posso morrer magoado. Porque a Bíblia fala que aquele que morre magoado vai ser entregue para os verdugos. Os verdugos vão acertar a conta com ele. Porque morreu cheio de amargura no coração. É muito sério você fazer algo com o irmão, mas também é muito sério você ficar amargurado com o irmão. É muito sério você não acertar as suas coisas antes de estar diante de Deus. O Senhor está dizendo, muito cuidado, porque naquele dia Ele quer saber o que, que você fez com o talento que você recebeu. Pastor, não vou fazer porque não adianta, todo lugar que eu vou é assim. Eu começar a fazer e o povo não me compreende. Não enterre o seu talento. Pastor, eu sei como é que é, sempre tem um irmãozinho invejoso, na hora que eu mostrar meu talento aqui, a inveja vai nascer nele. Irmão, não enterre o seu talento. Eu não sei qual é a desculpa que você pode dar, mas eu sei de algo, você vai ter que se explicar diante do Senhor naquele dia. Quantos querem ser encontrados fiéis?

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4: Olá, pastor Rigonato, meu nome é Oséias e essa é minha dúvida. No momento do arrebatamento, pastor, os filhos são todos arrebatados ao redor da terra ao mesmo tempo. Mas com certeza, de todos os filhos, alguns estarão em pecado nesse exato momento do arrebatamento. Nesse caso, esses que estão em pecados no exato momento do arrebatamento, sobem ou ficam para a grande tribulação, pastor?
5: Jesus falou exatamente sobre isso, Oséias, em Mateus 24:40, de dois irmãos. Os que ele está mencionando na sua aplicação escatológica, digamos, são dois crentes nascidos de novo. Estarão dois no campo, um será tomado e deixado o outro. Por que Jesus falou no campo? Porque naquela época não tinha indústria ainda, o trabalho era plenamente rural. Eles estariam trabalhando. Ele também fala de duas irmãs que estarão trabalhando no moinho, uma será tomada e deixada a outra. Ele está falando da displicência daquele que fica, nasceu de novo, é crente, né? Fala em línguas, batizado com o Espírito Santo, batizado nas águas, nasceu de novo de fato, mas pode existir a possibilidade dele ficar. Por quê? Por causa da displicência, das distrações, a embriaguez com os cuidados dessa vida. Bom, Lucas 21:34, Jesus traz uma advertência de maneira mais clara e mais bem entalhada. Ele fala assim: olha, tenham muito cuidado com vocês mesmos, para que nunca suceda que o coração de vocês fique sobrecarregado com os cuidados dessa vida, porque isso é embriaguez, é orgia, as preocupações deste mundo, para que aquele dia não venha de improviso sobre vocês, porque muitos estarão aqui, José, e serão pegos de surpresa. Vão se perder, pastor? Não vão se perder. Eles amadurecerão, porque o arrebatamento é uma questão de maturidade nas coisas de Deus. Em Israel tinha dois tipos de colheitas. Primeiro eram as primícias. Os grãos que amadureciam em primeiro lugar, eles eram dados para os levitas, vinham para o templo. A ceifa era a colheita da lavoura de maneira geral. Era com toda a lavoura, todos os grãos estavam maduros. Jesus vai fazer a mesma coisa. Primeiro ele colhe as primícias. São os que amadurecem primeiro. Os que ficam vão amadurecer no calor da grande tribulação, mas tem o arrebatamento em dois momentos, momento secreto e o visível. Em Mateus 24, fala que Jesus vem numa hora que não sabemos, de maneira repentina e iminente, ele arrebata a igreja vencedora, os crentes maduros. Ele vem para colher a primeira colheita, que é chamada de primícias. Depois ele vem de maneira visível, como um relâmpago que sai do oriente e se mostra no ocidente. É um relâmpago, quando ele corta o céu, ele é visto por todos. Jesus está dizendo: quando eu vier de maneira visível, do oriente ao ocidente, todos me verão. E a Bíblia diz: todo olho verá. A Bíblia não está se contradizendo, ela está apenas dizendo que em dois momentos. Os que ficam, eles ficam para esse momento que o Senhor Jesus vem buscar os vencedores da grande tribulação.

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